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Muito boa noite, Rio Grande, boa noite, Zona Sul. Está começando mais um programa noturno 105,9 aqui na Rádio Cultura, integrando a Zona Sul e conectada contigo sempre. A partir de agora, eu, Rafael Chaves, te faço companhia aqui até as 2 horas da madrugada, com muita música, muitas informações, novidades, interatividade, você participando, interagindo, mandando mensagem pra cá, me ajudando a fazer a programação da cultura até as 2 da manhã. Vamos juntos então nessa segunda-feira, dia 31 de agosto de 2026, último dia do mês de agosto. Amanhã já é setembro, gente. O tempo tá passando, o tempo tá voando. Vamos aproveitar da melhor maneira possível o nosso tempo. Agora 9 horas e 5 minutos. Temperatura aqui na cidade do Rio Grande em 15 graus e a umidade relativa do ar em 96%. 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A tua participação se dá por intermédio do nosso WhatsApp 53991647867. Manda tua mensagem de texto, mensagem de voz de até 15 segundos. Ou, se preferir, você pode ligar no 3232-2303. Então, prepara teu coração, aumenta o volume do teu rádio, porque o Noturno 105,9 já começou.

0: Tá aí então, agora 9 horas e 15 minutos, você ouviu Léo Foguete, Última Noite, Ferrugem, Arrependidaço e Matheus e Cauã com a participação de Ana Castela, Ilusão de Ótica. 9 horas e 16 minutos, esse é o programa noturno 105,9. Eu tava conversando agora com a Lucinha Ávila, né? Ela que tá ligada lá no empreendimento Junção. Já deu as voltas dela no centro da cidade hoje, agora tá em casa de boa, ouvindo a nossa programação. E ela pediu a música com Léo Magalhães, Absoluta. Ela oferece para todos os amigos de Rio Grande, de Pelotas, para o afiliado dela lá na cidade gaúcha, no Paraná, o Daniel. Também para o Wilson, de Viamão. É isso aí, todo mundo ligado, interagindo. E a Lucinha Ávila oferece para todos os amigos, então, essa música do Léo Magalhães. Aqui também com a gente a Dona Santa Oliveira, dando boa noite. Boa noite, Dona Santa Oliveira. Obrigado pela audiência e pela sintonia. Boa noite, meu amigo. Gostaria de participar do programa, oferecer uma música para minha mãe Yolanda. Tudo de melhor sempre, gratidão e boa noite. Boa noite, Lourdes. Valeu pela tua participação. Um abraço para Dona Yolanda e para todo mundo que tá ligado aí na Castelo Branco. Boa noite, estou na escuta. Quero a música Simone Mendes, Direitos Iguais, para mãe, a Damiana, né? Pra Magda e todos os ouvintes, a Raquel que tá ligada e sintonizada com a gente, mandando essa mensagem. Um grande abraço, Raquel. Boa noite, estou na escuta, abraço. Tereza Alves tá ligada e sintonizada. Grande abraço, Tereza, valeu pela sintonia. A tua participação no nosso WhatsApp 991-64-7867, mensagem de texto ou mensagem de voz de até 15 segundos e o nosso telefone 3232-2303. Quem tá aqui ligado comigo aqui no Noturno?
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0: Começando a semana com alto astral, energia positiva. Caigo, Khalid Griffin, Save My Love. Você ouviu também Melim, Eu Fit Você, Simone Mendes, Direitos Iguais e Léo Magalhães, Absoluta. 9 horas e 32 minutos, esse é o programa noturno 105,9. Hoje lá no arroba Cultura Zona Sul 105.9, que é o Instagram da Cultura, você vai conferir muitas informações e agradecer, né, a cada novo seguidor que está se agregando à nossa página. Já são mais de 5.200 seguidores na página do Instagram, que foi iniciada nesse ano de 2026, e a cada dia que passa, mais e mais pessoas se unem a nós para se informarem, para ficarem por dentro de tudo que rola aqui na Rádio Cultura Zona Sul, os eventos que a rádio promove. E hoje tem muitas informações lá na nossa página, tá? Tem a visita da presidente do TRRS, que promoveu um encontro hoje à tarde para combater a abstenção eleitoral. A desembargadora Maria de Lourdes Galvão Bracini de Gonzales destacou a preocupação com os quase 31% de eleitores que não compareceram às urnas no município e defendeu mobilização conjunta pela participação. A matéria completa, com os trabalhos dos repórteres José Vitor Silva e o Alisson Fontes, você confere todas essas informações lá no nosso Instagram. Também tem com espetáculo musical, Carta Aberta da Patrona e Auditório Lotado, FURG dá início à 51ª Feira do Livro. FURG inicia pesquisa para avaliar inserção curricular da extensão na graduação. Ainda você confere por lá, a Prefeitura do Rio Grande cria grupo para acompanhar políticas destinadas a famílias de programas habitacionais. Ainda também com agora não sei se eu vou pronunciar certo, Hat-Trick de Guilherme Souza, a URF vence o AG Guaporé por 7-4 e fica um empate do acesso à Série Ouro. Grande destaque aí, né, da URF, que está quase lá, né, quase chegando à Série Ouro, o time de futsal aqui da cidade do Rio Grande. Bom, gente, muitas informações mesmo, nosso Instagram está recheado de notícias, de informações, e você pode conferir lá no arroba Cultura Zona Sul 105.9. Você pode curtir, comentar, compartilhar e divulgar para os seus amigos. É uma forma também de você interagir com a gente. Você interage aqui na 105,9 FM, lá no Instagram você pode interagir também com a emissora, tá bom? Bom, agora 9 horas e 35 minutos, a gente faz uma pausa e voltamos em seguida com mais Noturno 105,9.
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5: Previsão do tempo.
6: Previsão do tempo.
5: A terça-feira terá pancadas de chuva e trovoadas isoladas. Os ventos serão fracos, com a umidade relativa do ar em média de 80%. A mínima será de 9 graus, tanto em Rio Grande quanto em Pelotas. Durante a tarde, a temperatura sobe, podendo chegar à máxima de 18 graus. Com informações do Instituto Nacional de Meteorologia, IMET.
4: Previsão do tempo.

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0: Até as 2 horas da madrugada aqui na Cultura Zona Sul, agora 9 horas e 42 minutos, estamos de volta e você pode seguir participando, interagindo através do nosso WhatsApp, DDD 53 991 64 7867, mandando mensagem de voz de até 15 segundos ou mensagem de texto. Ou pode ligar para cá também no 3232-2303. 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

Cultura Zona Sul, Wesley Safadão e Natanzinho Lima, Mentira Estampada, Raça Negra, Vida Cigana e Henrique Juliano, Última Saudade. Faltando agora 8 minutos para as 10 horas da noite, tá ligada com a gente?

0: A Rejane do Barro Duro em Pelotas, hoje ela que mandou aqui pro WhatsApp da rádio, ela mandou a foto das filhas dela. É, sabe quem são as filhas dela? A Pitty, que é a cachorrinha da Rejane, é bem grande a cachorrinha, hein, Rejane, quase do teu tamanho, hein. Ela mandou a foto também da Esmeralda, que é a gatinha. Essa gatinha gosta de dormir junto com ela, aquece os pés dela nas noites frias, né? Mandou a foto da Esmeralda também. Grande abraço, tá, Regina? Ela pede a música com Alexandre Pires. Eu não encontrei bem essa que ela pediu, né? Não sei se tem ou se é apenas o trecho de alguma música, não encontrei, tá? Mas eu separei uma música aqui do Alexandre Pires para rodar especialmente para a Rejane do Barro Duro em Pelotas, que está sintonizada com a gente. O Daniel da Cidade Gaúcha, no Paraná, relatou que lá está chovendo bastante, caiu granizo, causou alguns transtornos na região, né? Claro que faz parte, é natureza, não tem como frear a natureza. Causou alguns transtornos, mas que não foi nada grave, segundo o Daniel informou aqui, ele que reside na Cidade Gaúcha, no Paraná, noroeste do Paraná. Ele pede a música Conexão, oferece para Lucinha Ávila e oferece para todos os demais amigos e ouvintes que estão sintonizados aqui na Cultura Zona Sul. O Alex de São José do Norte tá ligado também, ele também quer ouvir a música Conexão. Ele oferece para Maria de Lourdes, que é a mãe dele, que tá de aniversário hoje. Parabéns, parabéns, querida. Muitas felicidades, muitos anos de vida. Que possas aproveitar a tua data por muitos e muitos anos ao lado da família, do filho Alex e do marido Jesus Vanderlei, para quem o Alex também oferece, que é o pai dele, né? Oferece essa música Conexão e para todos os demais ouvintes. Quem mais está com a gente aqui? A Mara Henk, que tá ligada direto lá de São Carlos, São Paulo. Gente, olha, a audiência do Noturno vai, anda, né? Anda Brasil afora. Fala aí, Mara.
1: Boa noite, Rafael. Gostaria de escutar com Dois Passos para Isso, com Sula Miranda, Mara Henk, São Carlos, São Paulo. Um beijo para ti, uma boa semana para todos os ouvintes.
0: Tá certo, um grande abraço. É, tu viu só, você ouviu aí, gente, ouviu? Tem participação da Cidade Gaúcha, no Paraná, participação de São Carlos, em São Paulo, e sem contar, né, das participações aqui da nossa região sul, a região sul todinha ligada aqui. Bom, tem mais gente aqui, tem mais participações. Boa noite, tudo bem? Tô na escuta, é o Antônio do Cassino, daria pra tocar com Janaína e Léo Magalhães, conta pra mim, obrigado. Claro que dá, Antônio, grande abraço. Grande abraço. Aqui eu acho que a Lourdes e a Holanda vão de carona na conexão, né? Elas são fãzaças dessa música, então vão na carona, vai todo mundo embarcado nessa conexão. Bom, deixa eu respirar um pouquinho, gente, tem mais participações aqui, mas depois eu registro, tá? Vai mandando mensagem, 991-64-7867, mensagem de texto, mensagem de voz de até 15 segundos e o nosso telefone 3232-2303.

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criatividade leva até vocês mais um programa da série a série. Dedique uma canção a quem você ama. Eu tenho aqui em minhas mãos uma carta. Uma carta de um ouvinte que nos escreve e assina com o singelo pseudônimo de Mariposa Apaixonada de Guadalupe. Ela nos conta que no dia que seria o dia mais feliz da sua vida, Arlindo Orlando, seu noivo, um caminhoneiro conhecido da pequena e pacata cidade de Miracema do Norte,

Cultura Zona Sul, Alexandre Pires, cuida bem dela, Sula Miranda, Dois Passos do Paraíso e o apaixonado Conexão, composição de Daniel Júnior. Esse é o programa noturno 105,9.

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19: 10 horas e 14 minutos, estamos de volta com o programa Noturno 105,9, nessa segunda-feira, 31 de agosto de 2026. Vamos juntos até as 2 horas da madrugada com muita música, muitas novidades, informações e também a interatividade, essa troca com o ouvinte que sempre participa e interage também através do WhatsApp e através do nosso telefone. Temperatura nesse momento, 15 graus, a umidade relativa do ar em 96%. Você está ligado aqui na Cultura, integrando a Zona Sul e conectada contigo.

0: Cultura Zona Sul, MDK com Clichê. Você ouviu também Marina Sena, Lua Cheia e Janaína e Léo Magalhães, Conta Pra Mim. 10 horas e 24 minutos, esse é o programa noturno 105,9 que tem o oferecimento de Vavá Gás e Água Mineral. 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Tá ligado com a gente aqui na Cultura, o meu amigo, boa noite, gostaria de ouvir uma música com Rodrigo Teaser e Calcinha Preta, lá no bairro Municipal, ele tá ligado, ele pede a música Bom Demais, oferece para a Sabrina Valdez, tá certo, então é o Jefferson Ferreira, que tá ligado, sintonizado, grande abraço, meu amigo, valeu pela sintonia. Aqui a Zeferina do bairro Junção também tá ligada, também tá sintonizada. Ela pede a música com Tiaguinho, Me Balançou. Grande abraço, Zeferina. A Heloísa Porto, dando boa noite, uma noite abençoada. Ela pede mal acostumado, você me deixou. Tá bem, grande abraço, Heloísa. Aqui tá ligada a Magda Santos. Alô, Magda. Não sei se consegue tocar essa pra mim. É Pablo Imprevistos. Claro que consigo, minha querida. Pode deixar que a gente vai rodar pra ti no programa de hoje, tá? Ainda dá tempo de rodar nessa primeira parte. Grande abraço, Magda. Valeu pela sintonia e pela participação. WhatsApp da Cultura, 991-64-7867, mensagem de texto e mensagem de voz. Nosso telefone, 3232-2303. Quem tá ligado aqui? Ligado aqui na melhor.
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0: Cultura Zona Sul, Péricles Mal Acostumado, Tiaguinho Me Balançou e Calcinha Preta e Rodrigo Teaser, bom demais! A Lucinha Ávila já está antecipadíssima, adiantadíssima, né? E ela oferece um feliz aniversário para o nosso diretor, o diretor aqui da Rádio Cultura Zona Sul, José Augusto Valerão, amanhã completando mais um ano de vida. Pois é, ele que sempre diz, né, que amanhã é o aniversário do Jornal Nacional, né? O Jornal Nacional foi criado no dia, né, do aniversário dele. José Valerão, então, amanhã completando mais um ano de vida e a gente, claro, com certeza parabeniza. Lucinha Ávila mandando antecipadamente aqui, já adiantadíssima, os parabéns para o nosso diretor José Valerão. Vou deixar para dar minhas felicitações amanhã, né? Amanhã eu dou as minhas felicitações, amanhã no dia do aniversário dele, dia 1º de setembro. Pois bem, a gente vai para um rápido intervalo e a gente volta em seguidinha com mais Noturno 105,9.
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2: Previsão do tempo.
3: A terça-feira terá pancadas de chuva e trovoadas isoladas. Os ventos serão fracos, com a umidade relativa do ar em média de 80%. A mínima será de 9 graus, tanto em Rio Grande quanto em Pelotas. Durante a tarde, a temperatura sobe, podendo chegar à máxima de 18 graus. Com informações do Instituto Nacional de Meteorologia, IMET.
2: Previsão do tempo. 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
8: Muito bem, faltando 16 minutos para as 11 horas da noite, de volta com o programa Noturno. Quero mandar um abraço todo especial para a Balia, Balia que está ligada lá em São José do Norte. Ela dá uma boa noite, né, para mim, né, desejando que Deus me abençoe a minha vida, a minha família e desejando um bom retorno para minha casa. Tá certo, Balia, muito obrigado pelas palavras, muito obrigado pelo teu carinho e pela tua audiência, pela tua participação aqui através do nosso WhatsApp. Um grande abraço! Bom, a Magda, né, ela pediu, no bloco anterior a gente registrou a participação dela aqui, ela pediu a música Pablo, com o cantor Pablo, né, Imprevistos, e ela se esqueceu de oferecer para Damiana, se esqueci, tá bom, Magda, agora tá mandada, tá? Tá enviada a música do Pablo Imprevistos vai para a Damiana, que tá ligada também, tá ouvindo o programa, eu tenho certeza disso. É isso aí, bora lá então, sem conversa fiada, vamos com mais música aqui no Noturno. Sim.

0: finalizando assim, então, a primeira parte do Noturno 105,9 dessa segunda. Com João Gomes, Meu Pedaço de Pecado, Suel e Grupo Menos é Mais, Vitamina C, Lauana Prado, Whisky Vagabundo e Pablo Imprevistos. A gente volta na sequência a partir da meia-noite com a segunda parte do Noturno 105,9. Você fica agora, depois do intervalo, com o programa Palavra de Fé do Ministério Adoradores em Cristo, com o pastor Cleiton Soares e o irmão Bira Almeida. Volta em seguida à meia-noite, gente. Continue ligado aqui na 105,9.
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2: Hora certa.
0: Cultura 3 para as 11.
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0: Estamos ao vivo com todos vocês, iniciando mais uma semana, hoje o último dia do mês de agosto. Estamos caminhando aí já para o início de um novo ciclo, um novo mês, agosto se despedindo e o mês de setembro chegando, e que venham as bênçãos do Senhor nesse novo mês. Nós não fazemos a programação sozinhos, estamos aqui já respaldados primeiramente pela presença de Deus e dos nossos amigos, irmãos, que nos permitem fazer com que esta programação chegue até a sua casa. Minha esquerda, irmão Bira, minha direita, meu amigo Rafael. Boa noite, irmão Bira, na paz do Senhor.
1: Boa noite, pastor. Boa noite, Rafael. Na paz do Senhor.
0: Boa noite, Rafael.
2: Boa noite, pastor Cleiton, irmão Bira. Prontos para mais uma semana, né?
0: É verdade. Estamos aí já com uma expectativa muito grande, porque essa semana nós vamos ter aí o nosso primeiro culto de quarta-feira do mês de setembro. E também vamos ter a nossa celebração de Santa Ceia no próximo domingo, dia 6. Antes de nós fazermos oração, vamos colocar a nossa mídia da Santa Ceia. E aí a gente já volta em seguidinha orando com todos vocês em nome de Jesus.
3: Santa Ceia. A cerimônia mais importante do cristianismo, que representa a intimidade do cristão com o Senhor Jesus, através do pão que simboliza o corpo de Cristo morto na cruz, e o vinho, símbolo do sangue derramado por nós. E tomando um pão e tendo dado graças, o partiu e lhes deu, dizendo: isto é o meu corpo oferecido por vós. Fazei isto em memória de mim. Semelhantemente, depois de cear, tomou o cálice, dizendo: este é o cálice da nova aliança no meu sangue derramado em favor de vós. Participe da Santa Ceia da Nova Aliança e receba saúde física e espiritual. E venha desfrutar da presença do Espírito Santo.

Senhor Deus, Pai de amor e bondade, Deus soberano, aqui estamos mais uma vez diante desses microfones, te agradecendo, meu Deus, em primeiro lugar, pela nossa vida, pela vida dos nossos ouvintes, por aqueles que já estão participando, interagindo. Louvado, engrandecido seja teu nome, Senhor. Queremos desde já consagrar esta programação em tuas mãos, para que por meio dela vidas sejam alcançadas. Oramos pelos jovens, pelas crianças, oramos pelas famílias, por aqueles que estão enfermos, alguns tratando em casa, outros no hospital. Mas onde quer que esteja, meu Deus, essa pessoa e ela esteja conectada nessa fé, que a sua presença gloriosa esteja sobre essa vida, cuidando de cada detalhe, ajudando para que não perca a fé, não perca a esperança, que possa crer que algo está sendo preparado pelo Senhor. Essa é a nossa fé. É a fé que alimentamos todos os dias dentro de nós. A fé que nos faz acreditar que o dia de amanhã ele será melhor do que o dia de hoje. E quando eu falo isso, me refiro ao fato de nós nos dedicarmos mais, nos doarmos mais, nos envolvermos mais com as coisas de Deus. Então, se hoje nós não vivemos ou não praticamos a nossa fé da maneira que deveríamos de ter praticado, que no dia de amanhã, meu Deus, no curso da oração, na quarta-feira, quando vamos ter a oportunidade de estar na igreja, que nós não venhamos a permitir que nenhuma situação nos impeça. Por mais que hajam lutas, por mais que existam dificuldades, nós precisamos ser fortes, nós precisamos ser pessoas decididas. Porque a única maneira de nós vencermos as adversidades que surgem no dia a dia é se nós estivermos totalmente ligados ao Senhor. E certamente quando temos a oportunidade de estar diante do altar ali, orando e recebendo oração e permitindo que o Espírito Santo tenha acesso aos nossos corações, à nossa vida, nós certamente vamos nos fortalecer. Portanto, meu Deus, consagra a água, a fotografia, a peça de roupa, tudo aquilo que está sendo apresentado ao Senhor, que nessa noite o Senhor entre com uma palavra que traga resposta, que traga visão espiritual, que traga amparo, respaldo no teu espírito. Em nome de Jesus, consagramos esse tempo ao Senhor, essa uma hora, meu Deus. Eu entrego em tuas mãos para que o Senhor possa agir, para que o Senhor possa trabalhar com plena liberdade em cada coração. Em nome do Pai, do Filho e do Espírito Santo, que assim seja, amém. E graças a Deus.

0: Muito bem, vamos registrando então as participações por aqui. Irmã Maria de Lourdes, boa noite, pastor Cleiton. Peço oração para os meus netos, Nicolas, Sofia, Enzo, Tuane, Helena e toda a minha família, e também para a sua família e todos os adoradores em Cristo. Um abraço, irmã Maria de Lourdes. Também irmã Linda Mar Vaguete. Boa noite, pastor. Eu peço orações para a minha família e todos os adoradores em Cristo. A irmã Rosângela também. Boa noite, pastor. A paz do Senhor. A irmã Regina Vaguete. Boa noite, pastor Cleiton. Peço oração para toda a minha família, adoradores em Cristo. Paz, bom retorno para casa a todos vocês. Que Deus abençoe sempre. A irmã Alzira Alves, ligada conosco. Deus abençoe. Pedido oração para ela. Irmão Jorge Santana, também trazendo a sua participação. Paz, irmãos. Deus abençoe a todos. A irmã Carla Rosane Santana Fortes, boa noite, pastor Cleiton, irmão Bira, Rafael, peço oração pelo senhor e família, pastor Gilberto e família, obreiros, família adoradores em Cristo, também pela minha família, uma boa noite, um bom retorno para casa. A irmã Tereza Alves, boa noite, pastor Cleiton, peço oração pelos meus filhos Ricardo, Rogério, Marquinhos, Thalia e por mim, em nome de Jesus, sempre com muita fé. A irmã Maria Isabel de Castro Dias, pedindo oração por ela e pela família, e gostaria de escutar um louvor, essa luta vai passar. Quem canta é os Levitas. Bom retorno para casa. Irmão Bira, temos alguma participação pelo WhatsApp?
1: Tenho áudio da irmã Gorete Capão do Grêmio, Rafael.
2: Paz, irmão Bira. Queria botar meu nome na oração da minha mãe Maria, do meu seminário de perto e longe, meus netos, meus filhos, o Kiko, meu esposo, para vocês da rádio, para todos os ouvintes. Eva de família, mãe Eva e família. E agradecer a Deus por tudo, por esse mês que está indo embora. Por bênçãos alcançadas.
0: Um abraço, irmã. Deus abençoe grandemente.
1: Agora tem mensagem de texto, pastor. Irmão Danilo. Danilo da bairro Vila Maria. Boa noite a todos os irmãos, a paz de graça. Só a gratidão. Mais uma semana abençoada de trabalho para nós, pois a fé é renovada a cada dia. Obrigado pela atenção. Que Deus abençoe, irmão.
0: Um abraço. Deus abençoe, irmão Marcos, também ligado conosco. Boa noite, pastor. Eu peço um louvor com Kailane Frauches. O nome do louvor é Tem Uma Promessa. E aqui fecha, então, o nosso terceiro hino da noite. Antecipadamente, eu vou colocar aí da irmã Isabel, os Levitas, essa luta vai passar. E na sequência a gente vai atender o pedido do irmão Marcos. Então pedimos a você que a partir de agora então possa ir na carona. Mais alguma participação, irmão Bira?
1: Mais um áudio agora, pessoal. Irmã Vera Região, irmão Edinho.
3: Vamos lá. Boa noite, pastor. Boa noite a todos que estão na escuta, adoradores em Cristo. É a irmã Vera Regina e Edinho. Estamos aqui na escuta. E eu peço oração para mim o Edinho, para minha família e para todos os adoradores em Cristo, a todos os irmãos. Uma boa noite, que Deus abençoe a todos. Em nome de Jesus, amém. Obrigado, pastor. Que Deus vos acompanhe até as suas casas. Amém.
0: Um abraço, irmã. Deus abençoe. Só lembrando que por volta aí das 23 horas e 26 minutinhos, nós vamos fazer uma pausa com o horário obrigatório e aí retornaremos já com o momento da palavra, tá bem, pessoal? Só para você ficar atento aí, que se porventura você ligar o rádio ou perceber que nesse horário está acontecendo aí o horário eleitoral obrigatório, não se preocupe, porque a gente já volta em seguidinho ali, 3 minutinhos e meio, a gente já está retornando com você. Irmão Rudinei Souza de Castro, boa noite, pastor Cleiton, coloca o nome da minha família na oração. Mais alguma participação, irmão Bira?
1: Tem o áudio da irmã Adriana, pastor.
4: Boa noite, pastor Cleiton, irmão Bira, com a paz do Senhor Jesus. Eu quero botar eu, meu esposo, meus 6 filhos na oração e todos os que estão escutando a programação.
0: Um abraço, irmã. Deus abençoe grandemente. Na sequência, então, vamos com os Levitas. Essa luta vai passar e nós já voltamos com todos vocês. Mandar um abraço aqui para a irmã Georgette. Estamos em oração pelas nossas irmãs, a irmã Lorena. Deus abençoe também a irmã Maria Brião. Que Deus fortaleça cada uma de vocês, sempre em oração pelas nossas irmãs, a irmã Enilda, aqui do bairro também, do bairro Getúlio Vargas, né? Sempre buscando pela vida dessas nossas irmãs guerreiras aí, né? E crendo que Jesus aí está sempre no comando, no controle de tudo, em nome do Senhor Jesus Cristo. Sempre eu carrego comigo esses nomes, o nome das irmãs, e hoje senti de anunciar a preciosa vida dessas irmãs que estão sempre aí conosco, algumas participando, interagindo. Eu tenho alguns nomes que eu tenho orado essa semana e eles estão na minha Bíblia. E em alguns momentos eu faço algum processo de renovação. Então, só para que você saiba aí que essa semana a gente está em oração por algumas pessoas. E tão logo vamos estar aí com mais pessoas intercedendo ao longo da semana. Um abraço para o irmão André Azevedo. Boa noite, a paz do Senhor Jesus. Essa oração é pela minha família, por mim, André Azevedo Souza. Também pela minha vida financeira. Peço oração pelas causas que eu tenho na justiça. Estão assistindo vocês aqui no condomínio Champanhar, no bairro Santa Rosa, Rio Grande do Sul. Um abraço, Deus abençoe grandemente aí, nosso irmão integrado conosco, ligado na programação. Alguma mensagem, Mobília? Não? Não, não. Vamos ouvir então os Levitas, essa luta vai passar.

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2: Graças a Deus. Sabe que desde o domingo à noite, o Senhor, ele tem ministrado o meu coração com um ensinamento voltado para a importância de nós vivermos a unidade na presença de Deus. Hoje é o último dia do mês de agosto. Nós estamos encerrando mais um mês e aprove o Senhor nós fazermos uma reflexão voltada a isso, para que ao iniciarmos um novo ciclo possamos iniciar com esse pensamento. Biblicamente, a união do povo de Deus é uma arma poderosa contra as estratégias do inimigo. Pena que muitas vezes não é observado isso, né? Quando eu falo do povo de Deus, eu não falo apenas de membros de congregações, denominações, mas na verdade o povo de Deus também vincula parte da liderança, né? E infelizmente essa união, ela acaba falhando quando acontecem as divisões. A Bíblia mostra que a divisão, ela enfraquece. Isso é uma coisa que a gente consegue perceber de uma maneira extremamente simples, né? A multiplicação gera força. E a divisão traz o enfraquecimento. Você já empurraram o carro para pegar já ou não? E Rafael?
3: Já, pastor. Já? Várias vezes.
2: Já empurrou o carro já, Bimbira? Nunca empurrou nenhum carro para pegar?
4: Só do vizinho.
2: Do vizinho? Sim. Não, não tem problema. De qualquer pessoa. O que acontece? Se juntam os dois ou três, multiplica a força, né? Agora, se só tem um para poder dirigir lá na frente, o outro para poder empurrar, o que acontece? Essa divisão, no sentido de não haver pessoas para poder empurrar o carro, para poder pegar ali, né? No momento em que a bateria reou, o esforço é muito maior. Então, é uma maneira que nós temos de perceber o quão importante é a unidade, né? Ou seja, todos ali vivendo o mesmo foco, vivendo o mesmo propósito, buscando as mesmas coisas, na mesma direção, vencendo os conflitos, vencendo muitas vezes as inquietações da alma, as insatisfações, que muitas vezes é o que mais prejudica as pessoas na caminhada de fé. Eu não estou satisfeito com isso, eu não estou feliz com aquilo, eu não estou satisfeito. Então, isso enfraquece, e enfraquece muito aquilo que deveria de estar extremamente fortalecido, principalmente dentro de nós. Uma coisa interessante, irmão Bira, que eu percebi hoje, antes de vir para a rádio, no Evangelho de Mateus 12:25, Jesus, ele fala exatamente aquilo que Paulo fala em 1 Coríntios 12:25. Olha que tremendo isso. Talvez você nem imaginava que havia a possibilidade de Jesus, no Evangelho de Mateus, segundo Mateus, falar exatamente, né, dentro desse princípio da unidade, aquilo que Paulo fala em 1 Coríntios, o mesmo capítulo e o mesmo versículo. Só muda os livros, né? Mateus para 1 Coríntios, mais 12, capítulo 12, versículo 25, você vai ver que ambos tratam do mesmo assunto. Em Mateus 12, 25 está escrito assim: como Jesus conhecia os pensamentos deles, disse-lhes: todo reino dividido contra si mesmo será arruinado, e toda cidade ou casa dividida contra si mesma não subsistirá. Então aqui Jesus ele falava do quê? Da arma poderosa que temos em nossas mãos quando vivemos a união dentro de uma casa, aqui é feito a referência, sinalizando o que representa um reino e mostrando que se ela não estiver dividida, e aqui também é usado a questão de uma cidade ou casa, se ela dividida estiver, ela não subsistirá. Como é que está na tua tradução aí, irmão Bira? Evangelho de Mateus, capítulo 12, versículo 25.
1: Mas Jesus conhecia os pensamentos deles e disse: o país que se divide em grupo, que lutam entre si, certamente será destruído. E a cidade ou a família que se divide em grupos no caso, que lutam entre si, também será destruído.
2: Perfeito. Então, o caminho é esse. A divisão, ela traz enfraquecimento e, posteriormente, destruição. É só você olhar para dentro de uma casa e você vai perceber isso. Aliás, que não é só numa casa, é numa casa, é num estado, numa cidade, como diz a Bíblia aqui, ó. Um país.
1: País.
2: A partir do momento em que há divisões, existirá o enfraquecimento. E, posteriormente ao enfraquecimento, certamente o risco de destruição. Agora, perceba que o que Jesus falou a respeito desse assunto, isso é muito, mas é algo assim, ó, que me impactou muito, porque eu não tinha me dado por conta. Volto a dizer, me dei por conta hoje, antes de vir para a rádio, quando estava ali examinando esses textos. 1 Coríntios, mesmo capítulo e mesmo versículo, 12, 25, que diz assim na minha tradução: a fim de que não haja divisão no corpo, mas sim que todos os membros cuidem igualmente uns dos outros. Como é que está na tua tradução aí, irmão Bia?
1: Desse modo, não existe divisão no corpo, mas todas as suas partes têm mesmo interesse, umas pelas outras.
2: Umas pelas outras. Obrigado, Mobília. Então, você entendeu? Perceba que o que Paulo está falando em carta aos Coríntios se encaixa perfeitamente ao que Jesus falava no Evangelho de Mateus, capítulo 12, versículo 25, a respeito da necessidade de não haver divisões. Não haver divisões. divisão na família, divisão na igreja, muitas vezes divisão no local de trabalho. Tudo isso tende a enfraquecer a pessoa. E não é apenas o enfraquecimento que o nosso adversário quer. Ele quer que venhamos a viver esse enfraquecimento para que posteriormente ele venha nos destruir. Quando eu falo de destruição, eu estou falando não especificamente da nossa vida física. A destruição da nossa comunhão com Deus, a nossa vontade de servir a Deus. Esse louvor que o irmão Marcos colocou há pouco aqui, que fala assim, ó, eu não desisti, porque eu tenho a marca da promessa. Eu tenho uma promessa na minha vida, e é verdade. Quantos de nós que não desistimos porque temos a promessa de Deus na nossa vida? Quantos de nós que simplesmente hoje entendemos que não dá mais tempo? Eu não tenho mais tempo. Você não tem mais tempo de viver desistência. Aliás, que a gente não tem mais tempo nem para viver queda, se possível. De repente a gente já caiu o suficiente para entender que não há mais espaço para novas quedas. É por isso que esta programação, eu vejo o grau da importância dela, porque ela vem como que um alerta para as nossas vidas. De repente você que por um tempo caminhou com Cristo, por um tempo fez parte daquilo que o Evangelho ensina, se envolveu com algumas coisas, se batizou ou não se batizou, se entregou para Cristo ou ainda não se entregou. Deus é tão maravilhoso que faz com que esta programação entre na sua casa para que você possa avaliar o curso da sua história com Deus. Se foi bem sucedido e está num nível favorável, ou se em algum momento foi bem sucedido e hoje houve uma queda e você precisa se apressar para poder restabelecer as coisas que se perderam. Aquilo que em algum momento você dizia ser tão importante, como a palavra que você ouvia na igreja, mas que hoje você não se preocupa em procurar na sua Bíblia para poder meditar. Como o culto que você participava, seja na Adoradores ou em alguma outra igreja, mas que hoje não tem tempo mais para poder participar. Como as coisas que você ao longo do dia vivia, mas que hoje não é mais prioridade. Eu falei uma coisa no último domingo,

é uma divisão dentro de nós. Puxa, será que eu estou na igreja certa? Será que eu devo ficar aqui? Será que eu devo ir para um outro ministério? Será que eu devo continuar na caminhada? Será que eu devo voltar para a prática do velho homem? Será que eu devo voltar para as velhas amizades? Será que eu devo voltar a ser quem eu era antes? Porque todo mundo disse que quem eu era mais feliz, e agora eu aparentemente não sou tão feliz. Entende? Essa divisão. Será que eu quero realmente viver ao lado dessa pessoa? Será que de repente eu não quero voltar à vida de solteiro? Será que eu quero realmente morar nessa casa? Ou quem sabe mudar de cidade? Divisões. Será que eu quero ser evangélico, participar do segmento evangélico? Será que eu não quero voltar para o espiritismo? Será que eu não quero voltar a ser católico? Entende? Tudo isso vai trazer enfraquecimento. Toda divisão faz com que venhamos a perder a força. A mesma coisa na igreja. Quando há divisão, aquele lugar que deveria de ter a força sobrenatural de Deus, ela tende, né, a se tornar um lugar em que a ação do Espírito Santo de Deus vai se tornar cada vez mais limitada, porque Deus, ele não age, ele não habita no meio da confusão. O Espírito Santo de Deus, ele não tem como trabalhar num coração atribulado. Ele vai usar de todas as maneiras para nos mostrar o que precisamos fazer para que o nosso coração não se mantenha atribulado, seja perdoando, seja fazendo um jejum, seja orando mais, buscando mais a presença de Deus, mas ele vai nos mostrar. Então é por isso que nós precisamos permanecer unidos em Cristo, perdoando, suportando uns aos outros, e lutando pela mesma fé, porque é essa ação que Deus espera de nós. É isso que Paulo falou, é isso que Jesus falou. Jesus, ele orou ao Pai, e eu volto aqui a trazer o que no domingo foi pregado. Ele orou ao Pai, e ele orou por si mesmo, ele orou pelos seus discípulos, ele orou pelos crentes que iriam ouvir a mensagem pregada pelos discípulos. Porque o seu tempo, ele já estava sendo limitado, já estava se acabando. E em um desses momentos em que ele dirige a oração dele, lá em João 17, 21, ele diz assim, ó, para que todos sejam um. Aqui é evidente que a vontade de Deus é que todos sejam um, que todos caminhem na mesma direção, que todos se unam. Mas nós vemos o grau da dificuldade da união acontecer, porque as pessoas, elas muitas vezes pensam diferente, e é fato, nós somos diferentes. Só que o meu pensamento, ele vai se diferenciar do seu em vários aspectos, mais ao que me coloca do teu lado para que possamos juntos viver uma comunhão com Deus. Todas as nossas indiferenças, elas simplesmente serão superadas. Nós vamos suportar as nossas indiferenças a partir do momento em que queremos caminhar juntos, congregar juntos, buscar a Deus na mesma fé. Eu aqui não estou dizendo que as pessoas têm que todo mundo pensar do mesmo jeito. Eu não estou dizendo que eu tenho que pensar igual ao irmão Bira, que o irmão Bira tem que pensar igual a você. Não, nós não vamos pensar iguais. Mas ao que se refere caminhada com Cristo, nós precisamos ser pessoas maduras. O crente, ele precisa ser maduro, ele precisa ter maturidade. Ele não pode viver uma fé

0: de uma maneira infantil. Ele tem que ser adulto, ele tem que entender, olha, eu não concordo contigo em várias coisas, mas eu vou dar a mão para ti, para nós caminharmos juntos, porque temos um objetivo em comum, que é buscar a nossa salvação e lutar para que outras pessoas sejam salvas também.
1: Salvas.
0: Como é que está a sua Bíblia, irmão?
1: É 17.
0: 21.
1: E peço que todos sejam um, e assim como tu, meu Pai, está unido comigo, e eu estou unido contigo, que todos os que querem também estejam unidos a nós, para que o mundo creia que tu me enviaste.
0: Perfeito. Quer dizer, que eles estejam também em nós. Tu estás em mim, eu estou em ti, e que eles também estejam em nós. Então é essa unidade que tanto está sendo falado desde o início desse programa. E uma coisa que eu volto a dizer, nós não vamos vencer o inimigo, seja o inimigo que for, brigando uns com os outros. Nós vamos vencer permanecendo juntos, debaixo da autoridade de Cristo. Porque tudo aquilo que sinaliza reino dividido não trará conquistas, não trará vitórias. Entenda isso. Vou dizer mais uma vez. Nós temos um adversário em comum. Assim como nós temos um Deus em comum, que cultuamos, que adoramos, nós temos um adversário em comum. E esse adversário em comum que nós temos, ele quer o quê? Primeiramente, nos dividir. Escuta o que o Espírito Santo de Deus está te falando nessa noite. Todas as vezes que nós vivermos dentro de nós toda e qualquer divisão que te coloque no centro dessa divisão, entre você ficar na dúvida entre o que faz e o que não faz, e não pede a Deus que te dê sabedoria para tomar a decisão certa, isso é algo que nos faz viver conflitos, e todo conflito gera desgaste, gera canseiras. Tem pessoas que dizem assim para mim, pastor, o que é que eu faço? Tem uma causa lá na justiça, e eu estou com vontade de fazer, eu estou errando com Deus. Não, se é teu direito, vai lá e busca os teus direitos. Agora, tu tens a consciência que isso vai gerar desgaste. Quando tu tiver que ir lá, de repente na audiência, é algo que gera desgaste. É físico, emocional, a pessoa tem que estar em condições de viver essas coisas. Você entende? Por quê? Porque quando há essas divisões, um dizendo, ah, mas eu tenho o meu direito, o outro dizendo, não, mas isso não é verdade. E isso gera uma confusão muito grande dentro da gente. Então, não esqueça, quando a igreja se une em Cristo, as coisas que pareciam impossíveis começam a cair por terra. Quando dentro de uma casa se unem as pessoas, aquilo que parecia impossível começa a cair por terra. Feche os teus olhos agora, porque nós vamos conversar com Deus.
2: Mas recebereis poder ao descer sobre vós o Espírito Santo. E sereis minhas testemunhas, tanto em Jerusalém, como em toda a Judéia e Samaria, e até os confins da terra.

0: Senhor Deus e Pai soberano, abençoado seja a vida da irmã Margarete, o irmão Fernando, a irmã Carol Bolt, o irmão Hamilton, também a irmã Daniele. Ilumina, meu Deus, e abençoa a vida do irmão Hamilton e todos aqueles que estão sintonizados, a irmã Roberto, Mateus, aqueles que estão sintonizados com esta programação. Dê a cada um deles forças, sabedoria, que enxerguem, meu Deus, espiritualmente, todos os nossos ouvintes, que possam enxergar com os olhos da fé e tirarem suas conclusões acerca daquilo que hoje foi ministrado por meio da sua palavra, tanto através do Evangelho de Mateus 12:25, como em 1 Coríntios 12:25, tanto através de Jesus, como através do apóstolo Paulo, quando nos fala que nós não podemos abrir espaço para nada que venha a nos dividir. Corações divididos são corações enfraquecidos, e pessoas enfraquecidas são fáceis de ser derrubadas. Consagra, meu Deus, a água no copo, fortalece a todos, em nome do Pai, do Filho e do Espírito Santo, dando a cada um dos nossos ouvintes uma noite serena, uma noite tranquila. E eu também, nesse momento, meu Deus, te agradeço por tudo que enfrentamos, tudo que vivemos ao longo desse mês. Teve luta, teve batalha, teve provação, mas estamos encerrando esse mês vivos. Tem um coração batendo no nosso peito, então louvado, engrandecido seja o nome do Senhor. Iniciamos um novo mês, um novo ciclo, dando graças por tudo. Que assim seja. Amém e graças a Deus. Muito bem, irmão Bira, estamos encerrando a nossa participação por aqui.
1: Estamos embora, pastor. Está colocado no caderno de oração que mandaram o áudio, o irmão Jonathan e a família do Everton.
0: Perfeito.
1: E agradecer os trabalhos do Rafael. Nós retornaremos nessa terça-feira, a partir das 23h até meia-noite. Uma excelente terça-feira abençoada a todos.
0: Meu querido Rafael.
2: Boa noite, pastor Cleito, irmão Bira. Um prazer mais uma vez estar com vocês aqui. Amanhã estamos de volta.
0: Maravilha. Lembre-se, divisão enfraquece, multiplicação gera força. Até amanhã.

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1: Hora certa.
2: Cultura, 12:01.
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2: Muito bem, estamos de volta agora com a segunda parte do programa Noturno 105,9. Já estamos em setembro, terça-feira, 1º de setembro de 2026. Que esse mês seja sensacional para todos nós. Temperatura aqui na cidade do Rio Grande, temperatura nesse momento em 15 graus, a umidade relativa do ar aqui na cidade, na nossa região, 97%. O programa Noturno 105,9 vai te fazer companhia. Eu, Rafael Chaves, continuo com você até as 2 horas da madrugada. E sempre nesse bloco da meia-noite a gente traz para você...
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2: E hoje com o Barão Vermelho, Bete Balanço. Bom dia!

Aí, Cultura Zona Sul, Bruno e Marrone, Te Amar Foi Ilusão, Justin Bieber com I Wanna Grow Old With You e Mar Aberto, Amor Compartilhado. E o nosso clássico da noite de hoje foi com Barão Vermelho, Bete Balanço. Agora meia-noite, 17 minutos, esse é o programa noturno 105,9, até as 2 da madrugada, te fazendo companhia, num oferecimento de Vavá Gás e Água Mineral. 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Lembrando que nessa segunda parte você pode participar e interagir também através do nosso WhatsApp 991-647867. Manda tua mensagem de texto, mensagem de voz, pede música, manda alô, conta pra mim o que você está fazendo. Gente, a 1º de setembro de 2026, o 9º mês, é um mês que temos feriados, né? Temos o feriado de 7 de setembro, que vai cair na segunda-feira que vem. Temos feriado também 20 de setembro, né? 20 de setembro vai cair num domingo. Tem aí os desfiles Farroupilha, né? Tem a programação da Semana da Pátria também, que já estão começando as programações já ao longo dessa semana. Depois começam as programações da Semana Farroupilha. Tem muita coisa legal acontecendo nesse mês de setembro, né? Depois também temos o começo da primavera, o inverno vai dar o seu tchau, né? Vai dar o seu tchau. Então, que dia vai começar a primavera 2026? Vamos ver aqui. Primavera 2026 vai começar no dia... Agora aqui, ó, dia 22 de setembro, às 21 horas e 5 minutos. 22 de setembro, às 21 horas e 5 minutos, começa então a primavera 2026. Vai começar então numa terça-feira, 21 horas e 5 minutos, na noite de terça-feira, dia 22. Então, um mês que reserva muita coisa boa para nós, né? Que realmente possamos realizar os nossos sonhos, porque todo mundo tem o seu sonho, tem os seus objetivos, as suas metas. Se não tem, é bom defini-las, né? Para saber onde você quer chegar. Então, que setembro seja um mês sensacional, um mês espetacular para todos nós. Esse é o meu desejo para você, nosso ouvinte que sempre está ligado, interagindo com a gente aqui na Cultura Zona Sul. Meia-noite e 20 minutos, vamos com mais músicas aqui no Noturno. 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

0: Maroon 5 com Heroin. Você ouviu também Di Ferreiro e Vitor Clay intensamente, Os Barões da Pisadinha, Recairei e Grupo Chocolate, Turma do Pagode. Alô, Virgínia! Meia-noite 31 minutos, meia-noite 31, você ligado aqui na Cultura Zona Sul. 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Gente, trazendo agora uma informação: a Agência Nacional de Vigilância Sanitária aprovou o registro de um novo medicamento da classe dos agonistas do receptor GLP-1, popularmente conhecidos como canetas emagrecedoras. Ilumec, produzido pela farmacêutica EMS, tem como principal ativo a semaglutida, o mesmo do Ozempic, que teve sua patente expirada em 20 de março. Em nota, a EMS informou que a nova caneta é indicada para tratamento de adultos com diabetes tipo 2 e será produzida na fábrica de Peptideus, localizada no complexo de Hortolândia, em São Paulo. E de acordo com esse registro, né, esse medicamento vai ser disponibilizado no formato de caneta aplicadora nas concentrações de 1,5 mm com 4 aplicações de 0,25 mg ou 0,5 mg. Bom, então essa nova caneta emagrecedora aprovada então pela Agência Nacional de Vigilância Sanitária, a Anvisa. Daí então, a partir desse novo registro, entram agora em pauta as definições estratégicas relacionadas ao planejamento comercial, preço e o cronograma para o lançamento. Aí, né? É sempre bom ter um acompanhamento médico, porque virou moda a tal das canetas emagrecedoras e tem pessoas que simplesmente, por conta própria, utilizam e às vezes nem sequer pensam ou calculam, né, os transtornos, os efeitos colaterais que isso pode causar na saúde. Então é sempre bom procurar um médico, um especialista, avaliar se realmente é necessário a utilização dessas canetas, né? Porque a gente já teve casos de pessoas que acabaram tendo os efeitos colaterais e prejudicando, ao invés de trazer saúde, prejudica ainda mais a saúde, né? Então é sempre bom procurar um especialista, um profissional da área, que vai te orientar, que vai te passar direitinho a prescrição de como você deve utilizar e se é realmente para você utilizar. Então é sempre bom acompanhar essas questões, né? Bom, a gente vai para o intervalo, na sequência a gente volta trazendo mais músicas, mais interatividade. Tem muita coisa boa para rolar aqui ainda. 1h30 tem o Amor Está No Ar, começando mais uma semana com o Amor Está No Ar, com as canções mais apaixonantes da nossa programação. Então fique ligado, não sai daí, é rapidinho, eu volto já com mais Noturno 105,9.
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2: Previsão do tempo.
3: Previsão do tempo.
4: A terça-feira terá pancadas de chuva e trovoadas isoladas. Os ventos serão fracos, com a umidade relativa do ar em média de 80%. A mínima será de 9 graus, tanto em Rio Grande quanto em Pelotas. Durante a tarde, a temperatura sobe, podendo chegar à máxima de 18 graus. Com informações do Instituto Nacional de Meteorologia, IMET.
2: Previsão do tempo.
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0: Falei que era rapidinho, meia-noite 35 minutos. Esse é o programa Noturno 105,9 aqui na Cultura Zona Sul.
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0: Júnior e César abrem essa sequência, Cheiro de Culpado.
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Aí, banda Eva, você ouviu também Gamadinho, Instinto e Júnior e César, Cheiro de Culpado. Agora meia-noite 46 minutos, meia-noite 46, esse é o programa Noturno 105,9 até as 2 horas da madrugada. Depois tem ele, né, Paulo Roberto Djavan, que chega aqui com todo o gás, com todo o pique para comandar o programa Insônia. Para você que tá no trabalho, precisa daquela dose de ânimo, ele traz para você, deixa a tua madrugada agitada, trazendo bastante sucessos, bastante interatividade. É um programa para lá de especial que você só ouve aqui na Cultura, né? Cultura Zona Sul. Programação ao vivo, programação viva, 24 horas por dia aqui na 105,9. Quero mandar um abraço aqui. Buenas, meu amigo Rafael. Aqui é o Leomar da Capilha. Toca para mim Só Três Dias Só. Favor, por favor, né? E boa semana para nós, tá certo, Leomar? Valeu pela tua participação, obrigado pela tua mensagem. Quem mais tá ligadinho com a gente nessa noite, nesse primeiro dia de setembro de 2026? Já madrugada, né? Já comecinho do nono mês do ano. Então manda mensagem para cá, 991-647867, é o WhatsApp da Cultura, 3232-2303. De onde você está acompanhando o programa agora? É do trabalho? Quem tá no trabalho agora? Quem está... quem sabe na área da segurança, da saúde, quem sabe trabalhando nesse momento como motorista de aplicativo, taxista, motorista de ônibus, caminhoneiro, quem está agora no Distrito Industrial trabalhando no plantão da noite, onde você está? Ou está em casa, está de boa, está tranquilo, está na cama nessa hora, deitadinho, já com a cabeça inclinada no travesseiro, quem sabe tá tomando um cafezinho, um chazinho. Tem gente que não pode tomar café essa hora, gente. Toma café, depois não dorme, né? Vai ficar com insônia e vai ficar ligado aqui, com certeza, né? Então, o que tá fazendo? O que tá acontecendo nessa

de fazer aqui esse programa para cima, para você aí ficar bem atento, bem ligado nessa noite, nesse comecinho de madrugada. Bora lá então, agora meia-noite, 49 minutos.

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0: Cultura Zona Sul, você ouviu João, Aurora, Raul Seixas, Eu Nasci Há 10 Mil Anos Atrás, e viu Seu Pause e Mari Pause, Só 3 Dias Só. Agora 1h02, o telefone tocou agora aqui, será que tem ouvinte na linha? Alô, boa noite. Caiu a ligação, caiu. A gente poderia conversar, né? Também abrir um espaço, quem sabe, aqui para o ouvinte falar no ar. É bem interessante, né? Essa interatividade, essa troca no 3232-2303. É isso aí. Enquanto isso, eu quero mandar um abraço aqui, ó, pro Léo, o Léo Munhoz. Bom dia, na escuta, no plantão. E tá ligado aqui na Rádio Cultura. Léo, bom trabalho aí, tá? Muito bom poder contar com a tua audiência, com a tua participação, acompanhando a nossa programação. Você pode participar, interagir através do nosso WhatsApp, 991-64-7867, e pode ligar pra cá também no 3232-2303.
1: Hora certa.
0: Cultura 1 e 3.
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0: Muito bem, estamos de volta a 1h04. Será que agora a gente tem ouvinte na linha? Alô, boa noite. Caiu de novo, tem alguém ligando e caiu de novo. 1h05, esse é o programa Noturno 105,9 aqui na Cultura, integrando a Zona Sul e conectada contigo. Temperatura aqui na cidade do Rio Grande, 15 graus. A gente teve uma alteração aí no tempo, né, na previsão do tempo para essa terça-feira. Aqui no nosso sul gaúcho, né, vamos ter aberturas de céu mais frequentes aqui na nossa região. O que isso significa? Que teremos sim a presença de muitas nuvens no céu, mas o sol irá aparecer de forma mais frequente no decorrer do dia. Então, tem essa possibilidade, tá? Do sol aparecer mais aqui em Rio Grande, principalmente, depois lá no Chuí, no extremo sul também, tem essa grande possibilidade de aberturas de sol ao longo do dia. Temperaturas variando entre 11 e 18 graus. Já em Pelotas, o céu deve permanecer nublado ao longo de toda essa terça-feira. Por lá, a máxima deve chegar aos 19 graus. Então aqui está uma condição climática melhor, né? Aqui no nosso extremo sul, na região sul do estado, mais um pouco para cima, já na região metropolitana, região central, lá na região norte e noroeste do estado, que teremos a presença da chuva, né? A chuva é nessas regiões, litoral norte também tem essa grande possibilidade de chuva ao longo dessa terça-feira. Mas para nós está mais tranquilo e o sol deve aparecer em grandes partes, vamos dizer assim, do dia, né? Então, uma temperatura agradável até, né? 18 graus para o inverno é uma temperatura agradável, uma temperatura legal. Vamos ter uma excelente terça-feira. Bom, a gente segue por aqui, 1h07.
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0: Olivia Dean abre a sequência.

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1: Cultura Zona Sul, Tiaguinho, falta você, Fernando Sorocaba e Murilo Rufi, já vai sabendo. E Olivia Dean, Man I Need. Agora 1:17, 1:17, esse é o programa Noturno 105,9, que tem um oferecimento de Vavá Gás e Água Mineral. 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E a gente segue por aqui tocando mais sucessos. 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

0: da Zona Sul, Thierry Marília Mendonça, Hackearam-me. Lady Gaga com The Dead Dance e Ana Vitória, Amor Perfeito. Brisa Star abriu a sequência com Vem Me Amar. Depois do intervalo tem O Amor Está No Ar, com as canções mais apaixonantes do teu rádio aqui na Cultura Zona Sul.
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3: Previsão do tempo.
4: Previsão do tempo.
5: A terça-feira terá pancadas de chuva e trovoadas isoladas. Os ventos serão fracos, com a umidade relativa do ar em média de 80%. A mínima será de 9 graus, tanto em Rio Grande quanto em Pelotas. Durante a tarde, a temperatura sobe, podendo chegar à máxima de 18 graus. Com informações do Instituto Nacional de Meteorologia, IMET.
3: Previsão do tempo. 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
0: 1:03, começando então O Amor Está No Ar dessa semana, aqui no programa noturno 105,9, as canções mais apaixonantes, aquelas que fazem o coração bater mais forte. E você que está acompanhando o nosso programa, você pode interagir também participando no 991-64-7867 ou então no 3232-2303. Para quem você quer oferecer esse bloco do Amor Está No Ar? Quer fazer uma declaração de amor? Quer mandar um abraço, mandar um beijo para alguém? Aproveite essa hora, esse momento para aflorar ainda mais as emoções, os sentimentos, né? Nesse momento, quem sabe você está sentindo a falta de alguém, está com saudade de alguém que um dia parecia que ia dar um relacionamento sério, um namoro, quem sabe até um casamento, mas alguma coisa impediu, afastou vocês. Quem sabe não é a hora dessa reaproximação? Quem sabe o tempo passou, mas aquela pessoa não saiu da sua cabeça, não saiu do seu coração. Você continua apaixonado por ela, quem sabe não é a hora de superar o orgulho, de entrar em contato, não talvez agora, por ser 1:35 da madrugada, mas quem sabe amanhã, pela manhã, é o que você vai fazer? Não sei. Se tá pertinho da pessoa que você ama, aproveita para dar um beijo nela, para abraçar, para dizer o quanto que ela é importante na tua vida. Aproveite, aproveite. Quem sabe para presentear, não só com algo físico, mas com algo que é realmente do coração. Aí é bom demais. Bom, o amor está no ar e para embalar já essa noite, esse bloco, a gente vai começar com essa música sensacional. Papas da Língua, Eu Sei.
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história, mais um capítulo do João Bosco e Vinícius.

0: Obrigado!
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0: 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João Bosco e Vinícius, Chora Me Liga e Papas da Língua, Eu Sei. Agora faltando 12 minutos para as 2 horas da madrugada. A gente segue com O Amor Está no Ar.
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0: Tá aí então, Cristiana Araújo, e é com ela que eu estou. Sempre bom esse amor que te levanta, que te ergue, que te cura, cura as tuas dores, as tuas frustrações, né? E você ouviu também Passenger, Let Her Go, aqui no nosso Amor Está No Ar, no programa noturno 105,9. Ele já está na área, está conferindo as mensagens do WhatsApp. Paulo Roberto Djavan, bom dia.
1: Bom dia, tudo bem, tudo legal?
0: Tudo bem.
1: Olha, o Amor Está No Ar abriu do jeito poético hoje, estava te ouvindo, né?
0: Cheio de conselhos e tudo mais. Tu ouviu? De vez em quando meu amigo Rafael, as inspirações, Chaves. Será que eu posso me tornar o conselheiro do amor?
1: Olha, quem sabe, né?
0: O conselheiro.
1: Uma pessoa realmente pode fazer palestras, né?
0: Olha aí, quem sabe. O amor está no ar.
1: Exatamente, vem aí o Amor Está No Ar, a palestra com o nosso amigo Rafael Chaves.
0: Conselheiro do amor.
1: Olha aí. Tá bom, arrumasse mais um negócio pra ti. Mas aí, Rafael, tudo bem? Tudo legal?
0: Tudo bem, já estamos em setembro, Djavan.
1: Pois é, terça-feira já, hein?
0: Terça-feira, primeiro de setembro.
1: Sabe que eu tava pensando nisso hoje?
0: É.
1: Porque muita gente tá se despedindo aí do mês de agosto. Né? E é um mês de desgosto, mesmo não sei o que é isso. Nada disso. Cada mês é um mês e a gente vai vivendo, né? Dependendo dos altos e baixos das nossas vidas. Não é? É a gente que faz o mês.
0: Falasse tudo.
1: E as coisas que vão acontecendo aí na nossa vida. Então, realmente, porque isso aí já deve ser lá do tempo dos meus bisavós, eu acho, né? O pessoal já falava isso, né? E eu acho que, de repente, você pode até achar que o mês de agosto foi bom e o setembro teve mais ou menos.
0: Né? Sim. Então... Pô, esses dias eu ouvi, tô falando sobre isso na abertura do Insônia, e aí eu parei para pensar, poxa, fazia tempo que eu não ouvia falar isso, né? Porque tinha uma época que eu ouvia seguido, agosto, mês do desgosto, não sei o quê. Né? Mas é realmente isso, é a maneira que tu pensa, né?
1: Exatamente.
0: Tu faz o mês, que nem tu dissesse.
1: Eu sou muito contra esse negócio de coisas negativas, né? Até palavras de... Assim, carregadas, eu não gosto de usar muito, sabe? Eu brinco tudo contigo, assim, nos bastidores, aquele negócio todo, mas tu sabe que eu sou um cara muito pra cima, né? Muito alto astral.
0: Claro.
1: Então a gente atrai às vezes o que fala, né?
0: Então
1: acho que coisas negativas não é legal, né? Então dizer que o mês de agosto é o mês do desgosto, não. Olha, só a gente tá vivendo já é um mês de felicidade.
0: Com certeza. Né?
1: Mesmo altos e baixos, correndo atrás da vaca, como a gente corre, o cara tem família, criança pequena, aquele negócio todo, e às vezes não dorme, às vezes perde sono, e às vezes tem que correr pra, né, comprar alguma coisa, um remédio, medicamento. O dia a dia nosso é corrido, né? Que a gente tem aí, cada um tem a sua, né? A sua vida particular. Então, às vezes é um mês legal, um mês mais ou menos, um mês que deu legal, um mês que não deu legal, mas aí... É isso, a gente tem que viver da melhor maneira possível. O importante é a gente saber o seguinte: quantas pessoas dariam tudo para estar no nosso lugar?
0: Verdade.
1: Não é verdade?
0: Verdade.
1: Eu sempre levo isso em consideração porque tem gente que está no hospital, não pode sair. A gente está com uma doença incurável, não pode mais ser nem tratada.
0: Exato.
1: Não é? E a gente fica reclamando às vezes de barriga cheia. Então eu acho que não é por aí. Sabe? Eu tenho enfrentado aí uns 2 anos uma situação meio diferenciada na minha vida, né? E aqui no microfone vem de alto astral, nos meus eventos eu estou sempre de alto astral, com as pessoas estou sempre brincando, sabe disso.
0: Exato.
1: Né? Eu sou um sacana aqui fora do ar e no ar também, né? Então eu acho que uma coisa é uma coisa, outra coisa é outra coisa. Vamos viver da melhor maneira possível e levando sempre para as pessoas, não só os ouvintes, né? Mas as pessoas que estão ao nosso redor, energia boa.
0: Com certeza.
1: Porque quando eu chego aqui, Rafael, quando eu me encontro contigo, eu quero te deixar uma energia maravilhosa para tu ir para a tua casa contente, alegre e certo que tu fez um bom trabalho. Entende? A pessoa, se eu chego aqui prostrado e triste, aquele negócio todo, aí já, tipo, tu vai pensando assim, pô, o Djavan não tá legal, aquele negócio todo, né? E já não vai ser a mesma coisa. Então eu tento passar essa energia boa, né?
0: É sempre bom isso, exatamente. Né? Por onde a gente passar, a gente deixar a nossa marca, né?
1: Exatamente, é isso aí.
0: Seja uma marca positiva, não negativa, né?
1: É por aí.
0: Ah, aquela pessoa que só reclama de tudo, que nada tá bom, que nada dá certo, né? Então, a gente tem que mudar um pouco isso, realmente. É bem como tu disseste.
1: E respeitar o limite das pessoas, né?
0: Exato.
1: É isso aí.
0: Djavan, bom programa pra ti.
1: Muito obrigado, Rafael. Um abraço pra ti, tudo de bom. E vamos lá que o Insônia tá chegando.
0: Bora lá, então. Depois do intervalo tem ele, Paulo Roberto Djavan.
1: Vai deixar uma música tocando?
0: Vou deixar uma música tocando.
1: O que vai tocar agora?
0: Jeito Moleque, Amor Eterno.
1: Vamos lá, então.
0: Bora lá?
1: Vamos
0: lá. Bora lá. Até mais. Eu volto às 21 horas. Continue ligado aqui na Cultura Zona Sul.

0: legal demais, hein? Foi o nosso querido, né, Rafael Chaves, porque eu tô com a chave aqui, então eu fiz o efeito especial. Depois daquele efeito que ele fez, né, quando eu cheguei aqui, tava chovendo, ele foi imitar uma perereca que imitou um gato, né, o que eu fizer é lucro, né? Então, sabe como é que é, né? Muito bem, 2:06, tudo bem com todo mundo? Tudo legal? E a madrugada, hein? Tá fria, tá mais ou menos, como é que tá, hein? Eu não sei, eu não acho que esteja tão quente, né? Mas não tá tão frio também, né? Tá mais ou menos, né? 15 graus, tá marcando pra hoje, gente, pra hoje muito sol. Muito só para essa terça-feira, 1º de setembro. Setembro, é verdade, né? Muitas comemorações nesse mês de setembro, né? Tem a Semana Farroupilha, tem aí 7 de setembro e tudo mais, né? Um mês de comemorações, né? Um mês de muita, né? De muitas comemorações e muitos hinos, né? Muitos hinos tocados aí nas escolas e tudo mais, né? E nos eventos, né? O hino do nosso Rio Grande do Sul, né? O hino nacional brasileiro, né? E realmente, e o hino da cidade, né? Muito tocado. Eu mesmo, quando, né, estava aí no outro segmento, né? Junto de outro segmento, toquei muito o hino nesta época aí, em setembro, né? Os nossos hinos, que vinham nos cadernos, né? Vinham nos cadernos antigamente, né? Os hinos pra gente, né, decorar e cantar, né? Hino do Rio Grande do Sul, o hino nacional, né? O nosso hino da cidade, e depois também, né, a gente aprendeu aí o hino da cidade, que é grande, né? É o maior, né? É maior que o nacional e maior que o nosso hino do Rio Grande do Sul, né? Muito bem, 2:07, falando de tudo um pouco, o nosso Insônia está chegando, né? Em seguida já vou liberar o telefone para você participar comigo e também o WhatsApp 991-647-867 já está liberado, manda tua mensagem.
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0: Legal demais, 2:08.
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0: Tá legal então, esse é o Insônia edição do dia 1º de setembro de 2026. É verdade, 1º de setembro, hein? Setembrou! Então vamos juntos, né? em mais um mês, agradecendo sempre, né, por essa oportunidade, né, de estar aqui mais uma vez, né, em mais um mês, né, verdade, mais um setembro e agora o setembro de 2026. E é 30, né? 30 dias, né? Tem 30 dias esse mês de setembro, tá bom? É isso aí. Rafael já está indo para o seu descanso merecido, né? Não foi no escritório hoje, né? Ontem ele ficou passando um fax, né? Ele passa fax ainda, né? Não sei. Não se usa mais, mas fazer o quê, né? Ele ainda usa o fax ainda. Então ele ficou passando um fax, né? Quando vi, estava aqui dentro ainda, né? Eu me assustei até. Eu digo, o que é isso, Rafael? Eu estava ali passando um fax, então tá. Não, mas hoje não, né? Hoje não teve que passar fax nenhum, foi direto, tá bom então? Bom descanso, Rafael, bom descanso. Cuidado pra não bater no poste aí, viu? Não te emociona aí, né? Rindo agora, dirigindo, né? Cuidado, tá bom? Um abraço. 2:11, tá aí, Rafael? Tá ainda aí? 2:11, você ligado no nosso programa. Bom dia, bom dia. Sejam bem-vindos aqui na programação. Pode mandar mensagem, pode participar. O telefone, você sabe, né? 3232-2303 e o WhatsApp 991-647-867. Vamos começar com Helena de Lima. Guardar você dentro de mim. Que maravilha, hein? Já tá no ar aqui na 105,9. O teu programa da madrugada. Bom dia.

Maravilha, Eliana de Lima aqui na nossa programação, 12h15, bom dia. Vamos juntos com o Bebeto agora, hein? Homenagem a Tim Maia.

0: Tá aí o Branca de Neve, Pensamento Verde. Antes o Bebetão em homenagem ao Tim Maia. E você curte agora o Só Pra Contrariar? É bom demais. Aliás, o Insônia, o que que é?
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0: Falou, Alexandre Pires.

0: Muito bem, fechou essa sequência com Só Pra Contrariar, só com você aqui no nosso... bom dia, sejam bem-vindos e bem-vindas. Telefone liberado, pode ligar, pode participar agora na programação ou então depois do intervalo, porque em seguidinha tem mais uma super sequência aqui nesta madrugada de setembro. É isso aí, né? É setembro, primeirão chegando, né? Um ótimo setembro para todo mundo, uma ótima terça-feira para você, amigo, e para você, amiga. Vamos com o ouvinte. Alô, bom dia.
1: Bom dia.
0: Bom dia, Zeferina. Tudo bom, Zeferina?
1: Bom.
0: Zeferina, bem-vindo aqui na nossa programação mais uma vez, viu?
1: Eu também te agradeço.
0: Um abraço pra ti, tudo de bom, uma ótima madrugada e um setembro maravilhoso.
1: Pra todos nós.
0: Valeu, querido.
1: Maravilhoso mesmo.
0: Tá bom. Um abração, tchau, tchau. Amiga Zeferina participando, tem mais alguém? Vamos lá, pode mandar tua mensagem pra cá também. O WhatsApp é o 991-647-867. E vamos juntos aqui na melhor programação. Agora 2 horas e 32 minutos, mais ouvintes participando. Alô, bom dia. Olha a Rejane chegando. Tudo bom, Rejane?
2: Tudo bom.
0: Rejane, uma ótima madrugada pra ti, um ótimo setembro, viu?
2: Também.
0: Fica com Deus aí. Tchau, tchau, minha querida. Tchau, tchau. Rejane participando diretamente de Pelotas. Mais alguém? Vamos lá. Dá o seu bom dia aqui. Aproveita e dá o seu alô aqui na programação, né? É isso aí. Você que tá ligado com a gente aqui na cidade, fora da cidade, ouvindo mais uma vez o Insone, hein? Terça-feira, né? Terça-feira. 1º de setembro de 2026. Um mês de setembro maravilhoso para você, meu amigo, e para você, minha amiga. Para você que tá no trabalho, um grande abraço, bom trabalho. Para você que tá em casa no descanso, um bom descanso.
3: Previsão do tempo.
4: Previsão do tempo.
5: A terça-feira terá pancadas de chuva e trovoadas isoladas. Os ventos serão fracos, com a umidade relativa do ar em média de 80%. A mínima será de 9 graus, tanto em Rio Grande quanto em Pelotas. Durante a tarde, a temperatura sobe, podendo chegar à máxima de 18 graus. Com informações do Instituto Nacional de Meteorologia, IMET.
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1: Com certeza, com muito prazer, vamos juntos até às 5 da manhã. Depois tem o Bom Dia Cidade.
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1: Mandando aquele alô pra você que tá no trabalho, pra você que tá acompanhando a programação em casa, não é? Eu digo sempre, né, pessoal, do trabalho, mas muita gente também acompanha a nossa programação em casa, não é? Abraço pro nosso motorista de aplicativos, taxistas, motoristas de ônibus, motoristas de caminhão, motorista, né, ocasional aí, né, passeando, ouvindo a programação no carro. Grande abraço, tudo de bom. É a FM, né, da sua companhia aqui, é a Cultura. 2:35, 2:35, o telefone está liberado, 3232-2303. Aproveita agora, manda o teu alô aqui, participa comigo. Ou então, pode mandar mensagens para o 991-647-867. A cada meia hora, uma super seleção musical para você. Dan Hartman, na versão dançante de I Can Dream About You.

0: I Can Dream About You aqui na programação. Alô, meu amigo Jerry, um abraço, hein? Daqui a pouquinho, né? Nas próximas sequências, a gente toca aí o Cecil Muniz. Pra ti, meu irmão, um abração. Tudo de bom, hein? Uma boa madrugada pra todos aí, tá bom? Principalmente pra ti, Jerry. Um abraço. 2:40.
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0: Band of Gold. Black White Medley.
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demais, né? Band of Gold aqui na programação. Dear's Time, Barry White Medley. 2h47. Bom dia, bom dia. É o nosso Insônia apenas começando em mais uma madrugada maravilhosa. Lou House.

Trouble, Lindsey Buckingham aqui na programação. 2:58, 2:58. Seguimos em frente com o nosso Insônia. Alô, Marcos Franco, um abração. Você ligado aqui na melhor programação é a Cultura 105,9. E o nosso Bee Gees chegando. Love You Side Out.

0: Bidiz é bom demais. Bom dia, sejam bem-vindos aqui na programação. Alô, Cristiano Quaresma. Bom dia. E para todos ligados aqui na nossa programação, hein? Sejam bem-vindos e bem-vindas. É só você participar aqui do nosso programa. Juntos até às 5, vamos aqui com o nosso Insônia.
1: Hora certa.
0: São 3 horas e 6 minutos. Bom dia.
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0: Vamos nessa então. Bom dia, bom dia. Alô, Tereza Moreira, um abraço, Tereza. Já tem uma música programada do Christian Ralph, vai pra ti também, tá? Beijão pra ti, minha querida, tudo de bom, uma boa madrugada, Tereza Moreira. Perdeu o sono agora, Tereza, hein? Ou tá ouvindo a programação? Ou daqui a pouco já vai roncar de novo? A Tereza tá ligada com a gente lá no Parque Marinha, vai, um abraço pra ela aí. Muito bem, quer dar o seu alô? Telefone tá liberado. Dá o seu alô aqui ao vivo, vamos lá. Liga aí, participa, 3232-2303. Um abraço para os nossos amigos aí da FURG, que estão trabalhando, né? Os vigilantes, pessoal dos plantões, né? Nossos amigos aí da saúde, grande abraço. Pessoal aí que está curtindo a programação nesta madrugada, pessoal das fábricas aí que estão ouvindo o programa, um grande abraço. Vamos trazendo mais uma super seleção musical. Ah, tá chegando aqui, né? Tá chegando aqui o Edinho e Vera Regina. Vamos ouvi-los.
1: Bom dia, Javan.
0: Bom dia.
1: Vamos na escuta aqui, Vera Regina.
2: Vamos na carona do Christian Ralph, Javan. Bom dia.
0: Bom dia, bom dia. Tudo de bom pra vocês aí. E vamos lá, chegando então uma super sequência aqui nessa madrugada de terça-feira, 1º de setembro. Desorientado.

0: Maravilha de música, hein? Zezé de Camargo, Luciano, Pão de Mel. Seguimos em frente, como eu digo sempre, né? É isso aí, Marco Aurélio Ferreira, grande abraço. Leandro e Leonardo, essa noite foi maravilhosa. Ela vai ser maravilhosa, com certeza, né? Juntos, vamos aqui na programação da 105,9.
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0: Esse é o Angel com Abraça-me. Cleide Camargo, Quando o Grande Amor Se Faz. Leandro Leonardo, Essa Noite Foi Maravilhosa. Tá sendo maravilhosa, né? 3 horas e 32 minutos. Olha, e vem muito mais música pra você em seguida aqui na nossa programação. Alô, Jerry! Cecil Muniz vem chegando em seguida, hein? Logo depois do intervalo, pra você que tá ligado aqui na nossa programação.
1: Previsão do tempo.
2: Previsão do tempo.
3: A terça-feira terá pancadas de chuva e trovoadas isoladas. Os ventos serão fracos, com a umidade relativa do ar em média de 80%. A mínima será de 9 graus, tanto em Rio Grande quanto em Pelotas. Durante a tarde, a temperatura sobe, podendo chegar à máxima de 18 graus. Com informações do Instituto Nacional de Meteorologia, IMET.
1: Previsão do tempo.
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Vamos nessa então com o nosso programa Insônia. A Fabiana já tá acordada, né, Fabiana? A Fabiana tá curtindo a nossa programação lá no Serandes, né? Esse primeiro acordada da noite. Tá bom, então. Daqui a pouquinho, né, ela vai voltar a dormir. Meu amigo Cristiano, tá na mão. Tá na mão, yerba buena. É, tá na mão, hein? Aqui a gente consegue, né? A gente faz qualquer coisa aqui, né? Pra agradar o ouvinte, pra tocar a música que o ouvinte pede. É isso aí. Vamos lá. Alô, Jerry, tá curtindo a programação, Jerry? Um abração, tudo de bom. Um abraço aí pro nosso amigo Jerry. Essa aí que tu pediu, Francisco, não tem condições. Essa não tem condições. Vamos aí com outro estilo musical, tá bom? Essa não se adapta aqui ao nosso programa, tá certo? Só talvez aí em uma outra oportunidade, meu jovem. Certo, Francisco? Um abração pra ti. Tudo de bom e vamos lá. Com mais música aqui na nossa programação. Essa vai pro Jerry que pediu. Cecil Muniz.

Legal demais, este é o Insônia. Alô, Vera Regina, alô Edinho, bom dia. Você ouviu antes Grupo União, tô gostando dela, do jeito que eu gosto, tá tocando. 3h48, o tempo passa e o nosso programa vai indo. Insônia. Durante toda a madrugada tocando música boa pra você. Juventude S.A. 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

0: Grupo Malícia aqui, Anatomia, Farol das Estrelas, Soweto, Juventude S.A., História de Amor. Vamos lá, tem mais ouvinte participando.
1: Bom dia, eu fiz uma música ali pro Paulo Renato, aquele gerente ali da FURG.
0: Sim.
1: E todos os colegas dele. Aqui é o Sidney.
0: Valeu, Sidney.
1: Beijo, bem.
0: Valeu, meu irmão. Um abraço pra ti, tudo de bom aí, uma boa madrugada, tá certo? Agora você ligado aqui na nossa programação, intervalo, eu já volto.
2: Hora certa.
0: 4 horas.

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1: Muito bem, cá estamos nós, hein? Cá estamos nós já na, né, na hora, né, que segue o nosso Insônia e que já se encaminha para o final, né? 4 e 1, desse dia 1 de setembro de 2026. Bom dia, bom dia. Sejam bem-vindos aqui na nossa programação. Você está acordando agora para trabalhar. Grande abraço, já estava acordado ou acordada, né? Tá, né, só naquela, né? Naquela preguiça para se levantar, né? É, não é fácil, né? Não é mole, não, né? Mas vamos em frente, né? Vamos lá. Eu, olha, realmente, durante muitos anos aqui na cultura, me acordei nesse horário, né? 4 horas da madrugada para, né, começar a programação. 5 horas, nosso bom dia, cidade. Não existia madrugada, né? Só existia a madrugada pela internet. E várias vezes esse horário aí, às 4 horas da madrugada, já estava me preparando para vir para a rádio, né? É isso aí, né? E muita gente faz isso, né? A gente está trabalhando agora também, como os amigos aí que participaram aqui do nosso programa. Lembra que a gente tem em casa também, como a Vera Regina e Edinho, né? A Damiana, né? A Fabiana lá, que está curtindo sempre a nossa programação, né? E todos que sempre ligam e participam. E o Cristiano, né, está sempre acompanhando o programa. E ele pediu e vai ouvir Yerba Buena, Guajira.

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0: Ocupes Más, El Símbolo, Henrique Iglesias e Luan Santana, Bailando, Despacito, Luiz Fonsi e Daddy Yankee, Yerba Buena com Guajira. Yerba Buena, sabe o que é isso? Depois te conto. 4h17. Meu amigo Jorjão, eu não me lembro se eu botei a tua mensagem, Jorjão. Tem que estar desligado na nossa programação, né? Mas olha, foi tão corrido hoje. Se eu não coloquei, manda de novo, né? Vamos atualizar essa mensagem aí. Amigo Jorjão lá na Fúria acompanhando o programa. Também o Osvaldo aqui ligado na nossa programação. Alô, Osvaldo! Bom dia, Osvaldo. Tudo de bom pra ti. O Insônia segue com ele, Rick Martin.
1: Opa!
0: Opa!
1: Um passito para adelante, Maria. Um, dois, três. Um passito para trás. Um, dois, três. Um passito para adelante, Maria. Um, dois, três. Um passito para trás.
0: Quem tá se preparando pro serviço aí, né? Entra no embalo aí, dá um passito para frente, um passito para trás. Hein? Tá, se alguém tá trabalhando aí, pode, né? Mexer o pezinho aí, né? 4h18, bom dia!
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0: Essa hora estamos assim, hein? Imagina mais tarde. Que loucura!

0: Bom demais, hein? Henrique Marques aqui na nossa programação. Fala, Jorjão!
1: Dando uma só sintonia, 105,9, Cultura e Sônia, Paulo Roberto Javan. E que sintonia, um show aí de sucesso por todos, sempre, hein? Que coisa maravilhosa aí. E aí, né, Jorjão aqui na Universidade da FURG, só passando pra desejar aí, né, um bom dia aí pra ti, a todos em casa, a todos os seus trabalhos aqui, os colegas aqui também, né? Aí seu Cid lá também, sempre desejando coisas boas pra nós aqui, músicas e assim mais, tá bom?
0: Valeu!
1: Grande abração, passando aí. Seja sempre assim, um show de sucesso que é o Insônia, por todos sempre, abraço.
0: Vamos que vamos então, 4h21. Vai virar o café quente aí, hein? Cuidado, vai se empolgar dançando, hein? Aí, a Javanga é culpado. Ah, sempre tem que inventar, né? Sempre tem que achar um culpado, né? 4h22. Ah, errei a boca, né? Fui tomar café, tava tão empolgado com a música aqui, sabe como é que é, né? 4h22. King África, Carnavalito.

Quero uma Gypsy Kings aqui, Jobi, Jobá. Antes você ouviu o King África com o Carnavalito. E pra fechar vem ele, representante da música latina também, Julio Iglesias, com La Mesma Piedra. Essa aí a guitarra fala junto, né? A guitarra conversa com o Julio. Escuta aí, presta atenção.

0: Bonita essa música, né? Julio Iglesias aqui na programação. E essa aí, né? A guitarra, ela participa junto ali, é um dueto, né? É um dueto com a guitarra, né? Maravilha, né? 4 horas e 31 minutos de intervalo, vem aí. Daqui a pouquinho vem com as últimas de hoje.
1: Previsão do tempo.
2: Previsão do tempo.
3: A terça-feira terá pancadas de chuva e trovoadas isoladas. Os ventos serão fracos com a umidade relativa do ar em média de 80%. A mínima será de 9 graus tanto em Rio Grande quanto em Pelotas. Durante a tarde, a temperatura sobe, podendo chegar à máxima de 18 graus. Com informações do Instituto Nacional de Meteorologia, IMET.
1: Previsão do tempo.
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Muito bem, daqui a pouquinho tem Bom Dia Cidade. Música gaúcha pra você de qualidade aqui, pra você já tomar aquele chimarrão, ouvindo a cultura e se preparando aí, né? Para um novo dia que chega e um novo mês. É verdade, terça-feira, 1º de setembro de 2026. Deixa eu dar uma olhadinha na temperatura aqui, né? Temperatura agora de 14 graus. É, 14 graus, né? Muito bem, marca sol pra hoje, hein? É o que tá mostrando aqui, né? Mas pode até que seja ali, né, diferenciado e a chuva apareça, né? Ainda tem ainda uma previsão de chuva, assim, coisa fraca, mas tem, né? 4 horas e 34 minutos. A Fabiana tá ouvindo a programação. Lá o Senandes, ela pediu e vai ouvir. Debbie Gibson com Lost in Your Eyes.

Rick Astley aqui na programação. Esse cara com 20 e poucos anos já tinha essa baita voz, hein? Hold Me In Your Arms aqui na programação. Antes George Michael, Kennedy's Whispers, Chicago, If You Leave Me Now, Debbie Gibson com Lost In Your Eyes. 4h51, este é o teu insônia do jeito que você gosta. Toma Clean Castles in the Air.

Raul Seixas, no recado aí no final, né? Praticamente no final da nossa programação, pro Francisco que pediu e ouviu aqui na nossa programação desta madrugada de terça-feira já, hein? Terça-feira, 1º de setembro de 2026, 4 horas e 57 minutos agora. Vamos encerrar a programação de hoje aqui do Insônia, deixando essa mensagem maravilhosa também, né? Além dessa mensagem do Raul Seixas aí, tente outra vez, para você aí não desistir, né? Sempre tentar, sempre buscar, né? E sempre tentar melhorar, né? Seja de um jeito ou de outro, né? Espiritualmente, né? Monetariamente, é isso aí, né? Mas realmente tentar sempre melhorar, né? E com certeza essa mensagem aqui do Erasmo diz tudo, né? O que que é, né, que pode acontecer no futuro, né? Pode acontecer que as nossas crianças de hoje serão o futuro de amanhã e com certeza darão aí muita alegria para muita gente, né? Sendo médicos, né, profissionais, sendo, de repente, né, bons políticos e tudo mais, né? São as nossas crianças de hoje, são o futuro do amanhã, com certeza, né? Nós já fomos, né? Muita gente aí que tá ouvindo a gente já foi criança, com certeza, né? E a gente tá aí na batalha, né? Vamos torcer pelas nossas agora, nossas crianças. Bom dia!

0: Hora certa.
1: Cinco horas e três minutos.
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Muito bem, 5 horas e 12 minutos. Agora a música gaúcha chega aqui na programação. Bom dia. Esse é o nosso Bom Dia Cidade, que começa a partir de agora para San Marino, a Rota do Jeans. 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Agora 5 horas 12 minutos, 5 e 12, vamos começar a programação então com o Jorge Camargo, desejando para você uma ótima terça-feira. Bom dia!

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1: Insônia já foi, insônia foi antes. Agora é o Bom Dia Cidade. Abraço pro Guga, da San Marino, a rota do jeans. Tá ligado com a gente aqui na nossa programação e convidando você. 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Sandro Oliveira chegando, vovô não vai. Bom dia, o

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1: Com certeza, esse é o Bom Dia Cidade aqui na Cultura Zona Sul, Vera Regina.
2: Já vão hoje, 1º de setembro, agradecendo a Deus pelo mais um mês que está entrando. Já vão, eu gosto muito daquela música, O Peso da Idade, eu gosto de rir. Hoje eu estou a fim de rir e brincar, que é mais um dia, é mais um dia que começa, é mais um mês que começa. Se tu puder botar para mim O Peso da Idade, bota, Djavan. Adoro essa música e gosto do charme do cantor que ele faz. Tá bom? Obrigado, Djavan.
3: Bom dia, Djavan.
2: Se for possível, vou ficar feliz. Vou ouvir um bocado.
1: Valeu, um abraço para vocês.
2: Tá bom, Djavan.
1: Obrigado pela audiência aí, né? Eu não sei qual é a música, né? Não é esse nome, né? Tá certo, vamos lá então, né? 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É isso aí, né, Guga? Um abraço, tudo de bom, hein? Pessoal da Vila Bernadette também ligados aqui na programação. Parque São Pedro, Parque Marinha. Um abraço para a Lourenci Montiel, tá sempre ligada no nosso programa, vai ouvir o Porca Véia. Bailão Popular, vai também para Maria de Lourdes e o Camarão. Bom dia!

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2: Previsão do tempo.
3: Previsão do tempo.
4: A terça-feira terá pancadas de chuva e trovoadas isoladas. Os ventos serão fracos, com a umidade relativa do ar em média de 80%. A mínima será de 9 graus, tanto em Rio Grande quanto em Pelotas. Durante a tarde, a temperatura sobe, podendo chegar à máxima de 18 graus. Com informações do Instituto Nacional de Meteorologia, IMET.
2: Previsão do tempo.
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Muito bem, agora 5 horas e 40 minutos. 5h40. Você acompanhando aqui o nosso programa para San Marino. 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Jeans é na San Marino. 5h41, um abraço para os amigos que estão acompanhando o nosso programa. A gente vai com mais música aqui, né, na programação, trazendo agora Volnir Martins. Ataca as Éguas, Salvador. Bom dia, bom café, bom chimarrão para você, meu amigo. E para você, minha amiga.

0: Alô, ouvintes desse programa Macanudaço. Eu, juntamente com meu amigo Paulo Costa, eu também exijo respeito, tchê.
1: Isso aí, Baitaca. Vamos juntos, então, com nossa música Pedir Respeito. Um abraço do Paulo Costa.
0: Um abraço do Baitaca. Tudo é bom. E continua ligado aí, tchê.
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0: Vamos em frente com o nosso Bom Dia Cidade. Agora você ligado e a hora certa, 5h49. Não perde a hora, vamos juntos. Tem mais ouvinte chegando.
1: Bom dia, meu amigo Djavan. Boa terça-feira para todos os ouvintes da Rádio Cultura Zona Sul. Para todos os amigos, bota o Mano Lima aí. Estou oferecendo lá para minha esposa na querência, e lá pro Liscaro na Palma, e pra esposa dele, e pra todos os amigos aí, e fico com Deus, e dá-lhe pique, pique, pique.
0: Valeu, valeu, Zé, um abraço pra ti, tudo de bom, ficar com Deus aí. Vamos tocar daqui a pouquinho o Mano Lima bebendo canho, tocando gaita, né? É isso aí, né? Vamos em frente, agora 5h50 e vamos com mais música. Churrasco e Vaneira.

0: Hora certa.
1: 6:01, bom dia.
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0: Muito bem, bom dia cidade, aqui na 105,9 para San Marino, a Rota do Jeans e Ponteiro Negócios Rurais. 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Também conosco Ponteiro Negócios Rurais e a hora, 6 horas e 10 minutos. Um abraço, bom dia para você que está acompanhando o nosso programa. Chiquito e Bordoneio, para bailar de colatada.
1: Como é que era os bailados,
0: 6 e 10.
1: Bem no tranco do bugio e na fronteira, Márcio Fava.

6:18, você ouviu os quatro Galderes do fundo da grota? Os monarcas do jeito que dá. 6:18, bom dia. O galo canta, hein? Alô, Daniel Oliveira, bom dia. Alô, Luiz Carlos em São José do Norte. Bom dia, meus amigos.

0: dançar.
1: Te fazendo companhia aqui, o nosso Bom Dia Cidade. Nosso amigo Carlos da Costa.
2: Tá ligado no Bom Dia Cidade.
1: Tá pertinho aqui, né? Tá na COB 2 aqui, ouvindo a programação lá na Casimiro de Abreu. Alô, Carlos, um abraço, hein? Nosso vizinho aqui, o Carlos. Um abração, tudo de bom, hein? Seis e vinte e dois. Os Serranos.

0: Bom dia. Bom dia. É um prazer estar em sua companhia.
1: Bom dia.
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7: Previsão do tempo.
8: A terça-feira terá pancadas de chuva e trovoadas isoladas. Os ventos serão fracos, com a umidade relativa do ar em média de 80%. A mínima será de 9 graus, tanto em Rio Grande quanto em Pelotas. Durante a tarde, a temperatura sobe, podendo chegar à máxima de 18 graus. Com informações do Instituto Nacional de Meteorologia, IMET.
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13: Muito bem, agora são 6 horas e 39 minutos aqui na Cultura Zona Sul. Você acompanhando o nosso programa Bom Dia Cidade, né? Olha, pega tua bombacha e vem para San Marino nesse mês para Roupilha. Temos camisa manga longa, prontinha para o seu desfile. Vice Magno, vem lá, viu? Você vai desfilar? Ah, não, tô. Tudo certo, né? Temos festa hoje aqui na rádio, hein? Estamos em festa aqui, o Zé Augusto Valeirão completando mais um aniversário. Nunca diz quantos anos, né? Nunca. Eu estou aqui há 9 anos e nunca me falou quantos anos ele faz no aniversário dele, né? Hein? Tá certo. Você vai ter bolo ou não? 6 horas e 40 minutos. Vamos ver, né?
14: Sim, espero.
13: É, acho que vai ser alguma coisa ali, né? Muito bem. Agora 6 horas e 40 minutos, Ponteiro Negócios Rurais, aqui também, no nosso Bom Dia Cidade. Vamos trazendo música, Rodrigo Silva e Grupo Alapuxa, me comparando ao Rio Grande.

0: Legal, 6h50, estamos encerrando o nosso Bom Dia Cidade desta terça-feira, dia 1º de setembro. 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Amanhã tem mais, a partir das 5 horas, logo depois do Insônia. Vem aí o programa 5 Minutos com Jesus. E a gente se encontra amanhã. Tchau, gente. Um grande abraço. Uma ótima terça-feira. E vou deixar tocando, Garoto de Ouro. O barco vai.
1: O barco vai.

0: alguns momentos meditando sobre o que Deus tem a nos dizer.
1: Tu me formaste na barriga da minha mãe. Salmo 139, 13. O começo e o valor da vida. Quando começa a vida? Quanto ela vale? Em tempos de questionamentos sobre o início e o valor da vida humana, o Salmo 139 é direto. Ele diz assim: Tu me formaste na barriga da minha mãe. Ou seja, a vida começa, poeticamente falando, na decisão de Deus de costurar secretamente o ser humano no lugar secreto, isto é, no ventre materno. Cada ser humano é moldado pelas mãos do Criador. O salmista diz que seus ossos não foram encobertos aos olhos de Deus. Da mesma forma, o corpo não estava oculto para Deus. Ele conhece cada detalhe de nosso corpo. Em seu divino amor, Deus cuidadosa e detalhadamente vai moldando e se envolvendo com a obra de suas mãos. Ele, melhor do que ninguém, conhece cada pessoa individualmente. Ele nos conhece mesmo antes da nossa própria mãe, pois ele pessoalmente nos costurou no ventre dela. Por estar tão envolvido com a obra de sua criação, Deus, em sua graça e misericórdia, costurou outro bebê, Jesus Cristo, no ventre de Maria. Quando adulto, Jesus deu a própria vida na cruz para reconciliar o ser humano com Deus, anulando o castigo do pecado. A distância entre o ser humano e Deus revela-se especialmente na forma como a vida humana vem sendo abreviada. Assassinatos, descaso com pessoas enfermas ou idosas e aborto intencional de bebês revelam o pecado humano. Jesus morreu por todas as pessoas, mostrando que toda a vida importa para Deus, independentemente de cor, raça ou condição social, pois é Deus quem cria e preserva. Oremos. Graças te dou, ó Deus, visto que de modo assombrosamente maravilhoso me formaste. Ajuda-me a valorizar a minha vida e a vida dos outros também, pois toda a vida é importante para ti. Em nome de Jesus. Amém.
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0: 7:26, 7:26, hoje 1º de setembro de 2026, estamos começando o nosso Manhã Regional aqui na sua 105,9. E no meu ponto de vista, é uma coisa maravilhosa, né? Estamos começando um mês depois de um agosto totalmente chuvoso. Tá bem que tem previsões, e as previsões, lamentavelmente, são sempre catastróficas, né? Mas a gente começa um mês com sol, a gente começa um mês de setembro com sol. É o mês da primavera e é um mês que a gente espera aí que tenhamos, né, um mês diferente desse que tivemos aí, tanta enxurrada, tanta notícia ruim, né? Vamos começar o mês de setembro dando boas-vindas a ele, né? Chamando a primavera que vem e que traga muitas flores e que nos traga aí mais amor, mais paz, mais calma e tranquilidade. E que esses que alardeiam e nos trazem notícias ruins o tempo inteiro, né, que tomem consciência, né, que tomem aí, uma educação para não fazê-lo mais. E não dá para entender o porquê que querem a todo custo deixar as pessoas apavoradas, amedrontadas, com medo o tempo inteiro, né, causando prejuízos imensos e imensuráveis a todos o tempo todo. Porque a cada dia que sai lá uma previsão de chuva, granizo, ciclone, gente, inventam termos de coisas antigas. Um ventinho virou ciclone agora. Eu sei que existem ventos fortes, eu sei que tem coisas acontecendo, mas não da maneira como eles estão todos os dias divulgando. Você deve concordar comigo, né? Pelo amor de Deus, a coisa desgringolou de uma certa forma, que eles amedrontam mais do que nunca. Vivemos amedrontados em face de jornalistas péssimos e veículos de comunicação piores ainda, né, que fazem o que bem entendem e que alardeiam mentiras em cima de mentiras. Mais ou menos como foi feito em um jornal do meio-dia, dando conta de que teriam centenas de nuvens bombas na nossa zona sul aqui, que é impossível. Pergunte para qualquer meteorologista. É que é difícil, a gente não tem acesso aos meteorologistas, né? Mas se você conversar com um meteorologista, você vai ver que é praticamente impossível, 0% de chance de ter uma nuvem bomba aqui na nossa zona sul. Mas eles conseguem, né? Eles conseguem. Bom, sem briga, vamos começar o nosso programa aqui, vamos levar a notícia e a informação para você a partir de agora até as 9 horas da manhã. Eu sou o José Valerão, comigo à minha esquerda, Adriel Zdradek. Eu digo a minha esquerda para quem está nos vendo, né? Porque a gente transmite também em imagens no YouTube e no Facebook. Então, esse jovem que comigo aparece é o Adriel e o Carlos Magno, que fica no bastidor aqui, apoiando e dando todo o retorno que se precisa, né, na questão da operação e colocando a rádio no ar com as nossas notícias e com o apoio técnico que precisamos. Levamos para você, então, até as 9 horas da manhã o nosso programa, contando com a sua participação no 91647867 e com o apoio do Cremers. 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
0: 7:30, hoje 1º de setembro, temperatura em 15 graus e 3 décimos, com sensação térmica de 11 graus e 9 décimos, e a umidade relativa do ar em 96%. Eu confesso aqui para vocês, né, que hoje eu fiquei chocado com uma informação que eu obtive. Né? A gente sempre faz um estudo, né, detalhado com relação a dia, o que tem de notícia, o que a gente vai levar ao ar. Né? E hoje eu encontrei uma informação dando conta de que 1º de setembro de 1939 foi o dia que começou a Segunda Guerra Mundial. Eu não sei o porquê que eu tinha na minha mente que teria começado em 1935. Mas não, a Segunda Grande Guerra Mundial começou exatamente com a invasão da Polônia, isso eu sabia, né? Só que eu não tinha o dado de ser em 1º de setembro de 1939. Então esse dia marca tristemente a história da humanidade, né, com o acontecimento, né, um dos principais acontecimentos da história, sendo a invasão da Polônia pela Alemanha do austríaco Hitler, Adolf Hitler, com a invasão e o começo da Segunda Guerra Mundial. A partir daí, né, dois dias depois, França e Reino Unido declaram guerra contra a Alemanha. Então, a data de 1939, 1º de setembro de 1939, marca o começo da Segunda Grande Guerra Mundial. Em 62, a população mundial ultrapassou 3 bilhões de pessoas, dobrando de tamanho em menos de 50 anos. Já em 82, os Estados Unidos criaram o Comando Espacial, primeiro comando militar do país dedicado às operações no espaço. E em 85, os destroços do Titanic foram encontrados no Atlântico Norte. Isso passados 73 anos do naufrágio. Todos esses fatos aconteceram no dia 1º de setembro. Agora são 7 horas e 33 minutos, 7h33. Né? A gente dá destaque às manchetes dos jornais, começando pela Hora do Sul. Instituto Geral de Perícia conclui laudo da morte de agricultor Marcos Nuremberg. Irga projeta retração na produção de arroz irrigado na próxima safra. Secretaria de Saúde prevê a abertura do novo pronto-socorro em setembro para abrir. Tem que estar perfeito, diz a secretária. Pelotas tem liberação para receber 6 novas máquinas e recuperar as áreas atingidas pelas chuvas. Além de Hermel, Pelotas busca mais 2 reforços ou reforços. E o orçamento de 2027 prevê salário mínimo de R$ 1.741. Manchetes da Hora do Sul.
1: Zero Hora destaca: frio intenso, chuva volumosa e El Niño fortalecido. Veja como vai ser o tempo em setembro no Rio Grande do Sul. Real Time Big Data divulga nova pesquisa para presidente. Veja os números. Cerimônia de premiação da 27ª edição do Troféu Guri ocorre hoje. Saiba como acompanhar. As peças e os mistérios do Grêmio para o Grenal 454. E Inter tem dúvidas na formatação do ataque para o Grenal 454. Foram os principais destaques da Zero Hora.
0: Manchetes do jornal Correio do Povo. Em off, o impacto das visitas de Flávio Bolsonaro e Lula e as pesquisas ao Senado nas eleições do Rio Grande do Sul. Ciclone traz chuva em parte do Rio Grande do Sul nesta terça-feira. Comissão mista adia para terça-feira a votação do fim da taxa das blusinhas. Presidente do Irã estende a mão a Washington antes de reunião com Putin. Piquete mantém a tradição viva há 31 anos do acampamento Farroupilha. Expo Inter 2026, bovino que parece biscoito, volta após 19 anos de ausência. Outra estreante nacional desiste. São as manchetes do Correio do Povo.
1: Agora manchetes da Jovem Pan. Toffoli proíbe Renan Santos de participar de debates e fazer propaganda eleitoral. Presidente do Irã afirma que ameaças dos Estados Unidos prejudicam solução diplomática. Governo determina água gratuita em eventos com mais de 1.000 pessoas. Em reunião com Estados Unidos, governo Lula reforça estar aberto ao diálogo para falar sobre tarifaço. O governo estima aumento do salário mínimo para R$ 1.741 em 2027. E Toffoli suspende campanha digital de Wilson Grassi à presidência da República. Foram os principais destaques da Jovem Pan.
0: Nos destaques da CNN Brasil, Toffoli rejeita levar de imediato decisão sobre Renan Santos para o plenário. Ou seja, decisões monocráticas. Parece que o Dias Toffoli, ele vai levar a decisão para 10 de outubro. Aí eles vão decidir se o Renan pode ou não participar, se o Renan pode ou não receber as verbas para concorrer à eleição. China e Rússia desenham juntos nova governança global, diz Xi Jinping. Lula e Flávio Bolsonaro empatam em 44% no segundo turno, aponta Real Time Big Data. Ciclone, granizo e tempestades são esperados no sul e sudeste do Brasil. Zuri condena corintiano à prisão por matar esposa palmeirense. Lula e Flávio disputam empresariado sob pressão fiscal. São manchetes da CNN Brasil.
1: Agora manchetes do portal R7. Alcolumbre indica Pacheco para a vaga de Bruno Dantas no Tribunal de Contas da União. André do Prado propõe ação contra o crime organizado e mandato de 15 anos no STF. Entenda como Daniel Alves ficou devendo mais de 10 milhões de reais para um time mexicano. Trump dá sinais de deixar a Casa Branca em 2029 após meses cogitando o terceiro mandato. E redução da maioridade penal. Comissão da Câmara analisa requerimentos hoje. Foram os principais destaques do portal R7.
0: Gazeta do Povo destaca. Toffoli censura a campanha e põe em risco candidatura de Renan Santos à presidência. Alcolumbre indica Rodrigo Pacheco para vaga no TCU. Uma mão lava a outra, as duas lavam a cara e, juntas, enchem os bolsos. Que maravilha! Não acredito, o Rodrigo Pacheco, que bela indicação do Alcolumbre. Sensacional, incrível. É algo que faz até dar vontade de chorar. E a gente tem que ficar ouvindo 25 minutos de manhã, 25 minutos ao meio-dia de uma politicagem sensacional também. É, dizem que a gente escolheu estar aqui e agora. Senado é irresponsável ao acelerar PECs para agradar Lula, é a opinião da Gazeta. Augusto Cury é de direita ou de esquerda? É uma pergunta. Entrada na bolsa dá mais força à gigante chinesa e põe varejo brasileiro contra a parede. Quem é o magnata que fez fortuna com Chaves e agora está no centro de um acordo com Donald Trump? É o petróleo da Venezuela. A dívida que Lula despreza é uma bomba relógio para quem vencer em outubro. São manchetes da Gazeta do Povo. 7 horas e 40 minutos, a gente passou para você aqui as manchetes, nós vamos ao intervalo, voltamos com as vagas de emprego da agência do Cine Rio Grande para esta terça-feira. Voltamos já.
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0: Sete horas e 46 minutos, 7h46, Manhã Regional aqui na sua 105,9 até as 9 horas da manhã, levando para você notícia e informação. Nós vamos trazer agora as vagas de emprego da agência do Cine Rio Grande para esta terça-feira.
1: A agência do Cine Rio Grande oferece vaga para ajudante de serralheiro, 4 encaminhamentos. 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
0: Agora 7 horas e 47 minutos, 7 e 47, né? 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O Manhã Regional agora começa as notícias e as notícias da cidade do Rio Grande. O Gabinete de Gestão Integrada, o GGIN, né, reuniu representantes da Prefeitura e também de instituições de segurança para discutir ações conjuntas de prevenção à violência no Rio Grande. Foram apresentados os programas estaduais RS Seguro e RS Atento, que trabalham com inteligência, presença policial, tecnologia e monitoramento. A reunião também tratou do crescimento de crimes virtuais. Outro destaque foi o diagnóstico da população em situação de rua. Levantamento realizado entre junho e julho identificou 176 pessoas nessa condição no município. A prefeitura pretende manter o monitoramento com 2 levantamentos por ano. Também foram anunciadas medidas de proteção às mulheres, como a cedência de uma psicóloga para a Delegacia da Mulher e também a intenção de levar às escolas municipais o projeto Chega Disso.
1: A Prefeitura do Rio Grande participou de um encontro promovido pelo Tribunal Regional Eleitoral do Rio Grande do Sul, o TRRS, para discutir ações de incentivo ao voto e combate à abstenção. Nas eleições de 2024, quase 31% dos eleitores do município deixaram de votar, o equivalente a cerca de 45 mil pessoas. Durante o evento, a presidente do TRE, desembargadora Maria de Lourdes Galvão Brate de Gonzalez, apresentou iniciativas como o projeto Vamos Voltar, concursos de redação em escolas e ações contra desinformações. Também foi anunciada a distribuição da cola eleitoral para auxiliar os eleitores nas próximas eleições. Jovens de 16 a 18 anos e pessoas com mais de 70 estão entre os grupos com maior tendência à abstenção.
0: Inclusive ontem a nossa equipe esteve lá, né, e acompanhou essa visita da desembargadora Maria de Lourdes aqui na cidade do Rio Grande. Nossa equipe acompanhou e postou, né, imediatamente as informações, né, dentro das nossas redes sociais, além de ter trazido na parte da tarde aqui, dentro da nossa programação, toda essa matéria e essa informação. Você que ainda não nos segue no Instagram, siga-nos. Vá lá no Instagram, Cultura Zona Sul 105.9 e comece a nos seguir. Nós gostaríamos muito que você estivesse nos seguindo, que você estivesse conosco nessa rede social também, né? Porque ali a gente tem muitas notícias e informações que dizem respeito aqui à cidade do Rio Grande e à nossa região. Vale muito a pena. Representantes do governo federal, do governo do Rio Grande do Sul e de municípios da região sul participaram de uma reunião para discutir a preparação e resposta a eventos climáticos, com atenção especial ao El Niño de 2026 e 2027. A principal preocupação é o aumento do volume de chuvas. Segundo a Casa Civil, o período mais crítico deve se estender até o final de novembro. O governo federal informou que ampliou o monitoramento climático e reforçou estruturas do INMET e também do CEMADEM.
1: A Secretaria de Município de Infraestrutura realizou na última semana o motonivelamento das vias do bairro Bernadette, em Rio Grande. O serviço, conhecido como patrulhamento, é destinado principalmente à manutenção de ruas não pavimentadas e de chão batido, melhorando as condições de circulação. Segundo o secretário de Infraestrutura, Rodrigo das Neves, as equipes seguem atuando de forma contínua em ações de drenagem, manutenção viária e recuperação da infraestrutura urbana. A pasta afirma que os serviços são priorizados de acordo com as necessidades identificadas, especialmente diante dos impactos provocados pelas chuvas. A secretaria também informou que as equipes permanecem mobilizadas para dar continuidade às ações programadas e ampliar os serviços de manutenção e atendimento à população.
0: O Porto do Rio Grande movimentou 24,1 milhões de toneladas de carga entre janeiro e julho de 2026, um crescimento de 3,3% em relação ao mesmo período do ano passado. O resultado representa cerca de 780 mil toneladas a mais. Entre os destaques estão as cargas do agronegócio. A movimentação de soja em grãos passou de 2,27 milhões para 2,8 milhões de toneladas, enquanto o arroz avançou de 1,1 milhão para 1,5 milhão. O terminal também registrou uma alta de movimentação de containers, chegando a 551,7 mil toneladas.
1: A FURG prorrogou até o dia 7 de setembro o prazo de inscrições para a 25ª Mostra da Produção Universitária, a MPU. Com a ampliação, estudantes, pesquisadores, professores, técnicos administrativos e demais integrantes da universidade e de outras instituições têm mais tempo para inscrever trabalhos. A mostra será realizada de 10 a 13 de novembro com o tema Inovação e Ciência para Transformar. A programação reúne diferentes áreas da produção acadêmica e é formada por 8 eventos, voltados à divulgação de pesquisas, trocas de experiências e compartilhamento de conhecimentos. Os interessados devem consultar o regulamento e seguir os critérios estabelecidos para submissão.
0: A FURG concluiu o processo de eliminação de documentos

0: Agora notícia de polícia. A Polícia Civil investiga o arrombamento de um caixa eletrônico em uma loja de conveniências de um posto de combustíveis no bairro Três Vendas, em Pelotas. O crime aconteceu na noite de sábado e passou a ser investigado pela Delegacia de Repressão às Ações Criminosas Organizadas, a DRACO. Segundo a investigação, os criminosos entraram no estabelecimento após abrirem um buraco na parede dos fundos. Para evitar que a ação fosse percebida, instalaram um tapume e utilizaram um maçarico para perfurar a lateral do caixa eletrônico. O sistema de alarmes também foi danificado e o DVR das câmeras foi furtado. Ainda não foi confirmado se houve furto de dinheiro.
1: A Polícia Civil investiga uma sequência de furtos e abates de cavalos e mulas em Canguçu. Quatro ocorrências foram registradas entre junho e julho, envolvendo cerca de 10 animais. Segundo o delegado Luciano Cabreira, a quantidade de casos em um curto período chamou a atenção das autoridades. Uma das ocorrências foi registrada por câmeras de segurança que mostram um homem entrando em uma propriedade e minutos depois saindo montado em um cavalo. A investigação também tenta descobrir o destino dos animais abatidos e da carne retirada, considerando a possibilidade de participação de receptadores. A Polícia Civil acredita que o número de casos possa ser maior e pede que novos registros sejam feitos. Agora são 7 horas e 56 minutos, nós vamos trazer um intervalo comercial. Voltamos já já com a sequência aqui do Manhã Regional.
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6: Horas e 2 minutos, 8:02, o nosso Manhã Regional até as 9 horas da manhã, levando para você notícia e informação para você começar o seu dia bem informado, para você começar o seu dia muito bem ligado. Aqui na Cultura Zona Sul, 105,9. Vamos juntos até as 9 horas da manhã com o nosso Manhã Regional. A partir das 9 horas da manhã tem o programa Palavra de Mulher com a jornalista Wanda Leite e equipe. A gente continua aqui com o nosso Manhã Regional e lembrando, né, terça-feira é dia do nosso querido amigo Dr. Sérgio Wagner, que faz aqui o seu comentário. A gente vai conectar com o doutor para trazer o comentário do Dr. Sérgio Wagner aqui dentro do nosso Manhã Regional. Além do Sérgio Wagner, a gente tem também, né, a participação do J. Nelson Huck. O J. Nelson Huck vem com a sua participação falando sobre esporte. E a entrevista do dia. A entrevista do dia hoje a gente vai estar abordando um tema muito importante, que é o Aedes aegypti, né? Esse mosquito transmissor da dengue. Ou, melhor dizendo, essa mosquita transmissora da dengue, pois é só a mosquita que transmite, né, a dengue, a chikungunya. Né? Então a gente vai estar falando sobre isso, porque tem aí uma ação importante da prefeitura que está acontecendo ou que vai acontecer, e a gente vai abordar exatamente esse tema aqui dentro do nosso Manhã Regional. A gente tem aqui algumas participações, enquanto o Dr. Sérgio conecta conosco, eu vou trazer aqui algumas participações dos nossos ouvintes, né? Os ouvintes que estão ligados, conectados aqui na Cultura. Deixa eu achar lá o começo de tudo. Valmir Barbosa está ligado conosco, desejando aí uma abençoada terça-feira, um grande abraço. Também a Marli Lemos está dando bom dia, Rosane Neves está ligada no cassino, Alvina da Silva está dando bom dia, Daniel Oliveira também, Leca Moreira, bom dia a todos, Tereza Alves está dando bom dia, a Maria Bastos da Castelo está dando bom dia amigos da cultura, bom início de semana e 1º de setembro, que seja bem melhor com sol, diz a Maria. Ainda também o Zé Alfredo, bom dia amigos, amigo José, perdão, muitas felicidades. Que Deus, de sua bondade e sabedoria, te conceda muita alegria. Parabéns. Obrigado, Zé Alfredo. Também bom dia, Valerão. Feliz aniversário, saúde, felicidade. Que Deus abençoe sempre você. Abraço, bom dia para o Adriel, Carlos e minhas amigas. Minha mana Enilda, abraço, Maria de Lourdes. Também está ligado conosco o Luiz Fernando Miranda, o Zé da Querência está ligado conosco, o Edinho e a Vera Regina também, Pedro Renato Galteiro está dando um bom dia do cassino, o Luiz René de Souza Nobre, buenos dias, por favor, a que horas exatamente começa o jornalismo? Detesto propaganda eleitoral, às 7h25, o Luiz René, 7h25. Também ótima terça-feira, abençoada a todos nós, abraços, um café, um sorriso, um abraço, um excelente dia. É o que eu desejo para você. Bom dia, feliz terça-feira. A Cláudia quem mandou essa mensagem, a Sandra Moraes está dando bom dia, a Neuza Maria está na escuta, ainda bom dia a todos, Valerão, muitas felicidades, saúde e paz, que Deus te proteja hoje e sempre, Neide. Bom dia aqui de Arroio Grande, Santo Alcino Batista, Cecília Souza está dando bom dia, Luiz Freire, bom dia amigos, Vera Lúcia Félix Maciel está dando bom dia, Nancy Galeão de Albuquerque, bom dia, paz, bom dia, paz, do agradecer a noite que passamos. Nancy Galeão de Albuquerque, um sol lindo na paz. Ainda também bom dia, Valerão, parabéns pelo seu aniversário, que Deus te abençoe e ilumine sempre com muita saúde, paz e prosperidade. Um grande abraço, alumínio no desodorante? Qual é a necessidade, importância, benefícios ou males causados no corpo? Isso é para o doutor Sérgio Wagner, quem pergunta é o Enio. Também bom dia, feliz aniversário, Valerão, saúde, paz e felicidades, David Sampaio. Obrigado, David, um abraço para você. Doutor, aqui eu perdi a conexão com o doutor, eu demorei, acho que ele saiu da conexão, vou pedir para ele conectar de novo. 8h06, 8h06, vou ter que encaminhar aqui a conexão de novo. Eu pensei que eu tinha conectado e eu não o tinha feito. Vamos ter que encaminhar aqui mais uma vez ao Dr. Sérgio Wagner. Só que aqui saiu, vamos refazer a conexão. Vamos refazer a conexão. Pedir para a produção mandar uma mensagem para ele conectar conosco aí. Vamos tentar aqui a conexão com o doutor. Aqui. Vamos ver. Aqui. Pronto. Então, feita a conexão, está conosco já conectado o Dr. Sérgio Wagner. Peço desculpas aí pela demora, né? E vamos ao comentário do doutor. Tem já uma pergunta aí, doutor, né? Com relação a alumínio no desodorante. Bom dia, seja bem-vindo. Que prazer tê-lo aqui conosco, doutor Sérgio.
7: Bom dia, Valerão. Rafael Chaves não está, mas o Adiel, ao Carlos Magno e a todos que nos escutam e nos assistem pela rádio. Né? E até tinha um assunto, mas eu vou responder essas perguntas depois. Um assunto bem simples que é de utilidade pública, acho que muitas pessoas têm interesse. Em primeiro lugar, também, Valerão, queria mandar um fortíssimo abraço carinhoso para uma paciente que fez o atendimento a domicílio, que está ligada 24 horas conosco. Ela te adora, adora a Wanda, adora toda a equipe. É a Adélia. Adélia Padilha Melo, é do Lar Gaúcho, fiz um atendimento a domicílio semana retrasada e graças a Deus ela está bem de saúde, mas passou por complicações e agradece a todos vocês e é uma excelente ouvinte nossa de todos os dias 24 horas.
6: Que maravilha, um abraço para a dona Adélia então, né? Que continue aí nos ouvindo sempre, saúde para ela, né? Saúde e paz.
7: O infarto, ele avisa, muitas pessoas dizem, eu não sinto infarto, realmente dá dor. Na verdade, a grande maioria das pessoas dizem que ele não avisa, mas a verdade é bem outra, ele avisa sim. Em torno de 70% das pessoas, o corpo ele avisa, às vezes horas antes, dias antes, às vezes meses antes, só que a pessoa não se dá conta. E ela acha que não, deu súbito, foi de repente, infarto. Não foi. Os avisos principais para se alertar. Muitas vezes as pessoas estão se encaminhando para o infarto e não sabem. Mas os avisos são o seguinte. Aperto no peito, é uma dor no meio do peito como se fosse um peso. Às vezes pode ser uma queimação, mas geralmente é um peso, uma pressão. Nunca é uma agulhada, tá? Bom, é a dor que irradia, ou, termo popular, a dor que fica passeando. Aonde ela pode passear além do peito, a pressão no peito? Pode ir para o braço esquerdo, para o pescoço, para a mandíbula. Às vezes as pessoas dizem, ah, estou com dor na mandíbula, às vezes pode ser infarto. Dor nas costas, atrás das costas, dor na boca do estômago. Às vezes a pessoa acha que é uma gastrite e já é um aviso, um prenúncio de que possa ser um futuro infarto. Suor frio, do nada, uma falta de ar. Assim, a pessoa diz, ah, ele está suando pálido. E sem fazer força, sua do nada, um frio gelado, isso pode ser um aviso. Náuseas, vômitos, tonturas, também às vezes pode ser um aviso. E eu acho que essa é uma das mais fortes e já está praticamente um infarto encaminhado, é quando sente um cansaço diferente, um cansaço absurdo, assim, sem fazer força. Simples coisas, por exemplo, tomar banho, varrer, caminhar, até parado, sentado, ele sente um cansaço terrível. Bom, aí praticamente já está declarado infarto, né? É importante. Dor que quando vem com esforço, dor com esforço, e melhora quando você descansa, relaxa e senta, abre o olho. Por exemplo, você faz um esforço, caminha um pouco mais forte, sobe uma escada, você imediatamente senta e a dor passa na hora que dá pressão no peito, abre o olho, porque isso já está um infarto encaminhado. Quando nunca é dor de coração, quando você aperta o dedo no meio do peito e sente uma dor forte, isso geralmente é muscular, tá? Aquelas dores que eles dizem que dá e passa, é uma coisa que vem e volta, vai e volta, isso é de ansiedade. A dor que melhora mudando de posição, isso geralmente é coluna. Bom, isso para prevenção, a gente sabe que sempre verificar a pessoa, eu sempre digo, são quatro sócios que nós temos do infarto, né? É a pressão, açúcar, o cigarro e o diabetes, né? Controlando esses quatro sócios, são sócios diretos do infarto, a gente está muito prevenido para esse tipo de coisa, né? E infarto, se a pessoa sabe identificar esses sintomas, os avisos, ele previne muitas vezes o infarto e às vezes a quantidade que lesiona o músculo, porque infarto é questão de tempo, é salvar o músculo. Quanto mais tempo, mais horas, dias ou meses você deixar com esses avisos que o coração está dando e você não se der conta, é pior, porque a recuperação do músculo é bem mais difícil e complicada. Valerão, então gostaria que fizesse essa pergunta que o ouvinte fez, se eu conseguir responder.
6: Certo. Doutor, é o seguinte, a pergunta é, deixa eu ver... alumínio no desodorante, qual a necessidade, importância, benefícios ou malefícios causados no corpo?
7: Valerão, essa pergunta, quem é que fez? O seu Enio?
6: O seu Enio.
7: Isto. Essa pergunta eu vou ficar devendo, porque desodorante é uma coisa que a gente não estuda muito, né, dentro da medicina. Eu sei que existem alguns produtos realmente bastante tóxicos. Eu diria assim, botar na axila é um local que pode ter uma pequena absorção, que existem os pelos, né? E que às vezes tem, mas esse seria mais a nível superficial, eu diria assim, mais a parte da pele, processos alérgicos, coisa e tal. Mas a nível sistêmico, que isso vai absorver e vai passar para o sangue, para o organismo, eu fico lhe devendo, mesmo porque é uma área muito, muito restrita, né? Parte da axila são poucos, o diâmetro é muito pouco, perto que se fosse no corpo todo. Por exemplo, a gente entra uma intoxicação de veneno por todo o nosso corpo, a absorção de toda a nossa pele vai ser bem maior do que uma área tão pequena, tão minúscula. Eu fico lhe devendo essa pergunta, mesmo porque não é muito da nossa área, mas... prometo semana que vem responder essa pergunta do seu Enio, com certeza. Até me interessa, sim, porque nós usamos todos os dias desodorante e eu não sei se é a base de alumínio, tá? Eu vou pesquisar sobre isso aí.
6: Tá bem. Eu também fico na dúvida, né? Não tinha ainda ouvido falar com relação a essa questão do alumínio no desodorante. Tem outras duas perguntas, doutor. Tem uma pergunta do Paulão e tem uma outra pergunta também de uma... Vera. Hein?
8: A Vera.
6: e da Vera de áudio. Eu não sei se elas são longas ou não, mas eu vou tentar, vamos tentar responder para elas, tá? Primeiramente o Paulão. Paulão, bom dia.
8: Bom dia, Valerão, que é o Paulão de Pelotas. Valerão, daria para perguntar para o doutor Sérgio Wagner, por que eu estou com um zunido no ouvido esquerdo? Ontem eu fui no dentista, no postinho, estou com dor de ouvido. Aí eu queria saber ver o tá zunido desse jeito, ver cada dor de ouvido, tá bom? Aí entrei com dor de ouvido no postinho e saí com dor de ouvido. Não ganhei nenhum paracetamol com a dor, nada, Valerão. 3 horas sentado esperando. Aí você dá para te perguntar para o doutor Sérgio Wagner para mim, o porquê eu estou com o meu ouvido esquerdo zunindo, ou é cada dor de ouvido?
6: Certo. O senhor entendeu, doutor? Ele está com um zunido no lado esquerdo do ouvido. E aí, ele falou que não deram nada para dor, mas ele não mencionou o fato de ter dor. Ele mencionou mais o fato de ter um zumbido no ouvido.
7: Sim. Causas de zunido são inúmeras, desde pressão alta, tampão no ouvido, que no mínimo o médico deveria olhar com um otoscópio, que é o aparelhinho que se olha o ouvido, né? Sem o otoscópio não tem como descartar, no primeiro momento, se é maltite, uma infecção, se é um simples tampão de cera. Mas pode ser outras coisas, um labirintite, mas labirintite geralmente, sim, pode ser mais num lado que no outro. Realmente não referiu dor, mas não necessariamente deva estar com dor, pode ser um simples zumbido mesmo. Olhar, é exame físico. Em primeiro lugar, é otoscópio, tá? Todo médico deverá fazer isso.
6: Certo. E uma indicação forte para o Paulão é não enfiar nada no ouvido, né? Tem que ter cuidado com relação a isso. Não pode colocar nada no ouvido. Não vai pensar, tem um tampão, vou enfiar uma tampinha de caneta, vou enfiar uma chave para... Não, não pode, de maneira alguma, enfiar nada no ouvido, né?
7: Não, isso pode piorar a situação.
6: Certo. Até inclusive uma das indicações que se tem, né, embora seja comercializado o tal do cotonete, também é prejudicial e pode ser muito prejudicial ao ouvido, né, doutor?
7: Valerão, é um assunto que até falei um dia sobre isso. Eu uso o cotonete todos os dias, desde que vocês tenham, que o paciente tenha total certeza de que ele não tenha cera, esteja toda removida, porque se ele tiver algum resquício de cera, ele pode empurrar mais para a membrana timpânica e pode ficar surda. Além do mais, tem que saber usar, girando, não é empurrando. Isso é uma técnica que eu faço de olho fechado, brincando em segundos, né? E me faz bem até porque absorve a água que poderá entrar após o banho, tá? Mas assim, não é toda pessoa que sabe usar. Eu falei uma época, eles comercializam isso, até se fosse fazer mal, ele não seria comercializado. Ele seria proibido, mas não é proibido, desde que a pessoa saiba usar.
6: Certo. Tem outra pergunta? Quem é que pergunta? A Vera tem uma pergunta de áudio também. Vamos ouvi-la.
9: Bom dia, Valerão. Eu gostaria de perguntar para o doutor, quando caminha rápido, quando pega peso, que aperta o peito, o estômago, que dá um aperto no peito, uma secura na boca e uma falta de ar, que não consegue nem respirar direito, aí tem que se sentar e vai passando, toma a água e vai passando devagarinho.
6: E aí, doutor? É o que o senhor tinha mencionado?
7: Exatamente. É um sintoma, o coração está sussurrando. Ele pode gritar depois. Então, Dona Vera, isso é coração. Não tenha nem dúvida. Eu diria assim, não, nada é 100% na medicina, mas isso me parece um caso clássico daquilo que acabei de falar. O coração está lhe avisando horas, ou já faz dias, ou faz meses, que a senhora tem isso. Tá? Isso é a tal da angina. A angina já começa assim. Ele está sussurrando. O coração está te avisando. Só que o paciente tem que ter o discernimento de conhecer os seus próprios sintomas e avaliar e ir para o médico. E para o coração não gritar, para não dar o infarto.
6: E aí, direto ao cardiologista ou num clínico geral primeiro, doutor?
7: Cardiologista.
6: É. Isso é cardiologista. Mas pelo sistema de saúde, a pessoa tem que procurar primeiro o posto, aí o clínico é quem vai encaminhar para o cardiologista, né? Ou a pessoa, se tiver condições, vai direto num cardiologista particular, né?
7: Esse é o maior problema do SUS, infelizmente.
6: Perfeito.
7: É lamentável, mas, enfim, infelizmente tem que falar essa verdade.
6: Tá certo. Querido, muito obrigado pela sua participação aqui. É sempre muito bem-vinda e muito esclarecedora a sua participação. Muito obrigado, doutor.
7: A todos uma excelente semana e até terça mais um assunto ou dúvidas relacionadas à medicina.
6: Perfeito. Um abraço. Clínico geral, doutor Sérgio Wagner, aqui, como sempre, né, esclarecendo as dúvidas dos ouvintes e trazendo sempre um tema muito importante e relevante para a comunidade. Gente, tem aqui um recado, tem aqui um amigo que esteve aqui ontem, aqui na emissora, me pedindo ajuda. Ele quer, né, ele quer trabalhar como caseiro. Na verdade, se houver uma propriedade, né, rural e tal, ele não quer nem o salário, ele quer é trabalhar como caseiro, né? Ele quer é ter um local para ficar, né? André Neto da Rocha, né, ele reside na Avenida Argentina e ele procura aí um trabalho de caseiro. Então, se você tem aí uma necessidade de um caseiro, você entra em contato conosco e eu vou repassar o telefone do André Neto da Rocha. Tá bem? Agora a gente vai ao intervalo, voltamos em instantes com J. Nelson Huck dentro do nosso Manhã Regional. Cultura.
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6: Oito horas e 28 minutos, 8h28. O nosso Manhã Regional até as 9 horas da manhã, levando para você notícia e informação para você começar o seu dia bem informado, para você começar o seu dia muito bem ligado. Tem aqui uma mensagem, mas é uma mensagem gigantesca, né? Vou lê-la. Da Leila Botelho. Vou ler agora em seguidinha aqui, Leila. Também bom dia, Valerão. Parabéns, felicidades. Que Deus lhe abençoe sempre com muita saúde e paz. Abraços a todos os ouvintes e amigas e para a mana Maria de Lourdes Cardoso Pérez, a Enilda Castro. Sandra Sanches, bom dia. Estou ouvindo vocês aqui no Rio de Janeiro. Sandra Maria, sempre acompanho a rádio. Abraço. Puxa, Sandra, que legal. Um abraço para você. Né? Um ótimo dia para você. Neroci Lemos está dando bom dia. Nora em Guerra, bom dia. Maria Coelho, foi. Estou com um soluço que vou dizer uma coisa, né? Coisa chata isso. Maria Coelho está dando bom dia. Adão Pereira Domingues está dando bom dia. Márcio Alberto Russell, bom dia. Aqui da Café Bento Gonçalves. Beleza, um abraço aí para o Márcio e Bento Gonçalves nos acompanhando também. Eu tive 4 sintomas ao longo de 3 anos de infarto e não era. Eu estava tendo a crise da síndrome de pânico, diz o Noraci. A Regiane do Barro Duro está na escuta, o Fabiano Pachetti está na escuta. Aqui tem mais uma mensagem. Bom dia, feliz aniversário. Desejo que todos os dias de sua vida sejam abençoados por Deus. Grande abraço, Marisa. Obrigado, Marisa. Tem aqui uma mensagem do Sérgio, que também é muito longa. E tem uma outra mensagem de texto. Bom dia, amigo Valeirão. Equipe, uma ótima terça-feira abençoada para vocês. Valeirão, estava escutando você falando sobre o desodorante de aerossol. Um familiar meu usava, apareceu uma alergia na axila e depois uma ferida que não curava e doía. O médico fez uma biópsia, estava com câncer. Hoje é falecida, morava em Porto Alegre. Um abraço da amiga Catiane do bairro São Miguel. Feliz aniversário, meu amigo Valeirão. Bastante saúde e muitas felicidades. Que Deus te abençoe sempre. Um abraço. Obrigado, Catiane. A pessoa ela tem que ter noção assim, né, do corpo, né, tem que estar cuidando do corpo, né? Por exemplo, eu não posso usar, algumas pessoas usam, não sei se ainda existe, né, uns cremes, que era um desodorante, que era um creme, né? Se eu usar aquele desodorante, ele me dá uma dor na axila absurda, né? Segundo o médico, ela tampa a respiração, no caso do poro, né? E aí com isso causa dor, né? Eu não posso usar, não uso, né? Quando identifiquei o primeiro desconforto, eu parei de usar, né? E é o que as pessoas têm que fazer, né? De repente tem que ter cuidado. Não estou com isso querendo dizer que o familiar da Catiane não teve cuidado. Não é isso, pelo amor de Deus. Me desculpe se você entendeu isso, Catiane. Não é isso, né? Mas o aerossol nem é o de creme, né? Eu estou me referindo a um outro caso, né? E uma outra situação. Renato, Jacira e Fábio, bom dia, Valerão. Estamos na escuta, Parque São Pedro. Vera Klein está dando bom dia. Clédis Cardoso, bom dia, queridos amigos e ouvintes. Tenhamos um ótimo mês de setembro, abençoado. Jaune José Carvalho, bom dia a todos da Família Cultura. Bom dia, Valerão. Aqui, Valmir, abraço para todos. Beleza, obrigado, Valmir. Um abraço para você também. E tem aqui José Augusto Saraiva, meu xará aqui. Feliz aniversário, meu xará, do ouvinte José Augusto Saraiva. Manda um abraço para minha filha, que mora em Nova York, é jornalista. Sempre que pode, escuta a Rio Grandina para matar um pouco da saudade. Puxa, como é que é o nome dela? Nome da minha filha é Augusta Saraiva. Pô, que legal, Augusta, querida. Se estiver ouvindo, um grande abraço para você, né? E que satisfação, né, ter uma jornalista em Nova York que nos acompanha. Isso para nós é uma grande alegria. Fico muito, muito lisonjeado e muito, muito feliz aí com essa notícia aqui, meu amigo e meu xará José Augusto. Um abraço especial aí para Augusta, né? Também xará, né? Também xará Augusta Saraiva aí, jornalista em Nova York. Que satisfação. Vamos trazer o Jota, Jota Nelson Huck, trazendo aí o giro do esporte aqui dentro do nosso Manhã Regional. Bom dia, Jota.
0: José Augusto Valeirão, tudo bem? Bom dia nossa bancada, com o Magno, com o Rafael, com o Adriel e aos ouvintes aqui do Manhã Regional. Terçou, José Augusto, o Esporte Clube Rio Grande divulgou a sua comissão técnica, né, que terá a responsabilidade aí de levar o número 1 do futebol brasileiro para a divisão de acesso em 2023. Treinador já conhecido da torcida tricolor será o Cláudio Júnior, acho que pela quarta ou quinta temporada. O Diogo Fagundes será o preparador físico. A fisioterapeuta será a Tauana Werner. E o auxiliar técnico, o Wendel Barroco. Esses são os profissionais que estão à frente da Comissão Técnica 2026 do Esporte Clube Rio Grande. Vamos torcer aí que realizem um bom trabalho e quem sabe aí não tragam uma das vagas da divisão de acesso para a cidade do Rio Grande. Estamos torcendo. Bom, vamos adiante. Ainda falando de Terceirona Gaúcha, José Augusto, o Esporte Clube São Paulo já está na campanha, no chamamento para o seu torcedor acompanhar a estreia do Leão do Parque, dia 6, agora de setembro, ou seja, domingo, às 15 horas no estádio Aldo Dapuso. Lembrando, R$15 o ingresso. O treinador Fábio Recipe também acabou, né, repassando um vídeo lá na página do Esporte Clube São Paulo. Enfim, R$15 é a entrada. Então acho que o torcedor tem que se fazer presente no Aldo Dapuso, né? Não tem o porquê de não ir esse jogo, acompanhar o seu time. E, né, a arrancada do Leão do Parque em casa, diante do seu torcedor. Já o Rio Grande, que acabei repassando sobre a comissão técnica, o Rio Grande também estreia no domingo, dia 6, às 15 horas, só que vai viajar um pouquinho mais longe, né? Vai a Panambi, lá no João Marimon Júnior, enfrentar a Ser Panambi. Rio Grandense em casa, já falei ontem, mas é sempre bom reforçar, contra o Novo Horizonte no sábado, 15 horas, no Torquato Pontes. Bom, hoje, terça-feira, de futebol também na divisão de acesso, ou gauchão Série A2, vem aí a 8ª rodada e o Grêmio Esportivo Brasil, SAF, viu, José Augusto? Não é só mais Grêmio Esportivo Brasil, ele vai a Caxias do Sul às 15 horas enfrentar a Apafute. Também hoje às 19 horas, o Glória da Vacaria recebe o Esportivo. Ainda às 19 horas, teremos Aimoré e Gramadense no estádio Cristo Rei. 19h30, o União Frederiquense, lá em Frederico Westphalen, na Arena União Frederiquense, recebe o time do Veranópolis. O Bagé, às 19h30, na Pedra Moura, recebe o Passo Fundo, né? O líder Passo Fundo, te cuida, Abelhão. Às 20 horas, no Edmundo Faix, o Guarani de Venâncio Aires recebe o Lajadense. E aí, o restante da rodada, amanhã, quarta-feira, teremos Gaúcho e Brasil de Farroupilha, Santa Cruz, Esporte Clube Pelotas. É claro, eu repasso para os nossos ouvintes na edição de amanhã. Ontem à noite, José Augusto, tivemos a finalização da rodada do Campeonato Brasileiro, jogo isolado, entre Remo e Coritiba. O Remo acabou perdendo a partida, jogando em casa, por 3-2. Chegou a sair na frente, né? Houve o empate do Coritiba, depois virou 2-1, sofreu novamente o empate, e aí aquela coisa que o futebol, né? Acontece, tu não mata e é morto. No finalzinho, aos 47 do segundo tempo, o Pedro Rocha fez o gol do Coritiba, 3-2. Um bom resultado, de certa forma, para a dupla Grenal. E ainda nesta noite de terça-feira de futebol, tem o jogo de volta da Copa do Brasil entre os clubes mineiros, entre o Atlético Mineiro e o Cruzeiro. Lembrando que o primeiro jogo foi 1-1, ou seja, está tudo em aberto. Esta semana, José Augusto e ouvintes, teremos as definições de Copa do Brasil entre Vitória e Vasco, Santos e Palmeiras, e também o clássico Grenal. Tá bem? Um grande abraço para ti, para a nossa bancada e aos ouvintes aqui do Manhã Regional. Bom dia!
6: Beleza, bom dia, Jota! Bom dia, José Valerão, feliz aniversário, saúde, que Deus te abençoe, abraços, um ótimo setembro, Denise. Obrigado, Denise. Também tem uma mensagem do Gilmar, tem aqui também parabéns, saúde e paz, o resto a gente corre atrás. Luiz René de Souza Nobre, são algumas mensagens que ficaram. Aí depois tem algumas mensagens de áudio, né? E tem a mensagem da Leila aqui, né? Eu acho que o corretor andou trocando algumas palavras aqui no que a Leila escreveu, né? Então eu me perdi um pouquinho aqui na mensagem da Leila. Também bom dia, Valerão, parabéns, felicidades, que Deus lhe abençoe sempre com muita saúde e paz. Abraços a todos os ouvintes e amigas e para a Mana Maria de Lourdes Cardoso Pérez e Nilda Castro. Tá certo, daí daqui em diante eu já li, né? Então agradeço também as felicitações, né, da Leila Botelho, né? Obrigado pela mensagem, Leila, obrigado mesmo. A gente tem algumas mensagens de áudio que a gente vai ouvir depois, né? Mas a gente vai ao intervalo para trazer o nosso entrevistado já já aqui na nossa programação. 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

0: Bom, a gente segue aqui agora 8 horas e 43 minutos com o nosso Manhã Regional na reta final, né? Agora tem aqui a mensagem do José Augusto Saraiva, né? Ele me diz o seguinte, que a filha dele fala 6 idiomas, né? Que no momento ela não está escutando, né? Hoje ela não está escutando, pois ela está fazendo o caminho de peregrinação de... O caminho de peregrinação de Santiago, né? De Compostela. Ela saiu de Lisboa e vai a pé até o Mosteiro de Santiago de Compostela, na Espanha. Parabéns pelo programa. Ela trabalha na Bloomberg, a maior empresa de comunicação do mundo. Ela tem um canal no YouTube. É só colocar Augusta Saraiva, dá várias dicas para os jovens. Pô, que legal. Legal mesmo. Obrigado, Augusto, pela sua audiência, né? Transmita um abraço aí para a filha, né? Que ela continue sempre nos acompanhando aqui, né? E ouvindo. E quando ela estiver ouvindo, que ela nos mande aí uma mensagem aí, que eu vou ficar muito, muito, muito feliz mesmo. Tá bom, querido? 8 horas e 44 minutos. Tem aqui... Bom dia a todos. Carmen Pérez do Bolacha. Bom dia, Carmen. Obrigado aí pela mensagem da Carmen Pérez do Bolacha, que também está nos acompanhando, que ouve aqui a nossa programação diariamente. A gente, dando sequência ao programa, nesse bloco a gente tem agora, né, as... Deixa eu só conseguir abrir aqui, né? A gente tem agora a nossa entrevista do dia. E como nós tínhamos falado antes, a entrevista hoje é um tema bastante importante, né? A gente fala bastante, a gente ouve bastante sobre o Aedes aegypti, né? E em função disso está tendo uma programação e a gente está recebendo aqui o Cleiton Kogo, né, que é o gerente da Vigilância de Saúde, e vai nos falar sobre a ação que está acontecendo. A ação essa que é, deixa eu ver, porque aqui é um nome que me chamou a atenção, Lira-A. Né? Lira-A, né? Cleiton, para começarmos aqui o nosso bate-papo, né, o que é exatamente o Lira-A, né, e qual a importância desse levantamento para o município? Bom dia.
1: Bom dia, Valerão. Bom dia para quem nos escuta. Então, dentro do programa de prevenção às arboviroses, aí onde está incluído a dengue, zika e chikungunya, existem várias atividades. Tá? Aquele trabalho de visita diária de rotina nas residências é o levantamento de índice. Então, é contínuo, o ano todo ele é dividido em ciclos. Temos levantamento de índice mais tratamento, que é o LI mais T, que é quando nós temos algum reservatório que não pode ser eliminado na visita do agente, ele trata com larvicida biológico aquele local para não se proliferar o Aedes. E temos o Lira-A, que é o levantamento de índice rápido para Aedes aegypti. Tá? O que acontece? Por que rápido? Ele precisa ser realizado em uma semana.
0: Sim.
1: Tá? E nós temos 7 dias para concluí-lo. Se por acaso nós começamos ele na segunda-feira, temos até o domingo para encerrar.
0: Se que nesse... é o caso agora.
1: Agora.
0: Começou
1: nós
0: ontem.
1: Começamos ele ontem, nós temos até domingo para encerrar. Se nesse período, vamos supor que a partir de hoje à noite veio chuva, o pessoal não conseguiu terminar o trabalho. E todo esse trabalho que foi feito entre ontem e hoje é perdido, nós precisamos iniciar um novo Lira para ter essa resposta em 7 dias. Tá? Por que é feita essa determinação? Para a gente ter um índice ali de, que mostra o índice de infestação predial do município. Então, de acordo com o número de imóveis que nós temos na cidade, o número de focos encontrados nesse período, a gente vê a taxa de infestação do município.
0: Sim. Tá, como é que é feito o levantamento? Como é que vocês escolhem? É uma escolha das casas, dos locais que serão visitados? Como é que é feito esse levantamento e essa escolha?
1: Isso é, o Lira, por ser o índice rápido, ele precisa ser feito com 20% dos imóveis do município. Tá? O próprio Secretaria de Saúde do Estado fornece um aplicativo onde nós inserimos as localidades, o número de quarteirões por localidade e o número de imóveis. Aquele aplicativo vai gerar o sorteio de qual quarteirão vai ser visitado, qual imóvel vai ser visitado naquele quarteirão.
0: Então, não, no caso, pode visitar uma casa naquele quarteirão, apenas uma casa. Não visita todas as casas daquele quarteirão.
1: De forma mais prática, para ficar mais fácil de entender, como são 20%, o que, que a gente faz? Ele vai visitar a casa 1, ele vai pular 4 casas e visita a próxima casa.
0: Uhum.
1: Então, para ter esse número de 20%. Então, a cada 5 casas, ele visita uma. Então, basicamente, no território vai ser assim que ele vai agir. Nós temos... De 5 em 5, por exemplo, a numeração ali para equivaler a esses 20%.
0: Tá, e o que vai ser procurado? Procura focos com água? Procura o próprio mosquito em si? O que a gente vai estar procurando?
1: Na realidade, ele vai buscar reservatórios que possam servir de criador. Vai ser buscada a larva. Obviamente, se for encontrado mosquito ali também nesse local, vai ser capturado e vai ser contabilizado. mas esse foco é basicamente em criadouros. E lembrando que nesse levantamento não é realizado o tratamento dos reservatórios que não possam ser eliminados. Ele é apenas a busca pelo vetor para a gente conseguir esses dados. Claro, foi na tua casa, por exemplo, ele tem um reservatório no chão que não tem como eliminar, não tem como virar, como furar. Não vai ser feito tratamento, mas o agente de endemias vai anotar ali, na próxima semana, eles vão lá conversar contigo, fazer o tratamento com larvicida ali. Tá bem, Valerão?
0: Certo. Tem algumas pessoas que pensam, né? E é comum de pensar, porque se primeiro foi um combate muito forte com relação aos vasos de plantas, né? Aí as pessoas elas pensam que, olha, só pode ser um criador, um vaso de planta ou então pneu, porque foi um outro foco que se bateu muito. Mas não é apenas vasos de flores e pneus que podem ser criadouros do mosquito, né? Tem outros focos também que podem se formar em muitos outros lugares, né? O que você cita, por exemplo, como exemplo, fica redundante, né? Mas o que você citaria, por exemplo?
1: Qualquer reservatório que possa acumular água, por menor que seja. Eu sempre gosto de falar, uma tampinha de garrafa que está ali no chão acumulando água serve de criadouro. Uma casca de ovo que não quebrou, que está ali também, vai servir de criadouro. Uma coisa que a gente fala muito, e o pessoal muitas vezes acha estranho, quando a gente fala em vasos sanitários em desuso. Às vezes o pessoal foi lá, fez obra na casa, trocou o vaso sanitário, deixou no fundo do pátio ali sem usar.
0: Junta a água.
1: Junta a água, ele vai servir de criadouro também. Pote, bacia, qualquer coisa. E nós temos também, muito importante salientar, os depósitos naturais, que nós chamamos. Que são ocos de plantas, bromélias, todas essas plantas que acumulam água no seu interior também podem servir de criadouros.
0: Uma casa, por exemplo, é muito comum num terreno ter duas, três casas, às vezes até mais, né? Se porventura uma dessas casas estiver vazia, o vaso sanitário ele tem que estar fechado, né? De preferência tem que estar tampado, né?
1: De preferência tampado. Esse é o nosso pedido. Mas a maneira mais eficaz, ralos, vasos que não estão sendo usados, compra uma pastilha de cloro daquelas, coloca na piscina e mantém um pedacinho de cloro ali dentro daquela água que não vai ter o risco de proliferação do Aedes.
0: Sim. Depois que terminar, no caso, o resultado da Lira, ele mostra a situação do município em relação ao mosquito? Como é que é essa demonstração que vai ser feita? Como é que a gente fica após o Lira? Qual é a demonstração que se espera da Lira?
1: Ele é feito esse cálculo, né, do número de focos que foram encontrados e vai sair justamente o índice de infestação predial. É uma estimativa de como está a infestação por cada imóvel do município. O nosso último Lira, nós já realizamos um esse ano. Serão realizados três até o fim do ano. Em outubro, se eu não me engano, será o próximo. Vai sair esse índice. O último foi em 0,5. Então, o nosso índice de infestação predial é 0,5. Uhum. Tá? É considerado um índice baixo.
0: Certo. Tá? Tá. E aí, saindo esse índice, qual é o próximo passo? O que vocês fazem com esse dado em mãos? Ó, 0,5, esse é apenas um dado para se ter a noção de que o índice está baixo ou alto, ou tem alguma providência posterior ao Lira-AA?
1: Então, serve para direcionar ações para determinados bairros que foram encontrados maior número de focos no Lira, serve para direcionar as ações epidemiológicas também, tá? A partir do momento que se tem esse índice, se porventura se teve um índice mais elevado, nós começamos a fazer um alerta para as unidades de saúde, orientando que sintomas compatíveis com dengue devem ser analisados com mais cautela, pois existe essa infestação mais alta no município. Então, ele é um retrato, tá, de como está o município. Obviamente, a gente tem também esse retrato diariamente nos nossos dados. Nós fizemos um acompanhamento diário desses dados, nós fizemos esse mapeamento, os focos são georreferenciados, justamente para isso. Para a gente saber aonde a gente vai trabalhar com determinada ação.
0: Sim. O Aedes aegypti, ele transmite a dengue e ficou famoso pela dengue, né? Agora, ele também tem a questão da chikungunya e do zika, né?
1: Isso.
0: Os cuidados para com essas outras duas doenças, quais são?
1: São os mesmos cuidados, porque por ser uma doença viral, todas elas vão acabar tendo como principal sintoma a febre alta. Tá? Zika, até então, aqui no município, nós não tivemos nenhum caso registrado, nem autóctone, que é aquele adquirido no próprio município, nem tampouco importado. Tá? Chikungunya, em 2024, nós tivemos um caso autóctone, adquirido no próprio município, e um caso importado. Mas são os mesmos cuidados mesma sintomatologia, basicamente. A diferença é que a chikungunya ela vai dar mais dor nas pernas, principalmente. A zika também tem algumas peculiaridades. Mas o principal sintoma é a questão da febre alta. Começou com febre alta, repentina, tens alguma coisa errada contigo, procura a unidade de saúde. Tá? E aí, dentro dessa sintomatologia, vão ser pedidos os testes, de acordo com a vigilância epidemiológica, ela analisa, nós trabalhamos muito em conjunto, a vigilância em saúde ambiental com a vigilância epidemiológica do município. Então, assim, ó, chegou, Valerão está com sintomas, foi na unidade de saúde. Tá? A unidade de saúde gerou uma notificação que foi encaminhada para a vigilância epidemiológica do município. A vigilância epidemiológica do município vai entrar em contato contigo, com os teus sintomas, e vai conversar, Valerão, quais são os locais que tu frequenta? Teu endereço? Onde é que tu trabalha? Se tu estuda, academia, passa o dia na casa de alguém? Essas coisas. Vai gerar uma linha do tempo. Tá? Então, assim, ó, tu começasse hoje, 1º de setembro, a ter sintomas, eles vão fazer uma linha do tempo 14 dias antes, que é o período provável de infecção. E eles vão nos passar, para a vigilância ambiental, vão passar para o programa das arboviroses dessa linha do tempo. E nós fazemos uma outra atividade que também tem uma outra sigla, que é o PVR, que é Pesquisa Vetorial Especial. Então, um raio de 150 metros desses locais que o Valerão esteve de longa permanência, a gente faz a busca também pelo vetor. Tá? Uhum. E aí sim, aí a vigilância epidemiológica vai te orientar para a questão da coleta, vai avaliar os seus sintomas, se realmente aquela notificação, por exemplo, o médico notificou o Valerão para chikungunya,

0: nova, porque eles não vendem separadamente, recomendamos que não fechem com lona. Tá? Obviamente, no primeiro momento pode, só que a lona também vai empoçar água e vai servir de criadouro. A gente pede que utilize, nesses casos, uma tampa fixa, um material resistente, um pedaço de madeira, alguma coisa que não vá embolsar água ali. Com relação aos pratos dos animais, sempre, a cada... uma vez por semana, se tu fizer, tá perfeito já. É o que a gente diz, que 10 minutinhos por semana ali, tu evita dengue se tu revisar o teu quintal. Então, tu vai pegar o pote d'água dos teus animais, não só passar uma esponjinha de leve, não só trocar água. Tu usa aquele lado áspero da esponja, aquele lado verde, e faz uma escovação bem feita. Que qualquer ovo que possa estar ainda na borda daquele recipiente de água do cachorro, do gato, ele vai ser eliminado nessa escovação.
1: Sim. Então eu faço certo. Porque o outro lado da esponja, eu acho, pô, tu fica passando e não adianta, né? Então eu vou lá e passo o lado verde, aquele que é o mais forte mesmo, né?
0: Exatamente.
1: Há necessidade de lavar com cloro ou não?
0: Não tem necessidade, não? Porque assim, ó, o ovo ele vai ficar preso ali naquela superfície. Então, a partir do momento que tu escova, tu vai fazer essa soltura mecânica do ovo ali.
1: Uhum.
0: Tá? E com relação às piscinas, que tinha falado antes... quando a gente recebe muita denúncia de piscina sem tratamento, as pessoas reclamando que a água da piscina do meu vizinho está verde, está juntando mosquito. Para o programa das arboviroses, para a transmissão do Aedes, o que é uma piscina tratada? É aquela que está com a pastilha de cloro e o flutuador, aquele flutuador plástico ali, e uma pastilha de cloro dentro. A partir do momento que tu tem o cloro na água, o mosquito ele não vai se proliferar. Às vezes o pessoal diz, mas eu joguei cloro puro, eu joguei clorofina. Não adianta, porque o cloro é extremamente volátil, então ele evapora com muita facilidade. O certo é aquele flutuador que vai se manter sempre abrangendo todas as áreas da piscina, porque ele vai estar ali com o vento, vai estar se movimentando dentro dela, e com isso vai estar sempre mantendo o cloro dentro da água.
1: Sim, verificar a pastilha.
0: A pastilha
1: dentro,
0: também,
1: né?
0: Não adianta só deixar o flutuador ali.
1: Deixa flutuando, a pastilha gastou e o cara continua ali achando que está tudo tranquilo. Não está tudo tranquilo, né? Tem que ir lá e dar uma verificada se tem ou não o cloro dentro, o cloro esse que é em barra, né?
0: Isso.
1: Me diz uma outra coisa agora para a gente fechar, Cleiton. A gente já está entrando na reta final para finalizar. Quais são os principais cuidados, né, que toda a família deve adotar hoje mesmo para evitar assim, a proliferação dos mosquitos? O que a gente pode fazer? É dar uma olhada no quintal para ver se não tem uma tampinha, dar uma olhada no quintal para ver se não tem até um sapato, né, de couro, de repente já acumula água, pode ser um criador, né?
0: Sim. Então, o que a gente costuma falar, Valerão, que a gente explica... às vezes para a população, a gente entende muitas vezes o que a população nos cobra na rua, que às vezes o serviço público não funciona em determinados locais, mas a nossa maior tentativa de orientar a população é que dentro do serviço público cada um tem as suas atribuições. Logicamente, a gente recebe muita reclamação da valeta descoberta que está servindo de criador para mosquito e tudo, mas o nosso trabalho é realmente prevenir o mosquito que vai te transmitir a doença. Por isso que às vezes a gente vai nas residências, conversa com as pessoas e às vezes o pessoal não entende ainda essa questão, né, da presença do Aedes no município e nem a importância. Por isso que eu te digo assim, ó, os mosquitos eles têm hábitos diferentes. O pernilongo comum, o culex, que é o que nós temos aí durante o dia, noite, que ele costuma, aquele que incomoda ali durante a noite, na hora que a gente vai dormir, ele, qualquer tipo de água, ele vai ali, bota todos os ovos dentro d'água, como se fosse um barquinho, uma jangadinha ali, larga e vai embora e acabou. O Aedes, a fêmea do Aedes é extremamente inteligente. Tá? Então, para manter a continuidade da espécie, ela divide a postura dos ovos em vários recipientes e ela não coloca o ovo na água solta. Tá? Ela vai sempre colocar esses ovos em locais onde tem uma borda que ela possa pousar, coloca os ovos na borda. Ela detecta que ali já teve umidade. Quando enche de água novamente, esse ovo vai eclodir. Então, qual é o nosso cuidado? O que a gente pede para a população? Qualquer recipiente que vai acumular água, atrás da geladeira, um ambiente extremamente propício, aquele reservatório que tem ali do degelo da geladeira. Tá? Dentro de casa também, às vezes o pessoal se preocupa com o quintal. Dentro de casa, qualquer local que esteja acumulando água é onde ele mais gosta. Ele é um mosquito extremamente... intradomiciliar, ele adora estar em local que ele não chame atenção, escondidinho, quietinho ali, para não ter esse problema. E é isso que eu te falei, 10 minutinhos por semana é mais do que suficiente, Valerão. Tu faz ali, ó, organiza na tua agenda todo sábado ali, tá de folga no sábado, ou soltou do serviço no sábado, ou um domingo, então dia de folga, pega a família e diz assim, hoje é o dia de revisar o quintal. Revisa tudo, tem algum local

0: com acúmulo de água, se puder eliminar, elimina, se não puder, vira ele ao contrário para não estar acumulando essa água. Se possível, nos imóveis, colocar tela para evitar a presença do inseto dentro de casa, tá? Que além de ficar mais fácil para ele se proliferar pela questão do ambiente, se é mais quente, mais abrigado, tu protege a tua família de uma possível picada do mosquito e de uma transmissão de uma arbovirose. Questão do repelente também, tu viu que vai num local que tu acha que tem muito mosquito, que pode oferecer risco, usa repelente. Então são os principais cuidados, são cuidados simples que a gente pede que podem evitar, né, tanto a transmissão das arboviroses quanto aumentar essa infestação aí. Tá?
1: Perfeito. Tá bom, Cleito. Muito obrigado pela tua participação aqui.
0: Eu que agradeço o convite e sempre que precisar a gente está à disposição para esclarecer qualquer dúvida, qualquer outra informação que a população precise, a gente está aí para fazer o melhor possível.
1: Perfeito. Cleiton Colgo, gerente de Vigilância da Saúde, né, agradecendo aqui pela sua participação, né, porque ficou aqui muito claro do que está sendo feito, do trabalho que está sendo feito pela Vigilância em defesa aí da nossa saúde, em defesa aí da nossa comunidade. Chegamos aqui ao final do nosso programa, né? Nós passamos aqui até um pouquinho do horário, mas a gente agradece a sua audiência, prometemos voltar às 14h com o programa musical e voltar amanhã a partir das 7h25 com o nosso Manhã Regional. Tem o Felipe Silveira que está mandando um abraço lá da Darcy Pacheco, né? Um abraço especial a toda a equipe lá da Darcy Pacheco, nossos ouvintes. O Neuroci também mandou aqui umas felicitações e tem ainda também a Maria da Glória mandando parabéns aqui pelo dia 1º de setembro. Muito obrigado a todos, né? Obrigado a todos que mandaram mensagens de áudio. Não vou ter tempo de colocar no ar, mas vou ouvi-las, já ouvi e vou ouvir de novo. Muito obrigado aí por todas as manifestações. Um ótimo dia a todos. Vem aí o Palavra de Mulher e eu volto às 14h com o programa Top Tarde. Bom dia.
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13: Previsão do tempo.
14: A terça-feira terá pancadas de chuva e trovoadas isoladas. Os ventos serão fracos, com a umidade relativa do ar em média de 80%. A mínima será de 9 graus, tanto em Rio Grande quanto em Pelotas. Durante a tarde, a temperatura sobe, podendo chegar à máxima de 18 graus. Com informações do Instituto Nacional de Meteorologia, IMET.
11: Previsão do tempo.
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0: Olá, bom dia! Hoje, 1º de setembro de 2026, a temperatura 15. Em 15 graus. Que seja bem-vindo o mês de setembro, assim, com essa claridade, com essa luminosidade, né? Com esse sol que brilha lá fora. É que o mês seja intenso, seja assim, perfeito, né? E agora há pouco eu ainda falava com uma pessoa, ela falava, olha, quando vai terminando o mês, parece que a energia vai terminando e a gente quer recomeçar. Ou seja, talvez aquela página do livro, aquele livro grande que tu tá lendo, e aí tem aquelas páginas que são truncadas, que não sai do lugar, né? Que a história não muda, e aí é ruim de continuar lendo, mas para entender o fim, a gente tem que ler todas as páginas. E eu me refiro a agosto, que a gente só tem a agradecer, abençoar e deixar ir, é que foi um mês pesado, foi um mês chuvoso, foi um mês que a gente criava expectativa de uma maneira e acontecia de outra, 12 dias chovendo sem parar, isso mudou a nossa vida, a gente viveu. Ou seja, a gente colocou em prática toda a energia que a gente tinha. Mas agora muda, né? Vem setembro, pode mudar tudo e pode mudar poucas coisas ou até nada. Mas o importante é essa percepção do novo, né? E o novo sempre dá esperança, né? Então que venha setembro e que venha com tudo, com toda a energia positiva, melhor possível. Gente, a dica é... ambientes pesados, pessoas negativas, se afaste, né? Não fique absorvendo isso para a tua vida, né? A vida, as coisas não mudam se tu não mudar, né? Então, um ótimo mês para todos, um mês abençoado, do início ao fim, que comece agora, hoje, desde as primeiras horas da manhã, até o dia 30 de setembro, porque esse mês tem 30 dias, né? São 30 dias que tu tens a obrigação de realizar ele com plenitude, com sabedoria, né? Com discernimento, com fé, com esperança, né? Então é isso que a gente deseja para o mês de setembro. A gente nunca fez uma referência para o mês que entra, mas nesse momento a gente precisa ter mais esperança. A gente está, ó, setembro, outubro, novembro, dezembro, 4 meses para terminar um ano que foi confuso também, né? De perdas, perdemos a Copa do Mundo, né? O que mais que nós perdemos? Perdemos a Copa, perdemos... Não, a eleição a gente não sabe o que vai acontecer ainda, mas é um mês que... um ano que nos deixa balançado em todos os aspectos, né, Magda? Bom dia.
1: Bom dia, Wanda. Bom dia aos nossos ouvintes. Muita chuva, né? No mês de agosto, julho. E agora o setembro entrou com o solzinho, né? O sol apareceu. Não marca a chuva para hoje, né? Diz os antigos que na terça-feira, né? Quando começa a terça-feira, se chover...
0: Dizia o meu pai que chovia todo ano, que é a famosa enchente de Santa Bárbara.
1: Viu? Sabe disso?
0: Sei disso.
1: Eu sei mais ou menos dessa história aí, né?
0: Eu cresci ouvindo isso. Não sei porquê, não sei se tem a ver, mas eu ouvia desde quando criança.
1: Eu sei bem por cima dessa história, mas me lembrei agora. Né? Porque hoje é terça-feira, né? E terça-feira, quando não chove, dizia as pessoas antigos, mais antigas, né? Que não chove todo mês. Então vamos aguardar. Não tem previsão de chuva para hoje, né? Tem previsão de aniversário aí?
0: Tem aniversário. Tem aniversário rolando, né?
1: Não tem previsão de chuva, mas tem aniversário, né? Tem aniversário rolando, né?
0: Também já pega o ensejo aí e deseja para ele assim, tudo do melhor, né? Cara do bem, cara do... né? Que está na luta, que está na fé, que está na certeza que as coisas vão dar certo. E cansado também, né? A gente cansa também e é natural. Mas hoje eu tenho certeza que mudando de ciclo, a mudança vai acontecer. E aí ele vai ser muito mais fortalecido. O que estava esperando era mudança de ciclo.
1: Isso,
0: né?
1: Aí.
0: É tipo uma engrenagem, né? Quando tá entre cá e lá, quando... encaixa a chave.
1: Bate a chave e negócio anda.
0: Então, feliz aniversário ao nosso querido colega profissional, né? Amigo de todos, né? Que está sempre firme e forte aqui, nosso querido José Augusto Valeirão.
1: Parabéns, né? Parabéns.
0: O cara do jornalismo, o cara do entretenimento da tarde, né? Um cara do bem, né? Que ele seja muito, muito, muito feliz. Ao meu lado, é claro. Ao meu lado, outra vez. Muito bem. Começamos, então, Palavra Assim, com muita música e muita informação. Né? O texto lindo vem depois. Né? Vamos lá, então, com música?
1: Vamos lá, então, com Sol de Primavera.

0: Beleza, começamos bem esse bloco inicial aqui do nosso programa em homenagem aí ao aniversariante do dia, né?
1: Pois é, né? É. José Augusto Valerão, né?
0: Gostando.
1: Inclusive, já tem até uma foto dele aqui, mostrou.
0: Mostrou. Né? Maldade. Não, vou te dizer, vamos te devolver essa foto aí, né? Que maldade, né?
1: Maldade. Ah, olha, uma vez eu tava no canalete e sem esperar me jogaram tanto ovo, tanta farinha.
0: Tu tava de aniversário,
1: Marcos? Tava de aniversário uma vez, né?
0: Gente, maldade.
1: Canalete isso, em plena luz do dia, assim, no movimento
0: aí
1: total.
0: Dá vontade de...
1: E os meus camaradas de colégio lá mexeram ovo e farinha.
0: Ah, gente, que sem graça isso, né? Fala sério. Não é bem o que a gente quer, né?
1: Não.
0: É um constrangimento coletivo, né? Mas que barbaridade.
1: Aquelas pinturas de vestibular, né? Que o pessoal faz aquelas...
0: Os bichos. Ah, meu Deus do céu. Mas eu acho que hoje os grupos, né? Estão aí se curtindo aí com o colega, né? Mandando foto, né? Mandando...
1: Tá certo. Faz parte da brincadeira, né?
0: Tá certo.
1: Que não é brincadeira que começa o setembro amarelo também, né? Que é o mês de prevenção ao suicídio, né?
0: Ah, verdade,
1: É setembro amarelo.
0: Vamos falar muito sobre isso, gente. O que é essas tristezas, essas depressões, esse uso excessivo, né? Das telas, né? Dos computadores, né? Dos grupos anônimos, porque tu não conhece, são distantes, né? E quantas pessoas têm se suicidado em função disso. Olha se tem cabimento, né? Ao ponto que as redes sociais ou as telas te levam, né? Então é muito, muito triste, muito sério, né? Então vamos ter cuidado, né? Com os jovens, com os adultos também. Não é só os jovens que se isolam, os adultos também.
1: Vamos orientar esse mês, né? Vamos trazer pessoas para falar sobre isso também, né?
0: Muitas pessoas. Quero uma pessoa por semana aqui falando, né, sobre o setembro amarelo, né? Sobre o mês que reflete, ou seja, que leva às reflexões sobre o suicídio. Vamos sim.
1: Outro aniversariante famoso... Abel Braga, campeão nacional pelo mundial pelo Internacional, né?
0: Mais um famoso.
1: Abel Braga está de aniversário hoje, 1º de setembro de 52, nasceu Abel Carlos da Silva Braga, ele completa 74 anos de vida hoje. Ele que está atuando no Internacional, é diretor do Internacional, não é mais técnico, né? Atualmente é diretor técnico do Internacional.
0: Vai ter mais famoso aí de aniversário, será que não?
1: Jornal Nacional, né?
0: Jornal Nacional. É a empresa, né?
1: É a empresa, né? Completando 57 de história, Jornal Nacional da Rede Globo.
0: Muito bem. Então vamos seguindo aqui, descobrindo, né, os famosos de aniversário além do José Augusto Valerão.
1: Isso aí, né? Já tem muitos recadinhos aí para ele,
0: ah,
1: né?
0: Tem muitos recadinhos.
1: Daqui a pouco a gente
0: pode
1: vai passar.
0: Pode mandar, que entregaremos todos. Entregaremos todos os recados que chegarão aqui. 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
1: Pelo 991-647867, cheguei às participações. Primeiro aqui o Valmir Barbosa, na São Miguel. Ótima e abençoada terça, um grande abraço. Valquíria Machado, bom dia, adoro o seu programa.
0: Obrigada, Valquíria, queridona, beijo pra ti.
1: Abade Silva, bom dia, amigos, assistindo aí pelo Facebook. Renato Buza, em Novo Hamburgo, Rio Grande do Sul, na audiência. Em Pelotas, o Cássio Curos, bairro Fragata. Também audiência aqui da Ivonete, toca para mim, Raça Negra, dono do seu beijo, obrigado e parabéns pelo aniversário do teu esposo, que vocês sejam muito felizes a cada dia, diz a Ivonete.
0: Obrigada, Ivonete, obrigada, querida.
1: A Mari Lima, bom dia, bom trabalho, parabéns por esse homem do bem, se cuidem, muita saúde, felicidades e muitos anos de vida. Mari Lima, em São José do Norte. A Cláudia, ótimo dia a todos, terça-feira abençoada. Panda, feliz aniversário ao senhor Valeirão. Abraço e toca João Gomes, sonho. Valeu, obrigado a Cláudia. Isso, Maria da Glória, parabéns. E gostaria de escutar Beto Barbosa para todos os ouvintes. Beijos da Maria da Glória. Também aqui a Rita, bom dia. Amigos da rádio, estou sempre ligadinha. Um parabéns para o seu Valeirão. Quero ouvir Mari Fernandes. Abraço da Rita. As primeiras aqui desta manhã, no 991-647-867.
0: Pode continuar mandando todos os abraços, tudo que quiser, né? Menos coisa ruim, mas lembrancinha, abraço, música.
1: Vaquinha do Pix.
0: A gente lançou ontem, né?
1: Lançou ontem, né?
0: É, de um em um a gente ia chegar a 250 mil, né?
1: Pode ser,
0: um em um. Olha, né? Que audácia nossa, né? A gente queria um real de cada rio-grandino aqui, né?
1: É.
0: Vai saber.
1: Vai que cole.
0: Vai que cola, né? Vai que cole. Vamos lá, então, com música aqui no programa. Temperatura em
1: 15
0: graus a temperatura. Não pode chover terça-feira. Né? Eu e o Magno estamos aí apostando nisso. Atentos, né? Se chover, a gente vai abrir um lonão ou um guarda-chuva para a chuva não cair no solo.
1: Pois é, né? Senão vai chover todo mês, né?
0: Aí vai chover todo mês. A gente não quer. A gente não quer chuvinha, a gente só quer solzinho. Vamos lá, então, com música boa aqui no programa. Liberando os telefones 991-647-867. Bom dia.
1: João Gomes, aí pra Cláudia.
2: Oi.

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0: Beleza, e a gente continua por aqui nesse dia 1º de setembro, assim, ó, cheio de energia, cheio de coisa boa, que maravilha a temperatura em 15 graus. A temperatura, e a gente segue por aqui nesse ritmo maravilhoso, te desejando um mês de setembro, assim, ó, maravilhoso também, no mesmo ritmo, né? Que todos os dias sejam ensolarados, sejam, assim, leves, tranquilos. É, Wanda Leite, mas só porque mudou um mês, sim, porque a gente tem que renovar as esperanças e ter certeza que coisas boas virão. Né, Magda?
1: Virão aí as festividades da pátria, as festividades farroupilhas também.
0: Exatamente,
1: né?
0: A primavera que vai chegar lá no finalzinho do mês, né?
1: Tem mateada
0: tem
1: por aí
0: mateado,
1: também. Né?
0: Olha, tem evento dia 13, tem evento dia 19, dia 25, dia 26, dia 27. Né? Só isso, Magda.
1: A gente vai fazer o convite durante o mês aí, né? É, você vai ficar por dentro de tudo que vai acontecer.
0: Tudo vai acontecer, e lá estaremos nós trabalhando. Então, creio que, ou será. O mês muito intenso, com muitas atividades. Mas como está tudo muito preparado, então tudo vai dar certo. Né? Então está tudo na boa, tudo na vibe tranquila, né? Então vamos juntos fazer o que dá para fazer da melhor maneira possível. Entre fazer o bem e fazer o mal, que a gente opta?
1: O bem, sempre o bem, né?
0: Exatamente.
1: Temos aqui também as participações, os recados para o Valeirão. Bom dia aqui.
0: Vamos ouvir todos hoje.
1: Né?
0: Vamos lá.
1: Começar aí com a Catiane, da São Miguel. Alô, Catiane.
2: Bom dia, amiga Wanda Leite. Uma ótima terça-feira abençoada aí para vocês. Wanda, mexe contigo, já dei os parabéns para o amigo Valeirão. Valeirão está abrindo o mês de setembro, com o aniversário dele. E eu abro com a primavera agora, dia 22. Que esse mês de setembro aí seja bom para nós, que não seja de muita chuva, que nem agosto foi. Um abraço aí da amiga Catiane do bairro São Miguel.
1: Até o Galo cantou lá, né? O Galo. Um parabéns pro Valeirão, o Galo.
0: Vamos lá, mais uma.
1: A Mara Fernandes.
3: Bom dia, Wanda Leite. Bom dia, equipe. Bom dia, Rádio Cultura Rio Grandina. Wanda, o Valeirão que tá de aniversário, mas quem ganha os presentes são os ouvintes, né? Com essa música linda que tu abriu o programa. E desejando um dia maravilhoso pro Valeirão. Para você também, né, Wanda? Porque você também está de aniversário junto dele, né?
0: Uhum.
3: E tudo de bom, saúde, paz e muita felicidade, Wanda. Você que é feliz, né, Wanda? Ter um aniversariante do teu lado e essa voz maravilhosa, imagina.
0: É verdade.
1: A próxima é do Totone, do Totone da Barra.
4: Bom dia, Wanda, bom dia, Carlos Magno. Vindo pro norte aqui. Gostaria de ouvir conexão para oferecer para minha irmã Simone, Boa Teresa, Seira de State, Robson Pintanel, Santiago do Táxi, Jim das Motosserra, meu amigo Wagner da Praia, para todos os amigos e amigas que estão na escuta, um grande abraço, Totone. E um feliz aniversário pro meu amigo Valeirão, tudo de bom. Um grande abraço para esse grande amigo.
0: Ah, beleza. Bom, agora você ia dizer, Totone, liga de novo, porque tu esqueceu o teu amigo. Ah, não, mas ele não esqueceu.
1: Quem não esqueceu foi o Guga Lapa.
0: Fala, Guga.
5: Olá, bom dia, meu amigo Magno, minha amiga Wanda e meu grandíssimo amigo Valeirão, o rei da FM. Vou mandar um feliz aniversário para você de todo o coração e vou mandar uma milonga. Parabéns. Saúde e felicidade, que tu colha sempre todo dia, paz e alegria na cultura da amizade.
0: Boa! Muito boa, muito
1: boa. Palmas aí pro Guga.
0: Palmas, Guga. Que beleza. Muito bom. Guga, te deste aí, né? Como é que é o nome daquele programa que fala? É 10 ou é 10 mil? É mil.
1: Passou o teste.
0: Passou o teste.
1: O Edson lá da padaria Pote de Mel, padeiro, ele e o José.
0: Meu amigo Edson, outro dia ele me mandou um biscoito. Adorei.
1: Foi na parte da tarde então, né? Porque
0: ele
1: não...
0: me mandou um biscoito. Ah, coisa mais boa, uma delícia, Edson.
1: Ele e o José estão acompanhando, desejando bom dia e pedem Jeito Moleque aí na programação para ouvir. Aqui é a primeira vez, eu acho, né? Seja bem-vinda aí a Sheila. Pelo menos não lembro da Sheila ter participado aqui conosco durante a parte da manhã. Bom dia, sou Sheila. Gostaria de mandar um abração para vocês aí da rádio. Escuto todos os dias.
0: Obrigada, Sheila. Bem-vinda.
1: Temos ligação.
0: Alô, bom dia.
6: Bom dia, Fanta.
0: Dá bom dia, Magda.
1: Bom dia, Rejane. Lá de Pelotas.
6: Ele que falou, né, Rejane? Tu não falou.
0: Como é que é?
6: Tu não falou meu nome, ele que falou hoje.
0: Vi, é claro que a Rejane, a gente já sabe que é tu, a gente fica assim, ó, ligada, esperando aí a tua ligação.
6: Ah, tá, de esperança? Já... Ai, que recebo nossos amigos da manhã, da tarde. Para bem pensar dele.
0: Tá certo, ele tá ouvindo, eu acho, né?
6: Cara, que tá ouvindo, hoje eu me esqueci, vou dar uma aula de dizer pra ele parabéns de manhã, tá dando.
0: Que show, que legal. Rejane, então a gente agradece demais aí a tua lembrança aí do aniversário do nosso colega querido aqui da rádio e te deseja um ótimo dia, minha amiga.
6: Para
0: vocês
6: também.
0: Beijo.
1: Beijo, Rejane.
0: Beijo, Rejane.
1: Pessoal da obra está nos acompanhando, o Gilberto e o Gabriel, a dupla da obra, a dupla, os guris da obra estão fazendo. Bom dia, aqui é o Gilberto da dupla Gilberto e Gabriel, os guris da obra. E eu acho que é o Gilberto, né, que está fazendo 33 anos de aniversário de casamento. Gostaria de escutar a música Retrovisor com Gustavo Lima e desde já agradeço e parabéns para o Valeirão. Um ótimo dia para nós, parabéns aí pela data, 33 anos de aniversário de casamento, hein?
0: Que lindo, parabéns, que Deus abençoe. Que coisa linda. Gurias, bom trabalho aí para vocês, cuidado aí, muita atenção, né? Porque uma obra requer, né, atenção redobrada, né? Vai bater um prego, né? Descuida ali, bate com um martelo no dedo. Eita, dói.
1: Um tombo da altura, cai do andaime, Deus alguma Deus coisa assim, né?
0: Muito cuidado aí. Bom trabalho para vocês.
1: Trabalho.
0: É um trabalho nobre aí, né? Mas muito cuidado.
1: Tânia, da Nossa Senhora de Fátima, voo de carona. Abraço da Tânia. Bom dia aqui para Ana Farias. Bom dia, feliz aniversário, Valeirão. Saúde, diz a Ana Farias. O Edinho e a Vera Regina. Fala, Edinho. Fala, Vera Regina.
7: Bom dia, Carlos Maio. Bom dia, Wanda. Um abraço pro Valeirão aí. Bastante saúde para vocês aí, tá? Vocês todos aí.
0: Obrigada,
7: querido. Deus da Vera Regina.
0: Pronto, beleza. Beijo, pronto. Obrigada. E agora a gente roda a música, agora são 9 horas e 54 minutos, daqui a pouquinho tem horóscopo, tem a tua participação, pode continuar ligando aí, participando, fazendo rádio aqui com a gente, da 105,9.
1: Ivonete pediu, Raça Negra.

0: Beleza, agora 9h58 e temos mais comunicação, temos mais ouvintes no ar e vai falar com a gente agora. Direto do cassino, nosso ouvinte querida Demi. Alô, Demi, bom dia.
1: Oi, Wanda, bom dia.
0: Que prazer, minha linda, falar contigo.
1: Eu tenho uma saudade, estou louca pra ir aí.
0: Pois é.
1: Mas peguei um gripão, criatura, que só Deus
0: permite. Ai, que coisa. Mas a gente vai te receber assim com café, com biscoitinho. O dia que tu vim, vamos estar te esperando.
1: Mas, Wanda, desculpa ter te interrompido. Mas hoje eu estou ligando para te parabenizar pelo teu aniversário e pelo aniversário do nosso grande amigo Valerão. E ajuda-nos a passar um domingo maravilhoso. Uhum. Então eu desejo assim, ó, que Deus, na sua bondade infinita, esteja sempre abençoando vocês, tu, teu esposo, os filhos, que possam trazer muitas alegrias ao povo através da rádio e é mesmo fora da rádio. Que sejamos todos teus amigos, porque eu sei que nossos amigos vocês são. Então, um abraço com muito amor, muito respeito, muito carinho, porque essa rádio não é nota 10, ela é nota 1000. E vocês, 2000. Beijo, beijo, que Deus os abençoe.
0: Beijo, meu amor, um beijão para ti. Muito obrigado pelo carinho aí, sempre, né? E eu também estou com saudades, né? Quando der, a gente vai marcar um horário e vamos botar a conversa em dia.
1: Okay,
0: um beijo, querida.
1: Beijo, amada. Beijo. Beijão. Beijão no Carlos Magno.
2: Beijo, Demi.
1: Beijo.
2: Boa terça para ti. Pra
1: tudo
2: ti.
1: De bom, amor. Tudo de bom.
2: Tudo de bom. Também. Tem mais gente de aniversário agora. Tem mais gente aqui. Quem tem mais participações. Bom dia, Wanda. A Fernanda Moreira Rodrigues, da Barra Velha, gostaria de oferecer uma música para minha mãe, que está de aniversário hoje, a Antônia Gomes, a mãe, mulher guerreira. E os parabéns para o Valerão. Um abraço, um ótimo dia para todos da rádio, diz a Fernanda Rodrigues. Parabéns, hein, Antônia Gomes, então, de aniversário hoje, lá na quarta secção da Barra. Mais parabéns aqui pro Valerão da Carmen. Hoje os parabéns é pro Valerão e a música também. Toquem um vaneirão, bem gauchesco. Estamos na escuta, eu e o maridão Rubilar, aqui no Parque Marinha. A avó Tereza, bom dia, Carlos, Wanda. Muitas felicidades para o senhor Valerão. Com muito carinho da avó Tereza, parabéns, parabéns, parabéns, diz a avó Tereza. Neide, bom dia, Wanda, Magno, todos, parabéns para o aniversariante, muitas felicidades, saúde, paz e que Deus abençoe sempre a Neide.
0: Muito bem, gente, muito obrigada, e em nome do Valerão, é claro, agradecer demais.
2: Tá ouvindo,

0: Estou ouvindo,
1: tudo aí.
0: Um abraço, queridos e queridas, obrigada aí pelo carinho. Muito bem, agora 10:01, daqui a pouquinho teremos a presença aqui da Natália Oliosi falando de beleza. Enquanto isso, a gente vai trazendo o primeiro bloco do horóscopo, começando por Áries. O dia pedirá paciência com o assunto de casa ou com um antigo relacionamento, uma reforma ou uma cobrança em família. Dará cansaço, né, em assistir, só renderá desgaste. Deixe para amanhã o que não for urgente. No trabalho, melhor é organizar, resolver, mais do que qualquer discussão. Você poderá firmar um contrato e ter boas notícias, você de Áries.
1: Touro, encare uma conversa que você vem adiando. Melhor escolher bem as palavras do que falar tudo de uma vez. Com um pouco de diplomacia, tudo se resolverá mais facilmente nas relações de trabalho. Um deslocamento ou um combinado com o irmão poderá atrasar sem grande consequência. Prazeres simples darão sabor ao fim do dia. Encontre uma pessoa querida, Touro.
0: Gêmeos, um projeto com um amigo poderá custar mais do que o esperado. Você sentirá isso no bolso. Valerá rever valores antes de confirmar qualquer coisa. Organize planos e conta do mês com a família. Nada será urgente a ponto de tirar o seu sono. Desacelere, relaxe. Amanhã o assunto ficará mais claro. Planejar uma viagem a dois intensificará o amor, Gêmeos.
1: Você de Câncer, com Marte em seu signo, a vontade de agir será grande. Não force, hoje a porta não abrirá no empurrão. O foco no trabalho terá ótimos resultados. Sua melhor ferramenta será a comunicação. Conte com argumentos consistentes e objetividade. Valerá armazenar energia para o fim da semana, quando o clima mudará. Movimente o corpo, cuide bem do seu bem-estar, Câncer.
0: Leão, um assunto de documentação, viagem ou processo destravará com um apoio inesperado. Poderá obter um cansaço das relações hoje. Use a diplomacia para controlar os obstáculos e vencer burocracia. Resolver o que der online ou por telefone e deixar o resto para depois. Um assunto financeiro se encaminhará melhor do que você esperava. Dará um alívio hoje, você de Leão.
1: Você de Virgem, uma atividade de grupo esbarrará em uma conta que ninguém assumiu. Você enxergará o problema antes dos outros. Valerá tocar nesse assunto com delicadeza. Sua palavra terá poder hoje, principalmente se vier sem julgamentos rígidos. Evite prestar dinheiro mesmo para quem você gosta. À noite o clima melhorará e você voltará a se sentir no controle, Virgem.
0: Muito bem, primeiro bloco do horóscopo, segundo volta já aqui dentro do nosso programa. Agora são 10:04.
1: 10:04, mais participações aqui, mais parabéns aí pro Valeirão, a Márcia. Feliz aniversário, Wanda. Saúde, parabéns ao Valeirão. Um abraço no Magno, se puder, toque em conexão. Márcia assina a mensagem. Também o Luiz Fernando Miranda, da Barra. Bom dia, bota uma música do Amado Batista para minha esposa, que está de aniversário hoje. Luiz Fernando Miranda, da 4ª Secção da Barra, participando. Assim como a Cecília Souza, desejando bom dia. Tereza Alves, do Parque Marinha, bom dia. Dejaíra Santos, da Coab. Deus abençoe a nossa terça. Adão Pereira Domingues, bom dia, amigos. E a Marli Lemos, desejando um bom dia. Quando tivemos um incêndio numa carreta, hoje pela manhã, uma carreta carregada de peixes pegou fogo na manhã de hoje, na 116, no viaduto que dá acesso à Vila Princesa, em Pelotas. A ocorrência foi registrada na manhã de hoje, mobilizou o Corpo de Bombeiros e a Polícia Rodoviária Federal. Segundo a condutora do veículo, ela foi avisada por colegas que havia fogo em um dos eixos traseiros da carreta. A motorista parou o veículo às margens da rodovia, já no final do viaduto, sentido capital, e conseguiu desprender a parte traseira, onde estava a carga, da parte dianteira do caminhão. Apesar dos danos materiais, ninguém ficou ferido. O trânsito no sentido Pelotas-Porto Alegre está funcionando com desvio durante o atendimento da ocorrência pela Polícia Rodoviária Federal.
0: Poxa vida, e esse caminhão era conduzido por uma mulher, né?
1: Carregado de peixes.
0: Felizmente não teve lesões, né? Mas foi um susto. E pelas imagens, uma fumaça densa, né?
1: É.
0: Horrível, pegou fumaceira. Fogo. Tudo, uma fumaceira total. Que medo, que pavor. E isso continua acontecendo, né, Magno? É. Muito frequentemente a gente fala aqui no programa sobre esse né, incêndios, né, seja no motor, seja não sei por onde começa pelo motor sempre, né? É. Uma falha elétrica ali, incendeia coisa muito rápida.
1: Seguidamente, né? Seguidamente pois acontece, é. Né?
0: Bom, vamos com música e a gente volta já.
1: Mari Fernandes, Rita pediu.

0: Hora certa.
1: Cultura 10 e 10.
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1: Beleza, agora 10h24, 10 horas 24 minutos, gente. Se não fosse hoje, seria ontem, né?
2: Ontem já passou, né? Ontem já passou, já foi, gente, né?
1: E amanhã é o que, Magda? Amanhã é futuro, né?
2: Amanhã é futuro.
1: Amanhã é futuro, chega a gente nem dois. Sabe como vai ser, né? Mas a gente sabe que vai ser daqui pra frente, né? É. Olha, é um momento ímpar, um momento importante de atenção, de percepção, de ouvir falas, né? É o momento em que as pessoas se expõem, né? E aí dá para tirar tudo, né? Dá para tirar... E eu estou me referindo a isso, a eleição do que a gente vai viver logo ali, né? E o Magno tem trabalhado muito pós, né, a saída aqui do programa. Ele permanece ainda fazendo as interlocuções,
2: os encaixes, né?
1: De toda essa mídia que está saindo no ar. É uma mídia gratuita, né? Pensando que a gente cobra por isso, não. A gente trabalha muito e entrega gratuitamente.
2: De dois anos, né? Tem essa muvuca toda.
1: Muvuca, né? Essa muvuca toda, né? É por isso que depois de tudo isso o Marco sai de férias. É muito doido isso, né? Muito doido. Mas, enfim, a gente tem visto propostas que não existem, que não tem a menor possibilidade, e tem ouvido propostas muito coerentes, né? Teve um candidato que foi caçado ontem, né? E lá no início, numa das primeiras entrevistas, eu comentei, isso não vai dar bom, né? E foi em função de alguns perfis que tinha data para ser tirado do ar. E aí essa é a justificativa... Eita, país democrático esse, né? Não deram tempo, entraram para... Mas não vai dificilmente conseguir a reverter isso, né?
2: Teve um outro também, no mesmo caso,
1: no
2: né?
1: No mesmo caso.
2: Um outro dos menos conhecidos, né? Uhum. Mas está na disputa também, entre os 13...
1: Tiraram.
2: Que estão concorrendo aí ao cargo de presidente. Também teve o mesmo problema com as páginas nas redes sociais.
1: Tinha que ter tirado as redes sociais do ar num determinado prazo, não foi possível. Aí caçaram o candidato. Gente, eu não concordo, mas o que é para um é para todos. Porém... vamos ver o que vai dar. Não vai dar nada, né? Ou seja, esse aí já está fora. É menos um, né? Que até tinha possibilidade de crescimento. Mas...
2: Movimentações, né?
1: Movimentações que não param, né?
2: Está movimentado o nosso WhatsApp também aqui, né? Nosso WhatsApp está movimentado. Muitos parabéns aqui para o Valeirão. Bom dia para a Alvina da Silva. Bom dia para a Jennifer. Pedir uma música, conexão para minha mãe, Cloraci Pacheco, e para o meu amigo Valdir. Minha mãe está mandando um abraço para o seu José Valeirão, pelo seu dia, que tem muita saúde. Estamos na escuta. Bom início de semana, abençoado para todos, diz a Jennifer. Também audiência aqui do Joelson da Bernadette. Ele diz, bom dia, galera da Melhor Rádio. Aqui é o Joelson da Bernadette. Manda um abraço para os meus pais que estão lá no bairro Bucos, ouvindo vocês, a Jane e o Joel. E mandar uma música do Tchê Garotos, Menininha. Manda para todos que estão ouvindo, um grande abraço para vocês da rádio. Assina aí o Joelson da Bernadette.
1: Muito bem, muito obrigada, gente, aí pelas mensagens, pelo tempo, né? E que vocês dispensam aí para mandar abraço, para mandar tudo isso. É muito legal, é muito gostoso, né? Saber e ouvir tudo isso de vocês. Bom demais.
2: Vamos lá com o pessoal da obra, então. Estava esperando aí o Gustavo Lima, retrovisor.
1: Vamos lá, e daqui a pouquinho tem Espaço Beleza aqui no programa.

0: Muito bem, agora são 10 horas 31 minutos, a hora voa. Daqui a pouco a gente vai falar de beleza aqui no programa, né? 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
0: 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Bom, eu já recebo aqui, daqui para cá, né, a gente falou que ia falar de economia e também de beleza. Beleza e economia são as duas coisas que caminham juntos, né? Uma pessoa estressada não fica bela, uma pessoa mal alimentada não fica bela. Fica bela é boa, né? Como é que a gente chama essa... Quando diz alguma coisa que condiz outra e que responde a outra, não fica bela, ficou feio esse nome, né? Me fugiu o termo, me fugiu.
3: Bom dia.
0: Bom dia, tudo bem, Natália? Me fugiu completamente.
2: Não sei.
0: Não sei.
2: Vamos
3: colocar isso em um ecossistema.
0: É verdade. Bom, mas cuidado também. Vamos sortear hoje alguma coisa para o nosso ouvinte? O que, que nós podemos sortear?
3: Peguei. E aí, Ari, o que a gente pode sortear?
0: O que a gente pode sortear?
3: Lindinha. Escolhe um procedimento aí para
0: a
3: gente
0: sortear. O que a gente pode sortear hoje para... Hã?
3: Ela gosta de uma hidratação facial com massagem detox, né?
0: Uma
3: hidratação facial hidratação... com massagem detox.
0: Ah, hidratação facial.
3: Facial.
0: Vamos lá, então. Uma hidratação facial.
3: Mais massagem detox.
0: Mais massagem no rosto.
3: Isso. Massagem. Pra poder o rosto liberar toda a tensão.
0: Sim, mais massagem facial. Ai, que chique. Então, as pessoas começam agora... A gente já libera aí para poderem participarem, né? Então, isso quantos aí. Mais participarem, mais chance de ganhar.
3: Com certeza.
0: Muito legal. Mas, Natália, o que que tu me conta? Agora começa uma nova, um novo mês. Uhum. E esse novo mês requer outros cuidados. E os cuidados é, no geral, na verdade é sempre, né?
3: Sempre é os cuidados. Cada época do ano a gente
0: mas
3: tem
0: quando
3: um...
0: chega o verão, essa fase, né, Natália? A gente já começa a ficar com menos roupa, a gente percebe que tá mais gordinho, a gente percebe que tá com celulite, a gente percebe isso na pele também, né?
3: Agora o ideal é a gente começar a trabalhar o pré-verão.
0: Pré-verão. E agora, não é,
3: agora.
0: É depois.
3: Não é depois, nem um mês antes, né?
0: Nem um mês antes. Bom, gente, então setembro, olha, quem tava, por exemplo, parada com a academia, volta agora.
3: Ah,
0: né?
3: Tá todo mundo agora voltando. Bronze, academia, massagem corporal.
0: É verdade. Magda, a gente vai liberar o telefone porque a gente vai, vai sortear uma hidratação facial e uma massagem facial também, que é para liberar, para começar o tratamento, né?
3: Tipo aquela que nós fizemos contigo, quando já estava ali tensionada, estressada.
0: Pois
3: já é, deu
0: boa. Gente, então assim, ó, já está liberado o telefone, quem quiser ganhar... Pode ser o começo dessa iniciação aí para o tratamento do verão.
3: É, pode ser.
0: E aí, como tu dizia o ano passado, tenha um glow natural. Ah,
3: eu
0: achava tão bonito, né?
2: A Valquíria já quer concorrer.
0: A Valquíria vai ligando.
2: Estou escutando o programa, Wanda, com certeza irei ganhar o sorteio.
0: A Valquíria, a gente vai anotar todo mundo. Alô, Valquíria, beijo para ti. Não é alô, Virgília, não?
2: Não,
0: vamos
3: não
0: lá.
3: Tem um body splash de baumilha.
0: Quem mais?
2: Tem ligação.
0: Ah, tem ligação. A gente vai botar as ligações também. Alô, bom dia. Oi, bom
4: dia.
0: Quem fala?
4: É a Neuvaíra.
0: A Neuvaíra, minha querida.
4: Eu vou ganhar esse print aí hoje.
0: Olha, tu ganha muita coisa aqui nesse programa, né, Neuvaíra? Vamos anotar aqui. Já tem a Valquíria, já tem a Neuvair. Vamos anotando tudo aqui. No final a gente sorteia, tá bom?
4: Tá, um beijo. Um abraço pro Vaneirão pelo dia de hoje dele.
0: Pode deixar que eu dou esse abraço. Vou fazer esse sacrifício, né? Mas eu vou dar um abraço.
4: Beijão, meu anjo.
0: Beijo, querida. Muito lá.
2: Oi, Rita. Eu quero essa
0: massagem facial.
2: Uhum. Vamos lá com o ouvinte.
0: Alô, bom dia.
2: Caiu.
0: Liga de novo.
2: Só ligar. A Rita diz eu quero, né? Então, tá o seu nome aqui.
0: Até depois de falando aí das vantagens que tem uma hidratação facial, sim, claro, mas a gente vai deixar eles ligarem, né? Alô, bom dia.
5: Bom dia, quem fala?
0: É aqui da Rádio Cultura 105,9. E aí?
5: Por gentileza, aqui é 981-2695-14. É a dona Wanda que está falando?
0: É, mas qual seria o assunto?
5: Eu queria que me fornecesse o número do telefone do WhatsApp do SESC de Parque Marinha.
2: Do SESC.
0: Com certeza, o senhor aguarda na linha aí que o Magno vai lhe passar o número com todo carinho aí, o número do SESC.
2: É que eu passei para ele o número fixo, né?
0: Ah,
2: SESC,
0: tá.
2: Ele quer
0: então
2: o WhatsApp.
0: Só aguardar aí na linha aí que ele vai lhe passar novamente, tá bem? Ou a gente vai dizer no ar aqui.
2: Vamos dizer no ar, né?
0: Vamos dizer no ar.
2: Para liberar a linha aqui
0: para
2: o nosso participação.
0: Vai deixar liberando aí para as participação. Alô, bom dia.
3: Falou em massagem?
4: Bom dia.
0: Quem fala?
4: Bom dia, Wanda.
0: Bom dia.
4: Aqui é a Nádia, da Junção.
0: Nádia, querida, da Junção.
4: Tudo bem? Querida, é tu, Wanda, e muito simpática. Não conheço pessoalmente, mas vou conhecer essa pessoa.
0: Vamos sim, vamos fazer. Olha, que nós vamos fazer um grande encontro de mulheres aqui no nosso, nosso espaço, no nosso complexo, né? Vamos tomar café. Vai ter limpeza de pele, vou trazer a Natália, vou trazer a Dani Joias, vai ter brechó. Aqui eu estou programando isso em breve.
4: Ah, sim.
0: Porque vai ser lindo.
4: Pelo rádio a gente já dá para ver assim, que energia, essa pessoa muito.
0: Queridinha, beijo para ti. Já estou colocando teu nomezinho aqui.
4: É, sim. Quero concorrer também aí na massagem facial, né?
0: Claro que vai concorrer, tá todo mundo concorrendo. Tá? Um beijo para ti.
4: Outro, igualmente para vocês aí todos.
0: Coisa linda, mais uma.
2: Karina Bozetti, quero participar do sorteio. Bom dia, Karina Bozetti. Bom dia para a Maria Inês Potri. Quero, Bom dia.
0: Maria Inês Potri, doutora Maria Inês Potri, maravilhosa. Ela tem uma pele, Natália, assim, ó, lindíssima.
3: Ah, que legal.
0: E eu até disse para a Maria Helena que eu queria contar para ela, né, do procedimento que eu estou fazendo. Uhum. E o quanto isso tem me ajudado e tem feito a diferença. Então, Maria Inês Potri, querida, eu vou te colocar aqui, já te coloquei, tá? Quem mais, Magda?
2: Sandra Martins, se der eu posso participar do sorteio, ficaria muito grata. Sandra Martins.
0: Ai, coisa linda, Sandra, obrigada. Sandra caiu. Martins caiu, caiu ligação. A ligação.
2: Próximo, próximo.
0: Mais uma, alô, bom dia.
2: Vamos lá, tá liberado.
0: Alô, bom dia. Alô, bom dia.
2: Não, caiu
0: a ligação. Gente, vamos tentar concentrar aqui, né? Porque, Magda, isso aí a gente deixa para depois, né? Porque senão é muita informação juntos. É legal a gente fazer esse sorteio e oportunizar, né? Eu adoro
3: isso. Eu também adoro.
0: Eu adoro. As coisas mais...
3: Eu acho que é uma oportunidade que as pessoas têm de estar se autocuidando, né? Uhum. Ali estar se proporcionando esse carinho, né?
0: Exato.
3: E às vezes a gente fica muito... Realmente, a gente tem muitos clientes que chegam assim... Ai, mas... É, o ato de querer pagar assim na hora ali, fica naquela dúvida, né? Não sabe se vai ser bom, se vai ser. E aí, quando a pessoa experimenta, a pessoa não quer mais largar.
0: Não quer mais largar, gente. É verdade.
2: A Zeila diz: parabéns para essa excelente profissional. Para você, Natália.
3: Obrigada.
2: A Zeila, eu também quero. A Zeila aí da Carlos Gomes. Também a Renata Ribeiro, queria participar do sorteio, mas não consigo falar no telefone, tive um AVC. Obrigado, querido. Beijos, Renata Ribeiro e minha filha Bianca Ribeiro. Ligação.
0: Alô, bom dia.
6: Alô.
0: Oi, quem fala?
6: Gilda.
2: Da hidráulica.
6: Eu quero.
0: Tu quer muito, Gilda, ou quer pouco?
6: Eu quero bastante.
0: Tu quer muito essa massagem, né? Coisa linda. Tu vai adorar.
6: Eu moro aqui na hidráulica. Aqui em frente ao Cras da Hidráulica. Bem pertinho de você.
0: Vizinha.
6: Ai, coisa boa. Qualquer hora eu vou aí pra te ver.
0: Vem mesmo, tá? Um beijo.
6: Beijo, obrigado.
0: Beijão. Tem que querer muito, né?
3: Tem que querer
0: muito. Aí eu quero muito.
2: O Noraci diz: Wanda, se essa hidratação for unissex, eu quero.
3: Lógico que quero.
0: Claro.
2: Tá no sorteio, então.
0: Claro,
2: então os homens estão podendo participar
3: Mas
2: também.
3: Mas o homem, ele tem que se cuidar também.
0: Tem que se cuidar.
3: Tem.
0: Né?
3: A pele é igual pra todo mundo. É só porque tem hormônio masculino que não pode se cuidar. Tem que se cuidar.
0: Ora, pois.
2: Atenção os homens. Pode ligar aí. 3232-2303.
0: A gente proporciona para todo mundo, né?
3: Sim.
0: Não é porque a nossa pele é muito mais linda.
3: É que é cultural, né? Os homens não tinham esse cuidado.
0: O homem não tem barba, a mulher não tem, né?
3: Mas
0: a pele é diferente.
3: É diferente, né? Mas assim, não tão diferente. Ela precisa e requer cuidados, hidratações,
0: iguais,
3: tudo iguais, entendeu?
0: Iguais.
3: A base da nossa célula precisa de hidratação. Sim. Independente do sexo, independente dos hormônios,
0: claro.
3: Da idade.
0: Exatamente.
2: Bete, bom dia, Wanda Leite, eu quero participar do sorteio, assina a Bete. A Juscelen Costa...
0: Acho que tem alguém no telefone, né?
2: Eu quero participar, Juscelen Costa da Bernadette. Tem ligação?
0: Alô, bom dia.
7: Bom dia.
0: Quem fala?
7: Eu tô aguardando.
2: Não, a gente vai falar daqui a pouquinho, tá?
0: Já vamos falar no ar.
2: Não precisa, seguidinho.
0: O senhor pode desligar que nós vamos falar no ar agora já o telefone. Nós somos um, né?
2: Somos um.
0: Alô, bom dia.
8: Bom dia, Wanda. Sou eu de novo?
0: Quem? A
2: Demi.
0: Olha, eu acho que tu ia sair assim, ó, maravilhada, mais linda do que tu já é. Tu ia ficar assim...
8: Nada, são os teus olhos.
0: Momento, assim, especial.
8: A velhinha aqui já tem 80, né?
0: Lindíssima! Olha aqui, Demi. Eu tenho aquele colar, às vezes eu ponho aquele colar que tu me deu e eu me acho o máximo, sabia? Lembra que eu gostei do teu colar? Tu falou, vou te dar. Pronto, isso. Me deu o colar. Adoro.
8: Se a pessoa gosta, a gente tem que agradar as pessoas.
0: Tá. tirou o colar e me deu.
8: Olha, Wanda, a única coisa que eu não posso dar para ninguém é o meu marido.
0: nem eu.
8: 50 anos.
0: Nem eu, Demi.
8: Não posso doá-lo. Ele é tudo na minha vida.
0: Ah, Demi, que coisa linda, né? Eu também, Demi. Eu tô no mesmo par que tu. Também não... Isso não está para jogo, né?
8: Agora, não está para jogo, está fora do jogo.
0: Fora do... Podem elogiar e podem mimimi, mas não vão levar. Não é assim, Demi? Não.
8: Até que umas olhadinhas eu deixo de olhar, porque afinal todo mundo é filho de Deus, né? Mas passou de duas olhadinhas, ele já leva um beliscão.
0: Adoro. Ai, Demi, tu é o máximo. Um beijo.
8: É que leva-se dessa vida, é?
0: É verdade, só brincar mesmo. Um beijo, querida.
8: Beijo, meu amor. Beijo a todos vocês.
0: Adoro.
3: Adorei.
0: Lindíssima, né?
2: Amei. Beliscão, hein?
0: Professora aposentada, sabe muito, dá lição de vida na gente.
2: A Inês Miranda, bom dia, Wanda e Magno, quero dar os parabéns pro Valeirão e quero participar do sorteio, tô ligado na Vila Eulina, Inês Miranda.
0: Coisa linda, gente, olha, tem muitas ligações, eu acho que agora batemos 20 já. Já batemos, assim, pouco tempo, né, Natália? Uhum. Agora a gente vai falar da importância, né? Pode continuar ligando, tá, gurias? Da importância. A gente não combina nada que a gente tem essas atitudes aí. A Natália podia ter me dito, não, Wanda, não vou fazer, mas ela topa, né? Então, tá valendo uma hidratação facial, né? Com uma massagem facial que tu vai ficar maravilhada, vai desestressar, vai ser um momento incrível, né, Natália?
3: É, eu... Falando sobre topar, né? Eu topo porque eu acho que é uma maneira de você buscar o feminino, buscar o eu interior da gente, né? Então, eu acho que quando a gente agrega no outro, né? Dá felicidade ao outro, por que não, né?
0: É, a gente fica feliz também, né?
3: É, eu fico. É, eu adoro quando as clientes chegam lá, saem felizes da vida. Às vezes elas chegam estressadas, assim.
0: E saem felizes.
3: A semana retrasada a gente estava com uma cliente que foi fazer um determinado procedimento. Uhum. Chegou no ato, assim, a gente viu que ela não ia relaxar, que ela não ia. Ela estava muito ansiosa. E aí eu pedi para as meninas ali, para a nossa massagista Leia, junto com a Ari, para direcionar ela para a sala das massagens. Uhum. A gente deu de presente para ela uma massagem nas costas, para ver se ela, assim, ficasse mais calma. Sim. A gente viu que ela estava muito ansiosa, né? E remarquei o procedimento dela, foi um presente, e ela saiu numa felicidade tão grande, e aquilo, assim, foi melhor do que o ato de receber o financeiro ali, sim, num procedimento que ela ia fazer.
0: Vem em dobro sempre, né?
3: Eu nem espero, mas eu acho que a felicidade do outro é tão importante, né?
0: É.
3: Que aí a gente proporciona o que a gente pode, né?
0: É.
3: Eu, dentro da estética, eu proporciono sempre. Então, eu acredito que quando a cliente chega lá para um procedimento estético, eu vejo que não vai ter resultados, não adianta, a gente, então, direciona ela naquilo que ela precisa naquele momento, a gente dá aquela relaxada naquele momento e remarcamos, e não tem problema nenhum.
0: Ah, que amor. Isso aí. Alô, bom dia. Ó, tá caindo as ligações, né? Que pena.
2: Tem aqui a Tânia da Nossa Senhora de Fátima. Bom dia, quero participar. Tânia, do bairro Nossa Senhora de Fátima. A Lenira, alô, Lenira.
9: Parabéns para todos aí. Valeu, todos. E queria participar do sorteio também.
0: Já tá aqui, anotadinho. Alô, bom dia.
10: Bom dia.
0: Quem fala?
10: Oi, querida, tudo bom?
0: Tudo.
10: Eu queria mandar um abração pro teu esposo, essa pessoa maravilhosa, essa pessoa querida que eu adoro, quando ele vem aqui pegar as contribuições que eu dou para vocês.
0: Ah,
10: ele é
0: quando a gente
10: gentil.
0: Faz campanha.
10: Deus dê, assim, todas as bênçãos do mundo para ele.
0: Ah, coisa linda.
2: Leira, acho que é.
0: Leira, né?
2: É Leira o seu nome, né?
10: É,
0: Leir. Obrigada. Um beijo, muito obrigada. Vou transmitir tudo isso, se ele não estiver ouvindo, que está trabalhando, mas eu transmito sim com muito carinho.
10: Obrigada.
0: Um beijo, querida.
10: Obrigada.
0: Muito legal, Natália. É assim que as pessoas se comportam, que querem, né? As pessoas, na verdade, precisam também desse agrado, desse mimo para si próprio. E não é errado, gente.
3: Não.
0: Não é errado.
3: Pelo,
0: né,
3: contrário, é necessário.
0: É necessário.
3: É necessário você se sentir especial, VIP, sentir uma pessoa importante. Porque a gente precisa disso, muitas das vezes, até para nos olharmos com mais amor para nós mesmos, né? Então, quando a gente percebe que o outro está nos cuidando, está ali nos agradando, né? Então, a gente fica até... eu mereço, então, né? Aumenta o nosso nível de permissão, né?
0: Aumenta.
3: É.
0: Acho que é isso, então, né, Magno? Mais de... Não sei, eu parei na...
2: Tem pessoal aqui que não falou nada, né? Não sei se quer ou não quer, né?
0: Exato.
2: está participando aqui, aqui não falando, né?
0: 25.
2: Mas todos que se manifestaram querendo, está na nossa lista aqui, né?
0: Uhum, exatamente. Então, a nossa querida Ari, pode ser?
3: Pode.
0: É de 1 a 25. De 1 a 25, só falar. Ah, vamos ver. De 1 a 25, responsabilidade 12. É tua. Hã? 12? 12. 12. 1, 2, 3, 4, 5, 6, 7, 8, 9, 10, 11, 12. A Beth.
2: Beth.
0: Beth. A
3: Beth.
2: Ah, parabéns. Beth, pelo WhatsApp aqui participou a Beth.
0: Pelo WhatsApp, foi pelo WhatsApp. Então, a Beth que está nos ouvindo foi a número 12, né? E os demais não deu, mas a gente vai voltar a fazer isso mais outras vezes,
3: podemos,
0: né?
3: Sim, podemos, com certeza.
0: Com certeza, pode
3: com certeza, para professorar para essas mulheres é um momento muito bacana,
0: incrível,
3: né?
0: Incrível, né? Incrível.
2: A Beth passa direto lá, como é que funciona?
3: Pode passar o WhatsApp para ela.
0: 382.
3: Isso, tá. Pode passar o WhatsApp para ela, pede para ela encontrar contato com a gente, e aí a gente já vai deixar agendado para ela.
0: Já pode passar para ela aí, tá, Magda? Para a gente não... Aqui. Não deixar para depois.
3: E parabéns, né?
0: Parabéns para a Beth.
3: Parabéns.
0: Né?
3: Pode chegar, se preparar para um momento especial. Uhum. Vai chegar já com um chazinho para dar aquela relaxada. Vamos fazer uma hidratação com produtos veganos.
0: Uhum.
3: Tá? São produtos com biocompatibilidade na pele. Não dá intercorrências, ou seja, eles são hipoalergênicos. São produtos que você tem um resultado imediato, praticamente.
0: Uhum.
3: Você sabe, né?
0: Sim, sim, sim, sim.
3: E... ao sair, depois da massagem, né? Uhum. Ela ainda vai ganhar um brindezinho no nome da rádio e da Natália Liosi.
0: Ai, que queridez, né? Então, Beth, parabéns, né? Tu ganhou, né? E assim, as outras a gente vai oportunizar outras vezes aqui. E a dica de hoje é essa, né? Começando setembro, que a gente comece se abrindo para as coisas boas.
3: Isso aí. E a gente tem que pensar que agora vai começar a entrar o verão, é o momento de começar a hidratação mais pesada, começar a se preparar para chegar o verão com uma pele bem bonita, com um corpo saudável, para aguentar o calor e poder ir para a praia sem tomar, fazer aquelas queimaduras.
0: Sem escondido, né? Se
3: sem nada, se sentindo inteira,
0: boa.
3: Né?
0: É isso aí. Natália, querida, muito obrigada.
3: Eu que agradeço.
0: Muito obrigada. Até a semana que vem.
3: Até a semana
0: Foi
3: que vem.
0: Foi uma surpresa, assim, ó. E aqui chamou, vem todo mundo junto,
3: sim,
0: né?
3: Sim, é isso aí, eu adoro, né?
0: Ah, eu adoro também. E essa, esse projeto, essa ideia, né, de fazer um grande encontro de muitas mulheres e muitos segmentos aqui nesse espaço, já está programado, é uma questão de secar o solo para a gente poder ter essa condição. Em breve a gente vai estar fazendo, sim. Ah,
3: vamos sim, vamos estar todos presentes.
0: Sim.
3: A gente pode trazer a estética
0: junto.
3: Para proporcionar ali o cliente, né?
0: É tudo, a massagem, né? A limpeza de pele, né? Tudo. Vai ser
3: avaliação.
0: Tudo, avaliação. Vai ser tudo.
3: De repente, com a parceria da Ativos Farma.
0: Com Ativos, junto, né?
3: É.
0: Com outras mulheres também que empreendem.
3: Isso aí.
0: Vai ser uma coisa de louco.
2: A Beth está ligada e já entrou em contato aqui, já está combinado aqui, né?
3: Então tá.
2: Tá
3: muito obrigada, Beth.
0: Que legal. Natália, querida, obrigada.
3: Eu
0: bom
3: agradeço.
0: Mês muito
3: pra vocês
0: abençoado para nós.
3: Para todos os ouvintes, né?
0: Adri, que teu mês seja pleno, assim, né? Só lindeza e sorriso. Obrigada,
3: eu
0: querida.
3: Eu que agradeço.
0: Vamos com música?
2: Pro Joel, o som do Buckles. Menininha.

0: Agora sim, 10h57, diga.
1: Tem um ouvinte na linha, um colega de rádio está na linha, né, para dar os parabéns pro Valeirão.
0: É, vamos lá então, alô, bom dia.
2: Não poderia deixar de participar, né? Bom dia, meu sempre chefe.
0: É, ai, meu querido, como é que tu tá?
2: Bem, graças a Deus, e vocês?
0: Ah, tudo tranquilo, saudade do amigo.
2: Ah, também, saudade de vocês, tem que ir para fazer uma visita.
0: Ah, isso mesmo. Mas hoje estamos em festa por aqui, né?
2: Pois é, né? Tem bolinho com suco aí,
0: mas
2: não?
0: Mas claro que sim, mas sempre.
2: Eu acho que vou ter que dar um parecido de tarde ainda.
0: Eu acho que tu não pode deixar de vir, eu acho.
2: Agradeço, mandar um abração pro Valeirão, grande cara, grande amigo, eu tive o prazer de trabalhar com vocês aí. E eu conheço esse cara, né? Tem muito a personalidade e de tudo que vocês passam aí. Então, parabéns, Valeirão. Felicidade, irmão, que Deus te ilumine sempre com muita saúde, meu velho.
0: Querido, obrigado pelas palavras. Apareça.
2: Não, vou aparecer sim pra gente conversar, matar a saudade de vocês aí.
0: Ah, coisa boa. Um abraço, querido, um mês abençoado aí pra ti, pro teu pai, tudo de bom, meu querido.
2: Obrigado pra vocês também, só pra dizer, o tempo aqui no cassino tá uma maravilha, viu, tá muito bom.
0: É, gente, tá sol, clarinho.
2: Tá clarinho, tá um lindo dia aqui.
0: Ah, que coisa boa, a gente merece isso também, depois de tanta chuva, né?
2: Verdade. Aproveitar agora nesse tempo, né?
0: É verdade. Obrigada, querido.
2: E um feliz mês para todos nós gaúchos, que é o nosso mês, né?
0: Com certeza, e temos muitas ações nesse mês.
2: Coisa boa. E aproveita, eu tô sabendo que vem muita coisa da rádio, mateado e tudo mais.
0: É, um mês...
2: Então tem que ficar ligado aí que vem coisa boa aí.
0: Exatamente, sabe tudo, é isso aí.
2: Viva nossas façanhas de modelo a toda a terra. Um beijo, Vaná.
0: Outro, querido, obrigada. Gostei, Robson. Quem sabe, né?
1: Ó, o Marcos Lousada tá de coração novo, hein? Ele disse que tá de coração novo. Bom dia, já estou com o coração novo de marca passo. A recuperação tá boa aqui no Hospital de Cardiologia. Marcos Lousada, bota pra mim Maiara e Maraísa. Boa recuperação aí pro Marcos Lousada, né?
0: Querido, depois claro, boa recuperação, tudo de bom. Né, muita calma, sem emoções aí que te leve a ficar errado, né? Muita calma, tudo já deu certo e vai ficar cada vez melhor.
1: Sinara Cardoso Alves, bom dia, Wanda, aqui na escuta desse programa maravilhoso, roda uma do Menos é Mais, abração Sinara do Parque Marinha e manda um abração para Laís Schwartz.
0: Ah, um beijo para nossa gatinha Laís Schwartz. Saudades dela. Vai aparecer aí qualquer hora pra gente conversar. Saudades dela.
1: Santo Alcindo Batista, lá de Arroio Grande. A Nara Isolda também na escuta. E o Santo Alcindo Batista, lá da cidade de Arroio Grande. Vera Lúcia participando também. Bom dia, Magno e Wanda. Um abraço pra vocês, Vera Lúcia. Também o Marcos Alzada complementa aqui. Abração pro amigo Valeirão. Feliz aniversário. Eliane Vieira Silveira. Fala, Eliane. Bom dia.
3: Oi, bom dia. Aqui é Eliane do Povo Novo. Eu queria falar uma coisa, o negócio da medicação do Paquene, que é para não dar convulsão, faz uns quatro meses, eu acho que não tem lá na farmácia do SUS, do NPS lá. Aí eu pego receita no posto e vou comprando conforme dá, né? Só que chega no posto, as doutoras, elas não querem renovar as receitas, porque já deram receita, mas acontece que não tem dinheiro, não tem remédio lá no SUS, aí a gente tem que comprar conforme dá, né? E aí eu queria saber por que quanto demora para ter o Depakene. Queria saber se pode me dar essa informação.
1: Uhum. Eliane.
0: Eliane, pois é, vamos buscar essa informação sim, Eliane. Ainda mais que esse medicamento é bem caro, né? Ele tem um custo bem elevado e aí não tem no posto, né? Então tem que ficar atento aí, vamos perguntar para a secretária, né? Para a Secretaria da Saúde.
1: Um intervalo, Vando?
0: Vamos fazer? Intervalinho já voltamos.

0: Vamos.
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2: Previsão do tempo.
3: Previsão do tempo.
4: A terça-feira terá pancadas de chuva e trovoadas isoladas. Os ventos serão fracos com a umidade relativa do ar em média de 80%. A mínima será de 9 graus tanto em Rio Grande quanto em Pelotas. Durante a tarde, a temperatura sobe, podendo chegar à máxima de 18 graus. Com informações do Instituto Nacional de Meteorologia, IMET.
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0: Beleza, maravilha. Agora 11 horas 8 minutos, o nosso programa que vai até o meio-dia, no oferecimento de Radioclínica. 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
1: Participação aqui da Marli Lemos, parabéns e feliz aniversário para o Valeirão, diz a Marli Lemos. Ah, o David Sampaio, bom dia, que perda lastimável do saudoso pai Ronei de Oxalá. Curti as previsões dele em dezembro na Cultura. Fui ao velório, linda homenagem religiosa em sua despedida. Um abraço, Magno e Wanda, David Sampaio participando. Também a Marisa lá do Bolacha. Fala, Marisa, bom dia. Ai.
2: Passando para desejar um feliz aniversário cheio de bênção, de paz e luz, o nosso querido amigo Valeirão. Muito beijão, bem. Um abração para ele. Para mim, ele é um bom locutor de rádio. Merece todos o amor do mundo. Beijão, Valeirão.
0: Muito bem. Para mim também, ele é um ótimo. Acima da média, né? Coisa linda. Quem mais? Quem mais que tem aí de abraço?
1: Temos aqui, tá liberado então, 3232-2303. Ah, o Noraci também pergunta aqui sobre uma medicação. Já repassamos aqui, Noraci, para a Secretaria da Saúde, esperando a resposta para você e também para a nossa ouvinte Eliane, que também perguntou sobre uma medicação aqui para o Palavra de Mulher, né? Então, estamos aguardando.
0: Vamos com música, temperatura em 15. O horóscopo primeiro? Primeiro horóscopo, né? Então, vamos lá para o segundo bloco do horóscopo. Atenção, Libra, uma cobrança de um sócio ou parceria vai chegar numa hora tumultuada, bem no meio de um compromisso profissional. Não responda de imediato, nem que a vontade seja grande. Encontre respostas dentro de você. O dia pedirá paciência e momentos de privacidade para pensar no próximo passo na carreira e finalizar um ciclo com saldo positivo. Cuide da beleza, você de Libra.
1: Escorpião, uma viagem ou curso terá que esperar até você ter melhores condições. O corpo avisará antes da chegada se sentir cansaço. Diminua o ritmo sem se esforçar e cumprir o cronograma. Um amigo trará uma informação que poderá mudar o rumo de um projeto e alterar o que já estava programado. Não será hoje que você tomará a decisão. Ganhe tempo, amor em alta, Escorpião.
0: Sagitário, um acerto financeiro com terceiros pedirá paciência e vai roubar tempo de seu lazer. Valerá a pena o que ficar resolvido hoje, não voltará a incomodar depois. Uma negociação no trabalho abrirá caminhos para entrar mais dinheiro. Adie uma decisão de mudanças e um projeto de vida íntima. Aproveite este momento para fortalecer a sua posição profissional. Sucesso, você de Sagitário.
1: Capricórnio, monte o roteiro de uma viagem a dois e intensifique a vida íntima. O desafio será conciliar o amor com a família. Se tiver que administrar um conflito nos relacionamentos próximos, o melhor papel será o de quem escuta os dois lados sem prometer nada. Uma conversa mais ampla, quase filosófica, ajudará a baixar a temperatura. O fim do dia trará leveza, Capricórnio.
0: Aquário, uma sensação de cobrança vindo de todos os lados pedirá momentos de privacidade nesta manhã. Comece o dia com autocuidado, planejamento, joga a estima para cima e não tenha pressa de resolver tudo. Conexões com pessoas de longe pedirão uma dose de diplomacia e um tom conciliador. Aproveite as reuniões de trabalho, indo direto ao ponto, Aquário.
1: Você é do signo de Peixes. A vontade de gastar com prazeres, filhos ou com uma viagem gostosa vai esbarrar no orçamento. Pense numa data melhor e planeje com quem divide as contas com você. Surgirá alternativa interessante. O orçamento apertado não permitirá extravagâncias. Reveja padrões de consumo e espere entrar mais dinheiro para aumentar despesas. Casamento em alta, peixes.
0: Muito bem. O senhor Osco retorna amanhã, amanhã quarta-feira, aqui no nosso programa Palavra de Mulher. Amanhã teremos o espaço jurídico, né? Aqui com o João Vitor, né? Então, fique ligado, faça sua pergunta e ele estará respondendo para ti.
1: Edenir e Sônia, agora no Parque São Pedro, né? Oi, bom dia. Magno e Ivanda, casal ligadinhos na melhor. Abraços aos jovens. Também oi, Ivanda, parabéns, muitas felicidades para o Valeirão, meu e do meu esposo Rudinei. A Márcia da Rua Major Carlos Pinto participando.
0: Muito bem. Agora sim, 11h14, música que chega.
1: Jeito, moleque. O pessoal da padaria Pote de Mel pediu. Edson e José.
3: É um prazer ter todos vocês aqui hoje.

0: Hora certa.
1: Cultura 11:18. 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

0: 27 desta manhã de 1º de setembro. As manhãs de setembro. Tem uma música, né, Mike?
1: Tem,
0: Manuza, né? Manhãs de setembro, né? Lindo setembro, que seja um mês assim maravilhoso, né? Eu estava recebendo aqui uma mensagem da Ali Produtividade, né, do Sebrae, diz que setembro seja um mês abençoado de muitas evoluções, aprendizado e crescimento para cada empresa, que além de bons resultados seja um mês de ampliar a visão e tomar decisões cada vez mais estratégicas. E é verdade, né, gente, que a visão seja essa, estrategicamente falando, né? Começamos o mês, né, não sozinhos, né, mas a gente quer da empresa, que o nosso grupo esteja mais, cada vez mais coeso, mais alinhado, né, dentro daquele propósito que a gente quer chegar. Então, vamos lá, que setembro venha, mas que venha firme, que nós estejamos firmes também. A gente não pode só pedir, ah, para Deus, para o universo, que firme os nossos propósitos.
1: Se a gente tem
0: que,
1: mais,
0: né, ele não vai, não, não vai dar. Não, a gente vai, tem, né, que se firmar e continuar lutando, competindo, né? A competição é isso, né? É que momento, que estratégia tu tá formando aí, juntamente com a tua equipe, para vencer, né? Aí, se não fizer nada, não vai acontecer
1: nada.
0: O
1: que aconteceu, olha essa imagem aqui, ó. Um caixão.
0: Que é isso?
1: Dentro da lixeira.
0: Pois é, por quê?
1: Aí em São José do Norte.
0: O que houve? Foi,
1: descartaram alguns caixões dentro de uma lixeira, né?
0: Mas e aí, só um pouquinho, deixa eu entender. Será que isso foi porque estava mofado, estava quebrado? Ou será que resolveram não botar o óbito da pessoa?
1: Não, acho que foi o descarte em local incorreto, né?
0: Incorreto. Bom, se tem duas funerárias lá, ou foi uma ou foi outra. Porque ninguém guarda um caixão em casa, né? Então, que feio, empresários, que feio, né? Bom, mas vale investigar, né, Max? Quem teria feito esse tal ato, né? Um ato feio, né? Olha, o caixão eu não quero mais. Rasgou ele no meio e botou ali no meio da lixeira. Não, tá feio isso. Tá feio. E São José do Norte ontem foi aquilo, né? Foram fazer uma reunião para discutir sobre energia elétrica e foram todas as pessoas, lá estavam, e a comprovação foi que faltou luz.
1: Ai, meu Deus do céu.
0: É
1: cômico, né?
0: É cômico, mas é verdade. Eu nem tenho olhado a página da transparência. Cada vez que eu olho, tem uma surpresa, né? Pessoas que usam dinheiro público, que viajam, que vão, que vêm. Eu nem tenho olhado ultimamente, mas vou dar uma olhada essa semana aí para saber as novidades, como é que andam as viagens, né? Para Brasília. Como vão para Brasília, né?
1: Brasília. Bom, a gente fala seguidamente sobre justa causa, né? Agora reverteu o negócio, né? O frentista que bebeu uma cerveja no almoço conseguiu reverter a dispensa pela justa causa. Agora ele conseguiu, né? Voltar pro serviço, né?
0: Voltou.
1: Tomou uma gelada no intervalo, né? No almoço.
0: Foi
1: trabalhar e aí tava meio...
0: E aí foi colocado por justa causa.
1: Análise da justiça do trabalho, neste caso...
0: Que ele tomou para relaxar.
1: Se limitou a entender se uma única cerveja consumida durante o intervalo para o almoço era suficiente para aplicar a pena mais grave prevista na legislação trabalhista, a justa causa. Para a terceira turma de Goiás, faltaram provas da embriaguez, prejuízo ao trabalho ou risco concreto, além de não haver histórico disciplinar comprovado do cidadão, né?
0: Que vergonha, gente. Mas que vergonha. Né? Tu não manda mais na tua empresa, né? A justiça é que manda, mas a justiça não paga a conta, né? Se isso virar rotina, todos os dias o cara vai se sentindo direito de tomar, de beber, né? Feio isso.
1: Uma outra informação, a banda Calcinha Preta trocou diversas vezes de vocalista.
0: De vocalista.
1: Sempre foi preta, né? Sempre foi preta. Mas o vocalista sai um, entra outro, e são duplas, às vezes é individual. Um deles morreu, foi o Rogério Valença, ex-vocalista do Calcinha Preta, faleceu hoje aos 55 anos de idade. Quem é fã da banda sabe quem é o Rogério Valença, né? Que é todos os fãs da banda Calcinha Preta, ele faleceu hoje então.
0: Lembrava muito,
1: né,
0: do Wagner Freitas, que era muito fã.
1: Do Wagner Freitas, era?
0: Era. Ele sempre queria rodar a Calcinha Preta.
1: Tá certo, então. Algumas das informações aqui no nosso programa, agora tem as participações aqui. A Dina Bezerra, queridos amigos da 105,9, e demais comunicadores e ouvintes, passando para homenagear o nosso amigo Valerão pelo seu aniver. Sorte, saúde, sucesso sempre para esse queridão de todos nós. Beijos, adoro vocês. Dina Bezerra.
0: Muito obrigada, Dina. Beijo para ti, querida. Muito bem, seguimos por aqui com música, num oferecimento de Cineflix Partagem, aqui é o lugar da diversão. Amanhã vai ter sorteio de ingresso de cinema. Aqui amanhã já é quarta, né? Ingresso de cinema aqui no programa, em todas as programações, ok? Então, fiquem ligados. Amanhã teremos ingresso de cinema. 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
1: Agora chegando Conexão. Todos os pedidos aí foram pro Valerão, né? Oferecendo conexão pro José Augusto Valerão,
0: então,
1: aniversariante.
0: Vamos se conectar com ele aí,
1: conectar.
0: Né?
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2: Beleza, agora 11h45, 15 minutos faltando para o meio-dia. E a gente aguarda ainda o contato com o Rosário Bica. Se não entrar agora, não teremos mais tempo, porque a gente sempre está terminando o programa um pouquinho mais cedo em função do horário eleitoral gratuito, né?
3: Segunda, então, sábado tem horário, né?
2: Sábado tem horário eleitoral gratuito, né? Então a gente sempre termina o programa um pouquinho mais cedo. Se a Rosário não tiver ainda disponibilidade, acho que não dará tempo, né, Mag?
3: Tem aqui a Elvira, então, Elvira lá do Povo Novo.
4: Para vocês e a equipe. Parabéns, muita felicidade, tudo de bom. Bastante saúde, bastante paz. Um feliz aniversário. Seu Valerão. Beijos.
2: Beijo, Elvira. Chuva
4: de bênçãos. Não tenho palavras. Um grande homem.
3: Beleza.
2: Ah, que querida. Beijo, Elvira.
3: O Osvaldo também na audiência. Bom dia, Osvaldo. Bom dia, Wanda e Magno. Tô ligado no programa. Osvaldo.
2: Valeu, um abraço, Osvaldo. Abraço, Osvaldo. Obrigada.
3: Wanda, tem uma data já de um empreendimento que vai ser instalado aqui em Rio Grande, marcada a assinatura do contrato do terminal da CMPC no Porto de Rio Grande.
2: Opa.
3: Dia 9 de setembro. Será
2: agora,
3: assinatura
2: já?
3: Agora. Dia 9 de setembro será assinado o contrato do terminal da CMPC no Porto de Rio Grande. Após CMPC.
2: CMPC,
3: né? Após retificação da portaria, foi concluída a longa tramitação na Superintendência do Patrimônio da União, a outorga de 2,14 milhões de reais para uma área de 412 mil metros quadrados. O superintendente do Rio Grande do Sul, Emerson Rodrigues, informa que estará presente a ministra da Gestão e Inovação em Serviços Públicos, Esther Weck, e há a possibilidade de que ela visite a fábrica atual em Guaíba. Né?
2: Poxa vida, que boa notícia, hein?
3: Boa notícia.
2: Que boa notícia.
3: Mais uma empresa.
2: E aonde vai ser? No
3: Porto do Rio Grande, né?
2: No distrito, né?
3: É. Então, dia 9 de setembro, a assinatura desse contrato entre CMPC e Porto. Né?
2: Que beleza. Uma ótima notícia, né? Ou seja, a fábrica não vai ficar aqui, vai ficar um terminal, é isso?
3: Terminal.
2: Porque a fábrica é em Guaíba.
3: É o contrato do terminal da
2: CMPC. É o terminal, né?
3: O terminal.
2: Exato. Mas, de qualquer forma, mexe com a economia, né?
3: Mexe com
2: recursos,
3: gera
2: locais e tudo mais. A mão de obra também, né? É uma ótima notícia.
3: Ótima notícia.
2: Muito bem. Coisa boa. Que todo dia a gente tivesse uma notícia como essa e não como fechamento. Ontem eu fiquei chocada. A gente percebe as coisas, a gente ouve a notícia, mas a gente, quando vê no local, a gente se choca. O fechamento das lojas Bahia, né, na cidade do Rio Grande, em várias cidades do estado do Rio Grande do Sul. Fechou a maioria das casas Bahia. Gente, no shopping, ontem eu vi ali, ó, fechado, aquele vasto espaço, fechado. Quantas pessoas desempregadas, né? Fiquei chocada ali de ver aquele baita estrutura, aquele baita espaço que tinha equipamentos, móveis, eletrodomésticos, fechado, nada, zerado. E aí eu te falo em torno de, sei lá, 50, 60 pessoas desempregadas, né? Triste demais.
3: Olha, triste demais é isso aqui também, ó. Olha, essa foto. Lixo
2: vida,
3: todo jogado, né? E
2: aqui?
3: Essa foto foi postada pela Associação de Bairro da São Miguel. O lixo descartado irregularmente ao lado da Escola São Miguel, aqui em Rio Grande, na Rua General Camisão. É ponto de descarte irregular de lixo do lado dessa escola, né?
2: Tristeza,
3: tem todas essas sacolas aqui. Nessa,
2: não tem cabimento, né?
3: Nesse mato aqui, né?
2: É,
3: do lado da escola.
2: Sem cabimento, né?
3: Sem cabimento, né?
2: Não tem cabimento, as pessoas não têm consciência. Depois falam, olha, não é questão de gestão, é questão de relaxamento de cada pessoa. As pessoas não entendem. Ah, quanto pior, melhor. Não, gente, quanto melhor, melhor. É assim que tem que ser. Uma cidade limpa, e a cidade está limpa, está organizada, só que se as pessoas sujam, limpa de um dia e sujam do outro, aí não tem prefeitura nem gestor que aguente o tranco, né? Muito sério isso.
3: 41 anos atrás, os destroços do Titanic foram encontrados no fundo do oceano. Em 1º de setembro de 1985, os destroços do tão falado Titanic, que eu nunca vi o filme.
2: Nunca vi
3: esse filme.
2: Que eu te conto inteiro todinho.
3: Nunca tive a paciência para ver três horas e pouco de filme.
2: Tu já viu aquela cena da moça, né?
3: Já,
2: todo mundo já fez a foto,
3: viu,
2: né?
3: Todo
2: mundo
3: já
2: viu. Ai, meu Deus do céu.
3: Tão famoso Titanic, né? Titanic. Os destroços foram encontrados.
2: Eu já vi várias vezes.
3: Curiosidade aí da história, né?
2: É
3: da história.
2: Vamos com música, então. Não teremos hoje Rosário Bica, porque não dará mais tempo, né? Agora vamos com música.
3: Chegando aí, Amado Batista e Gustavo Lima. Tentei.

0: Opa, maravilha! Encerrando assim o nosso Palavra de hoje, deste dia 1º de setembro. Mais uma vez, parabéns ao nosso querido colega José Augusto Valerão. Muitas mensagens, a gente agradece todas com muito carinho. Aí a gente recebe e transmite a ele, né? Esse nosso rios de carinho, de proximidade aí das pessoas. A Elvira foi firme, né? Muito obrigada, Elvira. Obrigada a todos aí. A gente vai transmitir cada uma e eu tenho certeza que ele vai ficar muito feliz. São construção do trabalho, construção de dedicação. E no dia do aniversário a gente recebe isso tudo de volta. É bom demais. Magno, tempo para mais nada?
1: Beijo a todos. Amanhã a gente volta às 9 horas.
0: Às 9 horas da manhã. Beijão e até amanhã.
2: Hora certa.
1: Cultura 11:54.
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1: Previsão do tempo.
2: Previsão do tempo.
3: A quarta-feira será ensolarada e com variação na temperatura no decorrer do dia. Os ventos serão fracos e a umidade relativa do ar será de 75%. A mínima será de 7 graus em Rio Grande e 8 graus em Pelotas. Durante a tarde, a temperatura sobe, chegando aos 19 graus em toda a região. Com informações do Instituto Nacional de Meteorologia, INMET.
1: Previsão do tempo.
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8: Legal, agora são 12:33, uma boa tarde para você, boa tarde de terça-feira, primeiro dia de setembro de 2026, está começando a partir de agora comigo, Paulo Ricardo, mais uma vez aqui, dando sequência na programação da cultura, o Radiorama, com as clássicas dos anos 70, 80 e 90, em destaque mais uma vez na nossa programação no intervalo do seu dia. É um prazer estar por aqui mais uma vez, e a partir de agora aquela interativa atividade de sempre que você já sabe, né? Participando aí pelas nossas redes sociais e também pelo nosso WhatsApp, mandando aquele alô no intervalo do seu trabalho, no intervalo dos seus estudos, no intervalo do seu dia, como eu disse e repito por aqui. Vamos em frente, então, até as 14h. A partir das 14h tem o Top Tarde aqui na programação, com a trilha sonora da sua tarde pela 105,9 com José Valerão. Por falar nisso, pode a partir de agora ou a partir das 14h mandar aquele alô também. Semana passada nós tivemos a Wanda Leite fazendo aniversário, completando mais um aninho. E hoje é o dia do Valerão. Hoje é o dia do aniversário aí do José Valerão. Então pode mandar aquele alô pra Wanda, manda aquele alô também pro Valerão, que hoje é o dia especial. Chegando aqui mais um mês. É verdade, rapaz. Já estamos aí nos encaminhando à primavera. Já pensou nisso? Estamos nos encaminhando ao final de mais um ano. Porque ali, ó, logo ali na frente, já estamos finalizando 2026. Que loucura, que tempo rápido, que tempo que passa muito, muito rápido, não é verdade? Então, aproveite seus dias. É isso aí, aproveite a sua vida. Vamos em frente e a partir de agora eu vou fazer de novo, mais uma vez, a melhor trilha sonora que eu puder por aqui, contando com a tua participação também, porque a partir de agora a gente vai matar a saudade e relembrar as músicas que marcaram aí os anos 70, 80, 90, a primeira década dos anos 2000 também. E é legal você estar junto com a gente nesta tarde de terça-feira, no primeiro dia de setembro, com a temperatura agradável. Nesse momento os termômetros estão marcando 17 graus, a umidade relativa do ar está em 77% e vento a 21 km por hora. E aí, uma tarde gostosa, gostosa de terça-feira. Vamos aproveitar, novo mês, nova vida, tudo novo, tudo de novo.
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8: 24 para 1.

com Baby I Need Your Loving. Antes teve Diana Ross por aqui. E ainda, foi a primeira que abriu os trabalhos hoje, Human League, Don't You Want Me. Doze minutinhos faltando para uma hora da tarde. 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

0: mandando pra contar a primeira parte aqui do Radiorama. Tá aí, Cogumelo Plutão esperando na janela. Detonautas, você me faz tão bem. Ainda Blitz, você não soube me amar. E ainda, pra matar a saudade, a gente relembrou aqui o som do Carl Carlton, também da Diana Ross e o Human League. Mais uma super sequência aqui na nossa programação no intervalo do seu dia, com a energia lá em cima. Aproveitando aí esse dia, primeiro dia de setembro, novas possibilidades, um novo dia com aquele sol gostoso lá fora e a temperatura também super agradável. E aqui o clima muito quente também nessa trilha sonora até as 2 horas da tarde, especialmente selecionadas para você.
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17: 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E o Radiorama de volta aqui pro segundo tempo e seguindo a nossa viagem, relembrando as clássicas da programação de segunda a sábado do meio-dia às 2 horas da tarde, agora começando um pouquinho mais tarde, durante o horário político, durante esse período da divulgação aí do horário político, estaremos iniciando o Radiorama sempre meio-dia e 25, certo? E a gente vai até as 2 com as clássicas da nossa programação. Sou Paulo Ricardo e até as 2 horas da tarde disparando só as melhores aqui, para fazer também, é claro, aquela melhor trilha sonora para você. 1h10, temperatura na marca dos 17 graus. Me atrapalhei aqui um pouquinho porque eu queria aproveitar esse momento também para dar aquele alô especial lá para Maria Santa Oliveira, o Alípio, a Miriam, também a Simone, o Antônio, junto com a esposa, estão sintonizados aqui na nossa programação. A amada esposa, deixa eu ver aqui, Paulo Ricardo, o Antônio do Cassino, junto com a esposa também estão sintonizados, aproveitando aqui a trilha sonora da cultura. Também um grande abraço para o Demis, está junto com a gente por aqui. Edenir e a Sônia, casal maravilha aí, meus amigos. Grande abraço para vocês, obrigado pela sintonia e pela participação na nossa viagem de intervalo do meio-dia. Alô também aí para Giane, para o Marcelo Portela e para Raquel Mena, que estão aqui na nossa viagem ao passado, relembrando as clássicas da programação com a Dinâmica Contabilidade, também Sugás, distribuidora Ultragás. 1h11. Bora de música, aumenta o volume porque agora a gente vai relembrar Earth, Wind and Fire. Na segunda posição vem aí o Jimmy Cliff e ainda vou tocar September, pra gente relembrar e matar a saudade aqui no nosso Radiorama. Diz aí!
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September com Cry For You. Jimmy Cliff, Hot Shot e antes Earth, Wind & Fire, também September. 1:22 até as 2 horas da tarde por aqui com a força da Dinâmica Contabilidade. 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Charlie Brown Jr.

0: Esse é o Radiorama aqui na Cultura, integrando a Zona Sul e sempre, sempre conectada contigo. Fechando mais uma super sequência aqui, a gente relembrando o pop nacional Envelheço na Cidade com o Ira. Antes, Charlie Brown Jr., Não É Sério. Mais uma sequência que vai pra conta. A gente faz uma breve parada, porque tem intervalo. E já, já estaremos de volta, trazendo o último bloco de hoje do Radiorama, relembrando as clássicas da nossa programação. Então, nem pense em sair daí, viu? É rapidinho e a gente tá de volta.
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2: Previsão do tempo.
3: A quarta-feira será ensolarada e com variação na temperatura no decorrer do dia. Os ventos serão fracos e a umidade relativa do ar será de 75%. A mínima será de 7 graus em Rio Grande e 8 graus em Pelotas. Durante a tarde, a temperatura sobe, chegando aos 19 graus em toda a região. Com informações do Instituto Nacional de Meteorologia, INMET.
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4: De volta aqui com o Radiorama, 21 minutos faltando para as 2 horas da tarde. É um prazer ter você por aqui nas ondas da 105,9, nas ondas da cultura. Bora lá, última sequência de hoje, desta terça-feira, 1º de setembro de 2026. Relembrando as clássicas da nossa programação, tem R.E.M., Shine, Happy People.

ouvir o som do U2, I Still Haven't Found What I'm Looking For, aqui no Radiorama. Chris Isaac, Wicked Game, e ainda R.E.M. com Shine Happy People. 8 minutos faltando para as duas. Bloco saideira da edição desta terça-feira aqui na programação da Cultura Zona Sul do Radiorama. E agora a gente volta ao Brasil e relembra Detonautas.

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0: senhoras e senhores, infelizmente preciso anunciar que estamos finalizando o Radiorama na edição desta terça-feira aí com essa versão ao vivo de Estranho, do Nenhum de Nós. Que legal, a nossa viagem finaliza por aqui, mas novo encontro amanhã, meio-dia, mais uma vez aqui na programação da Cultura Zona Sul, para juntos matarmos a saudade e relembrarmos só as melhores. Um grande abraço para você, uma ótima tarde de terça-feira, 17 horas, novo encontro no De Volta para Casa aqui na Cultura Zona Sul. Fique com a gente, tem intervalo agora e na sequência, José Valerão com mais um Top Tarde, agitando por aqui.
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0: Cultura, duas em ponto.
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Maravilha, tá na hora da gente começar por aqui o nosso programa, tá na hora da gente começar o nosso Top Tarde. É top por quê, Valerão? É top porque tem os melhores ouvintes. É top por quê, Valerão? É top porque tem os melhores patrocinadores. É top por quê, Valerão? Porque os ouvintes têm um imenso bom gosto e pedem as melhores músicas. É top, só pode ser Top Tarde. Então a gente está juntos para começar aí o mês de setembro, para fazer aí uma tarde linda, para fazer uma tarde maravilhosa, para tocar para você muito sucesso. 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
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Bora lá começar? Bora lá começar? Tô liberando agora o 91647867. Pra você mandar sua mensagem de WhatsApp, tá legal? 91647867. Também, olha, deixa eu dizer pra você, você não nos segue ainda no Insta? Siga-nos no Insta. Cultura Zona Sul 105.9. 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Bora lá com música então. Vamos lá, meu. Pula aí, cara. Vinhetinha. 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Agora a música. Não, cara, que hora? Não é hora, é música, música. Chega no bolo aí, ele. O Jair Smith. Todos pensaram que era ele, Rafael Chaves, mas não. Jair Smith. Até parece com o corte de cabelo do Rafa, né? Parece, barbudinho, tá na moda, né? Grande Rafa Chaves, o cara que tá fazendo o Noturno 105. E a gente vai assim, ó, peraí, vamos começar de novo, Humberto. Humberto e Ronaldo se anteciparam, cara, só porque ficaram com ciúmes que eu disse que era o Jerry Smith que tava chegando. Não, a participação do Jerry Smith, mas quem vem é Humberto e Ronaldo. Eu gosto muito dessa batizinha aí. 2h16, boa tarde Rio Grande, boa tarde Zona Sul. Você está com ela e ela está contigo, Cultura.

0: Show de bola por aí, sexta, sua linda. Ou que sexta nada, é terça, sua linda. E tá linda mesmo a terça-feira, né? Então, terça, sua linda, editadinho pra você aqui. Teve também Rick Renner com Ela e Demais. E a primeira foi Humberto e Ronaldo com a participação do Jerry Smith. Não fala não pra mim, bebê. Ô, bebê, não fala não, não, não diz não, vem comigo, vem. Que prazer imenso estar contigo aqui na onda da 105, estar contigo aqui na onda da nossa cultura, porque quem tem cultura tem tudo. 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Vamos trazer aqui um rápido intervalo comercial e eu volto já já com a sequência aqui do nosso programa, do nosso Top Tarde.
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5: Previsão do tempo.
0: Previsão do tempo.
6: A quarta-feira será ensolarada e com variação na temperatura no decorrer do dia. Os ventos serão fracos e a umidade relativa do ar será de 75%. A mínima será de 7 graus em Rio Grande e 8 graus em Pelotas. Durante a tarde a temperatura sobe, chegando aos 19 graus em toda a região. Com informações do Instituto Nacional de Meteorologia, INMET.
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0: Muito bem, você está ligado na cultura e a cultura está conectada contigo na sua, na nossa tarde. É bom demais. Já disse para você que é bom demais estar com você às tardes aqui da cultura? Então, se eu não disse, eu estou dizendo agora, é bom demais. É muito, muito, muito, muito legal estar com você aqui na sua tarde, na nossa tarde, no Top Tarde. Meu amigo, seu Severo, tá ligadinho aqui na nossa programação, Severo ali do Bucos, ali da Avenida Argentina, me mandando um grande abraço, né, e parabenizando pelo meu aniversário. Beleza, obrigado, Severo, muito obrigado mesmo, um grande e forte abraço pro senhor aí, e obrigado aí pela mensagem, fiquei muito feliz, viu? É, o Djavan me entregou hoje de manhã, né? O Djavan me entregou hoje de manhã, disse que eu tava de aniversário. Também, boa tarde, Valeirão, parabéns, que você seja muito feliz hoje e sempre. Toca aí pra eu ouvir, Simone Mendes, Saudade Proibida, beijos. Legal essa aqui, a Maria Ferreira. Maria, obrigado, querida, um beijo pra você também. Olha só, boa tarde, meu grande amigo Valeirão, parabéns, felicidades por essa data super especial. Que continue sendo essa pessoa especial sempre, tô no posto trabalhando, mas... tive que vir dar os meus parabéns a você, um grande abraço desse amigo, felicidades, aqui é o Ricardo. Beleza, Ricardo, um abraço, querido. Também quem mais que tá ligado comigo aqui? Puxa vida, deixa eu ver o Fabiano Pachete, né? Fabiano Pachete tá ligado comigo também, um abraço para você, Fabiano. Obrigado aí pela mensagem, obrigado pela participação. Quem mais, quem mais, quem mais? Aqui, ah, atenção, atenção, atenção, hein? Olha aqui, aqui é uma dica importante, atenção, gente. A gente tá vivendo um momento difícil, tá difícil conseguir emprego, né? Então, atenção, tem vaga de emprego na loja de conveniências e também para frentista ali no posto Prime, né? O posto Prime, ali na Avenida Presidente Vargas, ao lado do Aldo da Puzo. Então, gente, pode trazer currículo na empresa ou enviar pelo e-mail financeiro@primerede.com.br. É o posto Prime, tá precisando de gente aí para trabalhar, hein? Tanto na loja de conveniências como para ser frentista. Também, deixa eu ver aqui, tem uma participação da Luana. Luana lá do Helena Esmal. Pessoal do Helena Esmal tá sempre ligado aqui com o Valeirão, né? Que maravilha. Luana, boa tarde, querida.
1: Olá, boa tarde. Aqui é Wagner Souza, diretamente do Helena Esmal. Eu trabalho na cozinha do Helena Esmal, Wagner Souza. Eu gostaria de desejar uma música para nossa equipe de trabalho e para toda a direção da escola Helena Esmal. Eu gostaria de escutar uma música tipo Noite Ilustrada. Tá bem? Então, um abraço a vocês. A gente escuta todas as tardes a rádio de vocês, uma rádio maravilhosa. Um abraço a todos e bom início de semana a nós.
0: Legal, Wagner, desculpa, né? É que como a Luana é que participa, eu pensei que era a Luana, né? Mas valeu aí a equipe do Helena Esmal, que tá sempre ligada comigo aqui na tarde. Fico muito feliz e lisonjeado com a audiência de vocês. Vou ter que tocar um Noite Ilustrada, né? Ah, aí cai do meu time, né? Vou ter que tocar um Noite Ilustrada aí pra vocês aí, tá bom? Também vai em frente, Máquinas Avante, Velho Marinheiro, te mandando um abraço bem apertado. Aí, meu amigão, Velho Marinheiro, Guga. Legal, Guga, obrigado, querido, um abraço pra você. Também, boa tarde, feliz aniversário. Hoje é dia de comemorar a vida de uma pessoa muito especial e de um profissional que eu admiro demais. Que Deus abençoe muito a sua vida, lhe dê saúde, paz e muitos anos pela frente. Deus te abençoe, feliz aniversário. Obrigado, Heloísa. Um abraço para você, uma ótima tarde. Também boa tarde, parabéns, muitas felicidades. Quero a música Aviões do Forró, uma boa para todos os ouvintes. Essa é a Raquel. Obrigado, Raquel. Um abraço para você, querida. Também a Sandra. Boa tarde, família Cultura. Aqui é a Sandra do Estúdio das Gurias, passando para te dar os parabéns por essa data de hoje. Que Deus te abençoe grandemente, você e sua família. Voo de carona na próxima, ofereço a você, que sempre dá o melhor da tarde para nós. Abraço. Querida, obrigado, Sandra, um abraço para você também. Quem mais está ligadinha comigo aqui? A Sônia Lucas. Oi, Sônia.
2: Valeirão, boa tarde. Parabéns, felicidades. Que Deus te proteja sempre. Continua sendo esse cara maravilhoso que você é. Eu vou oferecer uma música aí para ti, que eu achei linda essa música. É Leonardo. É, olhos fechado, coração aberto.
0: olhos fechados, coração aberto, Leonardo. Obrigado, querida. Uma ótima tarde pra você. Obrigado pela mensagem. Também a Wanda. A Wanda tá ligada comigo no Bucos. É isso, Wanda. Boa tarde.
3: Feliz aniversário, seu Vanilão. Que Deus lhe dê bastante saúde pra curtir essa rádio maravilhosa. Não tem diferença do Djavan. É 10, é 1000. Feliz aniversário. Tudo de bom.
0: Perfeito, obrigado. Claro, sabe por quê? Porque o Djavan é um bom professor, né? Eu trouxe o Djavan pra me ensinar, né? O Djavan me ensinou aqui tudo que eu sei do rádio, né? O Djavan tá muitos e muitos anos à frente de mim no rádio, né? O Djavan começou e... eu era criança e ouvi o Djavan, né? Eu era gurizinho e ouvi o Djavan no rádio. Tá brincando, meu? Um abraço pro Djavan. E obrigado, Wanda. Também boa tarde, Valerão. Aqui é o Beto. Toca aí, pega o Guarabara e vem com Wesley Safadão. Quem tem cultura tem tudo. Beleza, obrigado, Beto. Boa tarde, meu amigo. Eu indo aí, consigo te entregar um presente? Opa, não precisa. Não precisa. Muitas felicidades, muitos anos de vida, meu amigo. Essa aqui é a Jaque. Jaque, não precisa. Claro que não. Mas se quiser vir me visitar, me dá um abraço aqui. Aqui é Buarque de Macedo 650, viu? É só você vir aqui. Vou ficar feliz em receber uma visita aqui, tá bom? Também boa tarde, ligadinho da melhor, o casal Edenir e Sônia Maria no parque. É top, é a melhor, é o melhor do Valeirão, o top. Abraço, mano. Que maravilha, obrigado aí ao casal, né? O Edenir e a Sônia Maria. Vamos tocar sucesso, vamos, né? Tá chegando por aí o pedido. E o pedido é do meu amigo Severo. Quem que o seu Severo pediu? Me pediu uma música do Amado Batista. Então é o que eu tô tocando por aqui agora. Chance. Boa tarde, Rio Grande. Boa tarde, Zona Sul.

Essa é demais, né, Simone Mendes? Saudade proibida. Tocando por aqui no nosso Top Tarde. Ainda tocou também Grupo Menos é Mais com Coração Partido. E a primeira foi Amado Batista com Chance. Me dê uma chance aí pra ficar com você até às 5. Vai, me dá uma chance de estar com você aqui todas as tardes na sua 105. E a gente vai juntos com o nosso Top Tarde. Tá ligada comigo também a Maria Alice, da Cidade Nova. Alice, querida, muito obrigado aí pela ligação, muito obrigado pela mensagem em função aí do meu aniversário. Que maravilha, fiquei feliz aí com a sua ligação. Também, olha só, quero agradecer aqui aos nossos apoiadores, os nossos patrocinadores que estão comigo aqui até às 5. 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Bom, eu gosto de todas as frutas, ou melhor, nem todas, né? Tem algumas que eu não gosto. Mas eu gosto de praticamente todas. Dá para dizer que eu gosto de praticamente 99% das frutas. Pelo menos as que eu conheço, né? Tem nesse Brasilzão aí muitas e muitas frutas que não são aqui da nossa região e que a gente não conhece, né? É, eu conheci, por exemplo, pitaia há pouco tempo, né? Gosto de pitaia. Não gosto de jaca, não gosto de manga. São as duas únicas que eu lembro, assim, que eu não gosto. O resto eu gosto. Eu gosto! 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
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Tem sucesso pintando por aqui? Tem sim, senhor. Tem música chegando? Tem sim, senhor. A Maria Alice diz pra mim escolher uma do Raça Negra pra mim pelo meu aniversário. E aí? Juntei com o Tiaguinho. E eles trazem pra gente cheia de mania. 2 minutos faltando pras 3. Boa tarde.

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0: Guanabara, não, pega o Buarque e vem.
1: Olha aí pro Pega o Guanabara e vem.
0: Pega o Buarque e vem. Vem aqui na 650, é onde a gente fica. Só que é importante dizer, né? É importante dizer, todo mundo que chega aqui diz assim: poxa, mas 650 tá do lado dos ímpares. Ímpares, sim, é. Lamentavelmente, você me desculpa, né? Mas não tem outra maneira de dizer a não ser rindo, né? Cidade do Rio Grande tem muito, muito disso, né? Você tá procurando um endereço, aí de repente você tá indo pela rua contando os números, né? Vai lá, 100, 110, 120, 125, e aí começa no 1 de novo. Você já viu isso? Eu já vi e o Carlos Magno já viu também, né? E o pior, né? Aí, de repente, começa do 1 de novo, vai até o 125 de novo. Aí, lá adiante, continuou os números que tava. Cara, é um troço muito louco isso. O pior é ter duas, três ruas com o mesmo nome também, né? Ô, dá licença, ó. Aqui é Buarque de Macedo 650. Me ajuda, Magno, aqui, ao lado da rua Rodrigues Alves, né? É Rodrigues Alves essas aqui? Hein? Gonçalves Dias, é. É aqui, quase perto aqui do Deschanterri. É esse que ficou bonito, esse Deschanterri, né? Nossa Senhora. Nosso amigo saudoso Delamar nos deu esse presente aí. Chamar ali o lixão ali de Deschanterri. Dá licença. Então, o 650 da rádio é aqui, viu? Onde tem uma torre alta, né? De repente as pessoas vêm procurando, às vezes se perdem. Tá cheio, né? Às vezes eu pego o aplicativo, quando eu chego aqui o cara diz assim: ué, mas 650 par do lado ímpar? Do lado ímpar, é. Do lado ímpar, é. Fazer o que, né? Fazer o que? Esse número aqui já tem mais de 70 anos aqui, né? E aí, de repente, depois, eu não sei o que houve, se mudaram a numeração, o que fizeram. Mas alguma coisa foi feita, né? É, pois é. Pois bem, falando aqui no endereço, né? Eu quero agradecer muito, né? A Jaque e a Elô, elas me mandaram aqui um presente, né? Elas me mandaram aqui deliciosos doces. Doces da Baronesa. Meu, que delícia. É pra deixar o Magno com água na boca, né? Não vou dividir. O aniversariante sou eu. Tu nem me convidou pro teu aniversário, Magno? Não vou. É, eu que ganhei os doces. Eu é que vou comer os meus doces. Que maravilha, né? Obrigado, gurias. Não precisava. Fiquei muito, muito, muito feliz, viu? Pois bem, ficando feliz, eu tenho que trazer aqui um intervalo comercial e eu volto já com a sequência do nosso programa, com a sequência aqui do nosso Top Tarde. O Top Tarde vai até as 5 e até as 5 é só sucesso e muita emoção no ar pra você. Você continuar comigo aqui até as 5 então, tá bom? Tanta emoção que eu cheguei até a travar, né? Pois é, vamos lá, tem o intervalo comercial e eu volto já com a sequência. Segura aí que é bem rapidinho o intervalo. É, não é tão rápido assim, mas eu volto.
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9: 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Beleza, Cultura Zona Sul. É, Cultura Zona Sul e as participações, os ouvintes que estão ligados comigo aqui na onda. Na onda da 105. Quem que tá ligado comigo aqui? Pois tem muita gente ligada comigo, né? Só tenho que identificar quais as músicas que eu ainda estou devendo, né? Porque tem algumas musiquinhas que eu tô devendo aqui. Mas bora lá, né? Tem a Simone Severo. Boa tarde, Valerão. Tudo bem? Gostaria de escutar com Amado Batista e Raça Negra Sozinho. Abraços e um abençoado mês de setembro para todos nós. Não sabia. Parabéns pelo seu aniversário. Bastante saúde e paz. Obrigado, querida. Valeu. Também toca Amado Batista, Castelo de Sonhos. Manda para minha prima Xana Berta, na Quintinha. Esse aqui é o Antônio, né? O Antônio pedindo aí Castelo de Sonhos. Castelo de Sonhos com Amado Batista. Essa música eu conhecia com o... Com quem que eu conhecia? Eu conhecia com o cantor, mas faz muito tempo, né? Fala aí, deixa eu ver se eu lembro. Ai, me esqueci agora o nome, né? Mas era um cantor aqui do Paraná. Walter Basso. Walter Basso, lembrei. É que me veio o Walter Franco na cabeça e aí tava difícil, né? Não, mas o Castelo de Sonhos é com o Walter Basso. Não sei se o Amado canta também. Vou tentar tocar aqui pra você. Boa tarde, estou na escuta. Manda a música pra Maria Helena do Cassino e também pra vó Tereza, pra Mari Nieto. Pra ser a sua escolha. Obrigado. Valeu, tudo de bom na sua vida. Quem é que me mandou essa aqui? A Glaci. Obrigado, Glaci. Também, feliz aniversário, Valerão. Toca aí pra nós um Raul. Beleza, vamos tocar um Raul. Toca Raul aí. Também, boa tarde, Valerão. Felicidade, meu amigo. Tudo de bom pra ti. Que Deus abençoe tu e a tua família. Até os amigos também. E tu puder tocar aí uma pra mim. Baitaca, Costela Gaúcha. Bah. Danilo, gaúcha eu não consigo tocar hoje, Danilo. No domingo eu toco pra ti, mas hoje eu não consigo, não. Pede uma outra aí que eu vou tocar com imenso prazer, tá bom, querido? Tá certo, então. Deixa eu ver quem mais que tá ligado comigo, Lucas Rocha. Tá ligado, mandou aí o rádio sintonizado na 105.9. Que beleza, 105.9 é a sua cultura. Quem tem cultura tem tudo. Fala aí, mano. Lucas, boa tarde.
22: Boa tarde aí, Valerão, boa tarde.
1: primeiro lugar aí, uns parabéns, feliz aniversário aí. Tá bem, meu velho? Um abração aí. Se tiver condições aí, roda pra nós aí. Luzes acesas com Oswaldo Montenegro e Raimundo Fagner. Abraço do Claudemir.
9: Beleza, Claudemir. Luzes acesas do Raça Negra. Tá legal. Ou melhor, Oswaldo Montenegro com Wagner. Misturei tudo, né? Deixa eu ver aqui. Boa tarde, Valeirão. Felicidade pelo dia de hoje. Toca pra nós champanhe. Menos é mais. Ofereço pra você e para os ouvintes da rádio também, claro, né? Para o Keller lá no Bolacha. Abraço, Kátia do Castelo. Legal, né? A Kátia oferecendo aí pro seu esposo Keller lá no Bolacha. Também, boa tarde, Valeirão, parabéns pelo teu aniversário, muitos anos de vida, muita saúde e felicidades. Se possível, toca uma do Raça Negra e é só pra ouvir. Um grande abraço, aqui é o Oswaldo ligadinho, baita programação, né, da Cultura Zona Sul, a melhor delas, disparado. Obrigado, querido. Também o Cássio Curs em Pelotas, boa tarde, na escuta em Pelotas, Cássio Curs, bairro Fragata. Quem mais tá ligado comigo aqui? O Isair Nogueira. Boa tarde, meu amigo. Parabéns, seu José Augusto Valeirão, pelo seu aniversário. Muita saúde e paz. Obrigado, Isair. Muito obrigado. Um abraço, meu irmão. Que maravilha. Por aqui tem mais gente participando, né? O Antônio. Tem com o Rio Negro e Solimões também. Ah, que música que ele me pediu aqui? Castelo de Sonhos. Ah, o Castelo de Sonhos. Tem com o Rio Negro e Solimões também, é. Beleza, vou procurar aqui. Deixa eu ver, tem mais uma fotografia, tem mais uma mensagem de áudio. Quem é que me mandou essa fotografia e essa mensagem de áudio? Ah, o Vilmar, cara. O Vilmar tá trabalhando e tá com o radinho acompanhando aqui. Fala aí, Vilmar.
21: Boa tarde, escuta aqui o Vilmar da Junção. Eu estou na obra de novo, agarrado no arame. Escuta só, eu pedi uma música aí do Raça Negra aí, tá? Se puder botar uma do Raça aí, eu te agradeço. Uma boa tarde e um abraço, amigão.
9: Beleza, vou fazer um especial do Raça Negra aqui, né? Deixa eu ver quem mais que tá ligadinha comigo. Ah, esse besito vem de longe. Mas a minha querida Amari lá do Uruguai. Deixa eu escutar aqui o que a Mari diz. Oi, Mari.
22: Que los cumpla feliz. Muchas felicidades, mi querido. Como dice la palabra de Dios, que seas prosperado en todas las cosas, así como prospera tu alma. Bendiciones para ti, muchas felicidades para tu familia también. Besitos.
9: Gracias. Também ela diz besitos para a Glaci e também para a professora Maria Helena. Que maravilha. Puxa vida, olha, eu fico muito feliz com a audiência e com o alcance da cultura, né? Hoje a gente recebeu mensagem do Rio de Janeiro, né, Carlos? Hoje também é do Rio de Janeiro, né? Pessoas que nos ouvem no Rio de Janeiro sempre. Isso é uma alegria muito grande, né? Pessoas que nos ouvem no Espírito Santo. Recebi mensagem do Amapá. Nossa, gente, olha, é bom demais. Deixa eu ver aqui o Edinho e a Vera Regina. Oi, vocês dois. Fala comigo.
23: Boa tarde, Valeirão. Em primeiro lugar, te desejo bastante saúde. Tem sucesso. Saúde, sorte e muito sucesso. Que Deus, nosso Senhor, te abençoe. Toda a felicidade do mundo para ti, Wanda, pela passagem do teu aniversário. E em segundo lugar, eu queria ver, se fosse possível, Demônios da Garoa, Trem das 11. Se dá para votar para mim. E se não dá, bota outro a teu critério, mas eu ofereço para ti. Mas eu preferia o Trem das 11, os federais, os Demônios da Garoa, tá bom?
9: Tá legal.
23: Mas se não tem, bota uma de tua preferência. Obrigado. A Vera Regina e o Edinho aqui, dos navegantes, estamos te desejando boa sorte.
9: Tá bom, Vera. Vera. Fala aí, Edinho.
24: Um abraço para ele. Um abraço, Leão, para ti, Leão. Saúde para ti, bastante aí.
23: Tá muito bom o programa. Estamos aqui na escuta, como sempre.
9: Obrigado, queridos. Meu amigo, grande locutor, Robson, fala aí, queridão.
24: Fala, meu irmão. Boa tarde, Valeirão. Boa tarde, meu querido. Parabéns, felicidades. Tudo de bom, querido. Viu? E o Papai do Céu te abençoe sempre com muita energia, com muita luz, com muita paz. Um abração, meu querido. Grande, Valeirão. Ah, o Medonho também tá te mandando um abraço aqui, viu? Pediu pra tu mandar um pedaço de bolo pra ele aqui.
9: Tu prende, Medonho, aí, tia.
24: Vai, velho. Fica com Deus aí, Valeirão. Grande abraço, querido.
9: Valeu, um abração. Também boa tarde, Valeirão. Parabéns, felicidades. Toca uma música pra galera do CTG Farroupilha. Wagner do Maitá, abraço. Valeu, Wagner. Tá ligado comigo também o Zé. O Zé lá da Querência, é isso? Fala aí, Zé.
25: Ei, Valeirão. Um abraço pra ti, do grande Zé da Querência. Eu tô indo de carona aí no Raça Negra aí. Um abração pra ti. Muita felicidade. Um abraço na Nega Beia lá no da Querência. Fico com Deus.
9: Aí, obrigado, querido. Pois é, que maravilha. Feliz vida, Big Boss. Coloca Acorda pra vida, pra escutarmos. É, aqui, né? Aqui é a Magda, Magda aqui da nossa emissora. Querida, brigadu. Valeu a indicação. Vamos tocar aqui sim. Mas deixa eu tocar música, né? Vamos com música. Tem muito mais participações aqui. Hoje tá legal demais, né? Muita gente participando. Quem é que me pediu aí Aviões do Forró? Tá chegando por aí Aviões do Forró, então. E a gente, é claro, continua juntos até as 5 horas da tarde com muito sucesso com o Top Tarde. Foi a Raquel, né, que pediu aí, então. Está, Raquel. Aviões do Forró. Tontos e loucos.

0: Que maravilha, hein? Sensacional. Essa aí é a menina Yasmin Santos com Raça Negra. Menina mulher. Ao vivo. Ao vivo. Tocou por aqui. Ainda também Aviões do Forró, Tontos e Loucos. Pois é, né? Às vezes, tonto não, né? Mas louco um pouquinho, né? Sempre um pouquinho de louco, um pouquinho de loucura não faz mal a ninguém, eu faço. Pois é, vou ter que averiguar. De repente, terça-feira que vem, eu pergunto pro Sérgio Wagner se faz mal esse pouquinho de loucura. Esse pouquinho de loucura que me carrego, que eu carrego comigo. Faltando 26 minutos agora para as 4 horas da tarde, até as 5, a gente vai juntos com o nosso Top Tarde. É o Top Tarde na onda da 105, tocando para você as melhores. E eu quero até explicar, né? Você está ouvindo aí, você está prestando atenção, né? Que tem o horário eleitoral, aquele que é 25 minutos de manhã, dentro do Manhã Regional. Tem o horário eleitoral de 25 minutos dentro do Radiorama. E tem esse monte de mensagens que a gente é obrigado a tocar, né? Então, por favor, né? Me desculpe aí, mas... É muita mensagenzinha, né? É muita frasezinha, né? Eles têm a solução pra tudo agora, né? Dá licença, né? E aí também a pergunta, né? Será que alguém escolhe pelo que ouve? Será que dá pra escolher pelas vinhetas e pelos negócios produzidos e preparados pelas agências? Ah, dá licença, né, meu? Acho que tá tudo errado nesse nosso sistema, mas... Dizer o quê, né? A gente não pode contrariar se dizer que tá tudo errado. Vão ficar bravos conosco, né? E que continue tudo errado. Que assim seja. Pra todo, todo sempre. Até que as pessoas acordem e digam assim, ó. Chega, para aí, só um pouquinho. Vocês querem mesmo trabalhar pra nós? Tá, mas vocês querem salário? Se quer ajudar, não precisa de salário, né? Dá licença, né, meu? Coisinha bem chata esse período que a gente tá passando agora, né? Ah, vida. E o pior é que de dois em dois anos tem isso, né? E nós é que pagamos o pato. Mas tudo bem. Pior é que a gente não come o pato, né? Não vende nem sequer as penas dos patos, porque eles vendem a pena para travesseiro. É ruim, né? É ruim, não sobra nada. E a gente é que trabalha para sustentar toda essa gente, né? Toda essa gentalha. Dá licença, né, meu? Que coisinha mais absurda tudo isso, né? Mas isso é democracia, mano. Fica ligado aí, não pode falar contra, que senão tu é antidemocrático, mano.
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1: É cultura, cultura, tocando pra você sucesso, tocando pra você as melhores. São os melhores ouvintes e aí, é claro, fica fácil de fazer o programa, né? Tem participação? Tem, sim, senhor. Quem é que tá participando? Oi, boa tarde, parabéns pelo seu aniversário. Que Deus te ilumine sempre, felicidade. Bota a música do Sérgio Reis, filho adotivo, obrigado. Essa é a Inês que pediu. Também tem aí Elvira. Elvira tá ligada comigo. Oi, Elvira. Boa tarde, querida.
2: Boa tarde. Parabéns. Bastante saúde, bastante paz, bastante felicidade ao lado da Wanda. Continua o que você é. E te admiro muito como pessoa. Beijão bem grande, um abraço. E onde é o churrasco?
1: Ai, obrigado, Elvira. Pois é, eu tô de regime, eu tô fazendo uma dieta que eu não tô comendo carne. Brincadeirinha, obrigado, Elvira, um abraço pra você. Quem mais tá ligado comigo aqui? O Keller, fala aí, mano.
3: Boa tarde, Vaneirão. Se der pra te tocar a música pra nós aí, um feliz aniversário pra ti, só 3 dias só, tá? E pra minha esposa Cátia, ela tá ligadinha também na Castelo lá, e eu trabalhando aqui no Bolacha. Feliz aniversário, Vaneirão.
1: Beleza, valeu, querido. Só 3 dias só, deixa eu buscar aqui que eu vou tocar em seguidinha pra você aí. Só 3 dias só. Tem mais pedidos? Tem, claro que tem. Tem muita gente ligada, tem muita gente conectada. E a gente, é claro, vai atendendo aqui as solicitações, os pedidos, né? Quem mais que tá ligada comigo? A Zeila. Boa tarde, muitas felicidades, saúde e sucesso. Diariamente ligada, desde as 7 da manhã até um pedaço do Insônia. E aí ela me manda aqui um bolo. Parabéns, obrigado, querida. Também, olá, boa tarde, aqui é o Gilberto e o Gabriel da Obra. Gostaria de desejar um feliz aniversário. Coloca uma música pra nós, Conexão. Eu também estou de aniversário de casamento, 33 anos. Parabéns pra mim também. Abraço. Que maravilha, abraço, querido. Feliz aniversário de casamento pra você e pra sua esposa. Maravilha, né? Eu conheci o casal lá na nossa mateada, lá no shopping. Maravilha, um abraço aí pra vocês, obrigado pela sintonia, obrigado pelo carinho de sempre. Também, deixa eu me ver aqui, ó. Oi, nosso abraço pra você, Valerão. Que Deus abençoe você sempre. 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Ah, que legal, obrigado. Um abraço especial aí ao pessoal da Padaria do Mário. Ao Mário, à Rosane, aos filhos, aos funcionários. Que beleza, obrigado aí pela mensagem, querida. Um abraço pra você. Ronilda Ramires, oi, Ronilda.
4: Boa tarde, Valerão, a Ronilda de Senantes. Quero te dar os parabéns, tudo de bom pra ti. Continua esse cara aí alegrando nossas tardes, tá bom? E eu não sei, né, mas estão comprando churrasco, mas eu acho que nós é que tinha que se juntar e fazer um café pra ti, né? Tá de aniversário, não achas?
1: Eu acho.
4: Eu vou de carona, tá? E as músicas são todas boas. Um grande abraço pra ti, um beijo.
1: Obrigado, querida, pra você também. E olha, eu concordei, agora eu gostei, né? Bah, eu óbvio, né? Os ouvintes podiam fazer um café e me convidar, né? Ah, não, a me cobrar churrasco ainda não, não. Bah, dá licença. Gostei mais dessa ideia agora. Tá vendo aqui, ó? Oi, parabéns, saúde, felicidades e muitos anos de vida. E... Tá bem, obrigado, Conceição. Também, quem mais que tá ligado, participando aqui comigo, vai tocar mesmo sim ou não? Cara, Baitaca, eu não consigo. Mano, Baitaca, eu não consigo. Ô, Danilo, pede outra aí que não seja gaúcha que eu toco pra ti, cara. Só não pode ser gaúcha, né? Baitaca, eu não vou conseguir tocar agora. Agora, o que eu vou conseguir tocar é o que o ouvinte me pediu aqui, que o outro mano me pediu. Pediu e ofereceu pra esposa. Ele quer ouvir o quê? Só 3 dias só. E é o que a gente toca.
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0: Que maravilha, hein? Sensacional, Giovanni, o grande amor da minha vida, tocando por aqui no nosso programa, tocando por aqui na pedida do Danilo de São José do Norte. Beleza, Danilo? Um abraço, irmão. Pois é, né? Por aqui ainda antes tocou também, ouviu o seu Pause e a Mari Pause com Só Três Dias Só. É sucesso pra você, sucesso que não para mais. Tem aqui a participação, né? Felicidade pelo seu aniversário. Só ficamos tristes por não ouvir nossa música aqui do Helena. Abraço. Wagner, para isso um pouquinho, já vai tocar. Já vai tocar, cara. Calma aí, tem muita coisa aqui, tem muito pedido. É, vocês me pediram Noite Ilustrada também, né? Tô buscando aqui, tô limpando o disco pra tocar aqui o Noite Ilustrada pra vocês. Em seguidinha do intervalo a gente vai estar tocando, tá? Eu não tinha entendido, né? Agora é que eu entendi, do Helena, é claro. É do Helena Small, né? O pessoal aí que tá me acompanhando, me ouvindo lá na escola, Helena Small. E eu fico assim, ó, lisonjeado, fico feliz da vida aí com a audiência de vocês. Vou tocar, vou ter que tocar, né? Vou tocar o Noite Ilustrada pra vocês sim, tá bom? Agora eu vou trazer um intervalo comercial e eu volto já já com a sequência aqui do nosso programa. Quem é que está participando comigo, além do Wagner, além do pessoal do Helena Small? Quem mais? Quem mais que está ligadinho comigo? Ah, tem mais, né? Olha só, lá do Castanha. Do Castanha. E o que será que vem lá do Castanha? Vamos ouvir aqui se é o meu amigo Luiz, se é o meu irmão Luiz, se é o meu sobrinho Cristian. Quem é que manda uma mensagem de áudio aqui? Eu não ouvi falar no ar, vamos ouvir no ar pra ver. Oi!
1: Boa tarde a todos. As promoções até sábado, tá?
0: Lembrando que... Ah, beleza. E as promoções? Pensei que era... Ah, ô, Castanha, pensei que era uma mensagem pra mim, meu. Pensei que era uma mensagem pra mim aqui, mano. Ô, oh, mano. Teve um dia desses, né, que alguém passou e disse assim, ó. Eu te vi na rua, mas não era eu, era o Castanha. Um abraço aí pro Luiz. Luiz Castanha, né? Não é meu irmão. Não é, não. Mas é, dizem que é parecido comigo, né? Não sei se ele é tão bonito quanto eu. Brincadeirinha. Um abraço aí pro Castanha, pra família Castanha. Deixa eu trazer aqui o intervalo e eu volto já já com mais, muito mais sucesso pra você. Segura aí que é rapidinho, né? É rapidinho e a gente volta.
2: Hora certa.
0: Um minuto faltando pras quatro.
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9: Beleza, pra quem tá ligadinho, curtindo a cultura. Quem é que tá trabalhando aí, curtindo a cultura? Tem alguém trabalhando aí, curtindo a cultura? Ah, eu acho que tem, né? Ah, eu acho que tem. Pessoal da Helena Small tá curtindo a cultura? Então tá. Que maravilha, né? O pessoal aí do Helena Small tá trabalhando e tá curtindo aqui a nossa programação. Deixa eu ver quem mais tá ligado aqui na programação da cultura. Ih, esse cara aqui tá sempre ligado, né? Totone, no domingão. No domingão eu deixei ele empenhado, né? Ele tava pedindo música. Ah, toca a música aí, senão eu vou sair, vou sair, vou sair. Aí quando eu toquei ele já tinha saído. É, se não tivesse ido, né, Totone? Vamos ouvir o que ele diz aí. Fala, irmão!
10: E aí, meu amigo Valerão, boa tarde, um grande abraço, felicidades aí pelo teu aniversário. Roda um Elton John aí, Miquita, pra minha irmã Simone, vó Tereza, Santiago do Táxi, Robson Pitanel, meu amigo Guim da Conta Serra, o Wagner da Praia, o Homem do Peixe Frito, e pro Galpão do Pipoca, que estão tudo na escuta, e para todos os amigos e amigas que estão na escuta, um grande abraço, Totone.
9: Beleza, Totone da Barra, ligado sempre aqui na programação, ué. Pediu aí um Nikita, né? Tá bom, vamos tocar um Nikita pra você aí, tá bom, irmão? Mas antes, eu tô devendo, né? Tem que tocar essa aqui, né? Ela não tá assim bem no ritmo da tarde, mas fazer o quê, né? Pedido do ouvinte é pedido do ouvinte, e o pedido do ouvinte é uma ordem aqui, principalmente com um pupurri desses. Pediu Noite Ilustrada? Segura aí. 4 horas e 10 minutos. Boa tarde, Rio Grande. Boa tarde, Zona Sul.

0: é o programa Top Tarde do Valeirão. Aí, viu? Mari Fernandes com Marzinho, sensação. Teve ainda antes pra estar com Zé Vaqueiro. Teve também Tiozinho, Sou Pagodeiro. E ainda a Noite Ilustrada com o Pupurri pra arrebentar, né? Ah, esse Pupurri é pra arrebentar. Espero que o pessoal do Helena Esmal tenha gostado, né? O pessoal do Helena Esmal, gostaram ou não? Ah, que legal. Deixa eu ver aqui que tem mensagem da Marisa Peraza. Lembro do meu pai quando tocava essa música no violão. Eu e meus irmãos cantávamos a parte Levanta, sacode a poeira e dá volta por cima. Mais uma vez, feliz aniversário. Obrigado, Marisa. É, Noite Ilustrada é sensacional, né? Também, deixa-me ver aqui. Valeu, amigão. Obrigado pela música, maravilha. Ai, que legal. Que bom que vocês curtiram aí, gente. Olha que legal, né? Noite Ilustrada, eu sou fãzão do Noite Ilustrada, né? Gosto demais. E esse pupurri aí, eu acho 10. 10 não, 10 é pouco, né? Eu acho 100. Olha só, deixa eu ver aqui. O Wagner tá me mandando aqui um detalhe aqui, um jantar, né? Um jantar do CTG Farroupilha. CTG Farroupilha promove jantar dos festejos Farroupilhas com música... Ou melhor, perdão, com muitas apresentações e um delicioso jantar. Garante logo o seu ingresso, participação especial no CTG General Souza Neto. Beleza, né? Se puder fazer a divulgação, agradeço. Wagner Baitá. Tá feita a divulgação, Wagner. Só falta me mandar o ingresso. Só falta me mandar o ingresso pra janta aí. Tô brincando. Não precisa mandar ingresso nenhum, tá? Se eu for, eu vou e vou pagar, tá, gente? É, eu não gosto dessa história aí, né? De repente, alguns gostam, mas não é legal. O pessoal tá fazendo aí um evento pra angariar recursos e aí, de repente, eu quero ingresso. Não, tem que pagar, eu pago, tá? Beleza, um abraço aí pra todo o pessoal do CTG Farroupilha. É, os festejos Farroupilhas, né? Pois bem, agora são 4 horas e 28 minutos, 4h28. Eu vou trazer aqui um rápido intervalo comercial e eu volto já. Sabe trazendo o quê? Vou estar trazendo aqui mais meia hora de música pra você. É, eu dei um tempo aqui, né? Dei um time, porque tava na hora do bolo, né? Tá, tem que mandar um abraço especial ao pessoal da padaria do Mário. Bolo sensacional, uma torta de morango, mano. Ah, que delícia. Mário, um abraço pra você, um abraço pra Rosane. Um abraço aí pra toda a equipe da padaria do Mário, aqui na Altamira de Lacerda. Sensacional, amei. Não esperava aí uma surpresa aqui, o pessoal com uma torta. Uma torta escondida do Valeirão, né? É, agora no meio do programa saí, fui lá, aí cantaram parabéns. Teve direito a parabéns e tudo mais. Que maravilha. Obrigado pra toda a minha equipe aqui, né? Todo o pessoal que trabalha comigo aqui, aos colegas aqui da cultura. Trancou aqui, né? Carlos Magno que tá fazendo plantão. Só se dando, né? Tá, tu se deu, né? Se deu no bolo, né? Pois bem, tá certo. O Carlos Magno que normalmente trabalha na parte da manhã, mas nesse período aí ele fica responsável, né? Pela propaganda eleitoral. Não é fácil, gente. Olha, é muito difícil preparar esse horário aí, esse monte de comercial aí. Então, tudo fica por conta dele, né? Carlos Magno, quem sabe, faz muito bem isso há muito tempo já. Vou trazer aqui o intervalo e eu volto já com a última meia hora do programa de hoje. 105,9 Cultura Zona Sul.
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2: Previsão do tempo.
3: A quarta-feira será ensolarada e com variação na temperatura no decorrer do dia. Os ventos serão fracos e a umidade relativa do ar será de 75%. A mínima será de 7 graus em Rio Grande e 8 graus em Pelotas. Durante a tarde, a temperatura sobe, chegando aos 19 graus em toda a região. Com informações do Instituto Nacional de Meteorologia, INMET.
1: Previsão do tempo. 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

0: maravilha, sucesso de montão, tocando aqui no programa com o Valeirão. É pra rimar, né? Foi só o que veio, sucesso de montão. Pois bem, a gente continua fazendo aqui o nosso programa e nós vamos juntos, eu e você, até às 5. Boa tarde, muitas felicidades nessa data, que Deus te abençoe sempre com muita saúde, paz e amor. Essa é a Eunice Batista da Silva. Eunice, obrigado, querida, um abraço pra você. Obrigado pela sintonia, obrigado pela companhia. Também, a dona Iná, né? Dona Iná da Vila da Quinta tá ligada conosco também. Alô, dona Iná, vou tocar uma música pra senhora agora já. Ela disse que ouve a rádio sempre, ouve todo mundo aqui da rádio, né? Lá na Vila da Quinta, dona Iná. Também, feliz aniversário com muita saúde e paz pra você, Bernardete. É a Juscelen. Oi, Juscelen, querida, obrigado. Também parabéns, Valeirão, com muitos anos de vida, saúde e paz. Aqui é o Beto, se possível, toca NX0. Vou tentar, Beto. Também boa tarde, Serafim, aqui da São Miguel. Um ouvinte fiel, quero pedir aí uma música para as gurias do Siri. A cara do problema, menos é mais. Tá, beleza, vamos procurar aqui a cara do problema. Tá ligada comigo também a Regina Oliveira. A Regina Oliveira é daqui da Coab, né? Oi, Regina.
1: Boa tarde, Valeirão, que é a Regina da Coab 1. Vou lhe desejar um feliz aniversário, tudo de bom na sua vida. Ser muito alegre, sempre sorrindo, tudo de bom, tá bom?
0: Tá bom.
1: Que é a Regina da Coab 1.
0: Obrigado.
1: Eu gostaria de ouvir a música de Chitãozinho de Chororó, Seu Amor é Minha Estrada, tá bom? Vou oferecer para todos da cultura. Beijo, boa tarde.
0: Boa tarde, querida. Beijo pra você também. Não sei se vai dar tempo de tocar, mas vou tentar. Também, boa tarde. Poderias divulgar novamente o local do jantar do Farroupilha? E o contato, grata. Aqui é a Fabiane que tá pedindo. Já eu falo pra você, Fabiane. Parabéns, felicidades, Valeirão. Aproveito para mandar parabéns pro meu filho Bruno Oleiro e minha amiga Neneca Almeida também. E um beijo para o Almirante Miriam, do Lar Gaúcho. Legal, Miriam. Obrigado. Um abraço para você. Uma ótima tarde. Obrigado aí pelos parabéns aqui, né? Pela mensagem, pela audiência. Bom, me pediram aqui para falar sobre o CTG Farroupilha, né? Então é assim, ó. CTG Farroupilha promove jantar dos festejos Farroupilhas com muitas apresentações e um delicioso jantar. 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E aí tá no endereço, né? Tá no endereço aí do Instagram. Então, de repente, você pode pegar no Instagram. A única coisa que eu recebi aqui, não tem contato, não tem telefone não para divulgar, tá bom? Também, quem é que tá ligadinha comigo? A Rejane do Barro Duro. A Rejane tá ligada. Oi, Rejane.
2: Parabéns, Valeirão, teu aniversário. Tá mais um aninho de fita aí. Mais uma primavera. Pra mim, que a Rejane do Barro Duro!
0: Ei! Beleza, obrigado, Rejane! Doutor lhe pediu, tá chegando por aí ele, Elton John. Faltando 18 minutos para 5. Boa tarde, Rio Grande. Boa tarde, Zona Sul. Nikita.

0: Essa levada é bom demais, né? Essa levada de guitarra nesse ritmo assim fica show.
1: Do seu lado.
0: É, do seu lado. Por aí você ouvindo Banda Nairê, Vagalumes. Ainda antes você ouviu também os Barões da Pisadinha.
1: Vagalumes por aí.
0: Teve ainda também o grupo Vênus é Mais com Champagne. E a primeira foi Elton John com Nikita. Valeu, obrigado. Olha só, feliz aniversário, José Valerão. Hoje é dia de celebrar a vida de um grande profissional, dono de uma voz marcante e de um talento que faz parte da história do rádio. Parabéns ao melhor locutor, José Valerão. Que este novo ano de vida seja repleto de saúde, felicidade, conquistas e muitos momentos especiais. Que nunca faltem motivos para sorrir e, claro, que essa voz tão especial continue levando alegria e companhia a tantos ouvintes. Feliz aniversário, José Valerão, muitas felicidades e muitos anos de vida. Legal, que bom, obrigado! Obrigado, que maravilha, né? Mensagens que a gente recebe aqui nesse dia tão especial, né? É, o dia do meu aniversário, que legal, fiquei feliz aí com todas as manifestações. Olá, sou Tatiane, coordenadora da Invernada Mirim do CTG Farroupilha. Um pai me disse que enviou o convite há pouco. Contato para adquirir ingressos ou para qualquer informação. Atenção então, hein? É com a Tatiane no telefone 991-440776. Legal, Tatiane, obrigado! É, a Tatiane então tá passando aqui o contato, né? Por quê? Porque eu recebi aqui, né? Eu recebi aqui a chamada, né? Do evento que vai acontecer do CTG Farroupilha, esse jantar aí com muitas atrações. Mas alguém me perguntou como fazia para comprar ingressos e não tinha na comunicação que eu recebi. Então o telefone é o 991-440776. Marcelo Portela, parabéns e um feliz aniversário. É que desejam, né? Ou que sejam muitos a vir. Opa, para aí, vamos de novo. Parabéns e um feliz aniversário e que sejam muitos a vir, Valerão. Beleza, Marcelo Portela, obrigado, querido. Também obrigado por... obrigado por não tocar a música que eu pedi. Puxa vida, a música do Sérgio Reis que me pediram, né? Pois é, tô na escuta desde as 2 horas. Muito bom o programa, mas... Inês, é que nem todas as músicas eu tenho aqui no estúdio. E eu não tenho aqui a pasta do Sérgio Reis. Peço desculpas, tá, querida? Peço desculpas. Também, quem mais tá ligado comigo? Oi, boa tarde, Valerão. Parabéns, meu e do esposo Rudinei. É a Márcia da Major Carlos Pinto. Márcia, querida, obrigado. Um abraço para você, um abraço aí também pro esposo, pro Rodinei. Quem mais tá ligado comigo? Boa tarde, muitas felicidades, meu amigo. Aqui é a Maria de Lourdes. Obrigado, Maria de Lourdes. Também a Terezinha Silveira. Parabéns, Valerão. Tudo de bom para você e sua família. Terezinha do Cassino. Sempre ouvindo vocês. Que bom. Obrigado, Terezinha. Um abraço para você. O evento de domingo tava legal, né, Terezinha? Muito, muito legal. Pois, deixe-me ver aqui, né? Tem ainda também a professora Maria Helena lá do Cassino, que também está me ligando, né? Ou que também me ligou para me parabenizar pelo meu aniversário. Obrigado, professora. Querida demais a Maria Helena. Gente, olha, a gente vai chegando aqui ao final do nosso programa, agradecendo a todos os ouvintes, a todas as mensagens. Fiquei hoje muito, muito, muito feliz. Confesso para você que hoje eu fiquei muito feliz mesmo, né? Assim, ó, sensacional a quantidade de mensagens que eu recebi. Eu acabei não conseguindo ler algumas, né? Peço desculpas para quem eu não li, mas eu não li no ar, eu li fora do ar, né? Então, muito, muito obrigado. Amei, assim, tantas mensagens. 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

jornalismo, com mais um jornal, com mais um Manhã Regional. E, é claro, às 14h aqui com você em mais um programa com 3 horas que valerão a pena. Tá bom? Foi um privilégio ter estado com você aqui nesta tarde do dia 1º de setembro de 2026. Muito obrigado por todas as mensagens, agradeço mais uma vez. Fiquei lisonjeado, fiquei muito feliz. E assim eu vou encerrando o programa. Vem aí o Paulo Ricardo de volta para casa e a gente se encontra amanhã. Um abraço para todos, obrigado, tchau, tchau.

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Cheguei! Bom final de tarde para você, sintonizado aqui junto com a gente. Já chego assim, desejando um final de tarde espetacular, como foi a tarde de hoje, né? Com essa temperatura agradável, primeiro dia de setembro de 2026. Daqui a pouquinho mais, daqui a duas semanas, praticamente, menos do que isso, né? É, basicamente isso. Estaremos já entrando na primavera. Já reta final aí do invernão 2026. Que legal! E olha, a partir de agora, mais uma vez, estamos colocando no ar aqui o nosso De Volta Pra Casa. Pra quem não sabe, música e informação no final de tarde pra você, comigo, Paulo Ricardo. Prazer aí a sua parceria e sua companhia. Já antecipo, 991-647-867 é o nosso WhatsApp. E também, já convido você também a seguir as nossas redes sociais, Instagram e Facebook. Legal aqui a sua parceria. Vamos nessa, pra gente começar daqui a pouquinho. Tem aniversário dos famosos, dica de cinema, informações do futebol, a interatividade do nosso jornalismo também por aqui. Tem muita coisa legal até às 8 horas da noite na programação da 105,9, a sua rádio. Diz aí pra mim. 5:11. Temperatura em 17 graus, umidade relativa do ar em 77%, vento a 21 km por hora. Começar bem hoje, terça-feira, Lady Gaga.

0: Miami Horror com Glowing, finalizando aqui. Finalizando não, né? A gente mal começou, mas na primeira sequência aqui do De Volta Pra Casa, neste 1º de setembro, aqui na programação da Cultura Zona Sul, Miami Horror com Glowing. Tá chegando por aqui o aniversário dos famosos, mas antes eu quero falar sobre um dos assuntos que agitaram a manhã de hoje aqui na cidade do Rio Grande. Porque na manhã desta terça-feira, uma dupla de criminosos invadiu uma loja de celulares no centro da cidade. A invasão aconteceu por volta das 6 horas da manhã, quando os assaltantes entraram no local e saíram com itens em suas mãos. No momento da saída, uma viatura da Brigada Militar passava em frente ao comércio para o azar aí dos gatunos, digamos assim. Percebendo a situação e também capturando os envolvidos. Foram presos em flagrante por volta das 6 horas da manhã. E essa informação você confere, inclusive, com o vídeo no nosso Instagram. Nós fomos pioneiros aí nessa postagem no dia de hoje, em seguida, que aconteceu o assalto e a prisão dessas pessoas, desses indivíduos. A gente postou no nosso Instagram esta reportagem. Então, os mais detalhes, acesse lá, @culturazonasul105.9. A assinatura dessa matéria é do nosso colega aqui, o Adriel Zidradek. Então, vai lá, @culturazonasul105.9.
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0: Bora lá então. Aniversariantes do dia: Joel Gomes, uma das estrelas que... dos famosos aí do YouTube. Tá fazendo 34 anos hoje. Também aniversariante do dia, o Fê Ribeiro, fazendo 32 anos, cantor pop brasileiro. Também o Tom Kaulitz, tá fazendo 37 anos. É guitarrista e irmão do Bill Kaulitz, que também está fazendo 37 anos, porque são gêmeos. São os vocalistas e o guitarrista, é o vocalista e o guitarrista do Tokyo Hotel. Estão de aniversário hoje. Zendaya, também 30 anos, está fazendo hoje, atriz de televisão e de cinema. Para quem não conhece, é a namoradinha do Homem-Aranha. Tá aí então, aniversariantes do dia, parabéns, muitas felicidades para você, ouvinte da Cultura Zona Sul também, que está de aniversário no dia de hoje. Vamos mandar um salve especial aqui também para a dupla de diretores da Cultura Zona Sul. A Wanda Leite fez na semana passada aniversário e hoje é o dia do aniversariante José Valeirão. Então, parabéns. E parabéns para você também, ouvinte da Cultura Zona Sul, que está de aniversário na data de hoje. Tudo de bom, muitas felicidades para você.
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0: 5 horas e 27 minutos. Vamos de música, então, já que a dupla Tom Kaulitz e também o irmãozinho, o Bill Kaulitz, estão fazendo 37 anos da Tokyo Hotel. A gente relembra aqui no som do De Volta Pra Casa. Então,

0: Bye Bye Maria. Rosas. Finalizando por aqui, olha, eu... Olha, essa primeira sequência aí foi realmente, assim, ó, com os dois pés só na voadora. Rosas com Bye Bye Maria. Essa música aí é de um artista gaúcho chamado Pino, que tem um perfil mais bailão, assim. E essa banda de rock, a Rosas, desenvolveu um projeto em parceria com vários artistas aqui do Rio Grande do Sul. E o resultado foi, por exemplo, essa aí, que é a música do Pino, Bye Bye Maria, só que na versão rock. Antes, por falar em versão rock, toquei Garotos da Rua, Gurizada Medonha. Não sei o que foi que aconteceu comigo, mas com vontade de tocar, né? Toquei. E também toque o Hotel, em homenagem aos aniversariantes do dia, que são o vocalista e o guitarrista, são irmãos gêmeos, estão completando 37 aninhos hoje. Tá, eu vou dizer, a culpa então é do Alisson e a culpa é do Marcelo. Começou. Queriam ouvir Garotos da Rua, culpa dos estagiários, né?
1: A primeira culpa sempre é deles. É
0: sempre, né? É. Então eu vou passar a responsabilidade para vocês. Alisson não tinha nem nascido quando os Garotos da Rua fizeram sucesso. Se tu perguntar pra ele, Marcelo, é que nós somos, né, estamos numa outra vibe, não que desvalorizando, né, o conhecimento deste prestigioso rapaz, mas, né, a vibe dele é outra, né. Agora eu queria que o senhor perguntasse pra ele, conhece Garotos da Rua?
2: Se eu conheço?
0: Não, pergunta, Marcelo.
1: Garotos da Rua.
2: Garotos da Rua, da onde? Lá de casa, do Bucos ali.
1: Banda Rio Grandina.
2: Da Cidade Nova.
1: Banda Rio Grandina. É do seu conhecimento?
0: Eu sabia. Eu sabia, rapaz.
2: Garotos de Vila.
0: É. Da Rua, Garotos da Rua.
2: Foi uma banda daqui da cidade de Rio Grande.
0: É, rapaz, olha, legal, fez muito sucesso, sucesso nacional, inclusive internacional, lá na década de 80.
2: Tá. Não foi do Galhardi?
0: Exatamente.
2: Ah, claro.
0: Teve
2: no Chacrinha, né?
0: Teve
2: no Chacrinha.
0: Tiveram no Chacrinha, ah, vários
2: conheço.
0: Programas de TV.
2: É que eu não conheço em si a banda, eu conheço o Galhardi, né?
0: Uhum.
2: Que ele joalheiro, né?
0: Baita exibido, né? Mas que cara exibido.
2: Não, mas eu conheço,
0: cara,
2: assim na rua, opa.
0: É,
2: assim, sabe?
0: Ah, entendi.
1: Bebeco Alves.
2: É. Não viu que eu não sou tão. Não foi não, da minha.
0: Bebeco Alves é outra coisa, não tem nada a ver, Marcelo.
2: Não foi.
1: Voltamos no Galhardi.
0: É, Galhardi. Então,
2: tá. Não foi da minha época, mas eu conheço.
0: Aham.
2: Eu vi algumas informações por conta do Chacrinha, né?
0: Certo. O senhor é um homem da comunicação, então, por favor, né, honre a música. E honre os artistas locais também, senhor. Alisson Fontes, o que, que foi, Marcelo?
3: Ao olhar aqui pela janela, estou vendo a antiga residência do Galhardi lá.
0: Sério? Morava aqui perto da rádio? Ah, não acredito.
3: Aquela residência.
0: Não faça assim. Não, mas o senhor misturou as coisas. Bebeto Alves é outro artista, tá?
1: Bebeco.
0: É Bebeco Garcia.
1: Garcia.
0: Bebeto Alves é outro artista. É outra coisa. Então, não misture alho com bugalho.
1: Rock gaúcho?
0: É, mas é rock gaúcho, né? Olha só, prazer em receber vocês por aqui. Vamos fazer nosso intervalo, uma breve parada. O senhor respire, senhor Alisson, que eu sabia que o senhor já estava na raia ali, esperando só para, né? E aí, só para arrancar. Mas vamos fazer aqui um intervalinho e a gente volta já, falando sobre os assuntos do dia.
2: De terça-feira.

0: previsão do tempo.
1: Previsão do tempo.
2: A quarta-feira será ensolarada e com variação na temperatura no decorrer do dia. Os ventos serão fracos e a umidade relativa do ar será de 75%. A mínima será de 7 graus em Rio Grande e 8 graus em Pelotas. Durante a tarde, a temperatura sobe, chegando aos 19 graus em toda a região. Com informações do Instituto Nacional de Meteorologia, INMET.
0: Previsão do tempo.
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0: Nossa, o tempo voou. 10 minutos faltando para 6. Quero dizer para vocês que o tempo de vocês de 30 passou para 10 minutos. Tempo reduzido, a menos que os senhores se disponibilizem, né? A passar um pouquinho do horário aqui, porque a gente tem bastante assuntos e coisas interessantes para poder falar. A gente estava falando aí sobre a questão das bandas, eu falei sobre o Pino, então vou mandar um alô aqui para nossa audiência, para Paula Matos, que está aqui junto com a gente. Paula Matos. Também mandar um alô para o Miguel Esteves das Neves, junto com a gente no De Volta. O Lucas Rocha, meu camarada, grande Lucas, obrigado pela sintonia sempre e sempre. A Conceição também está por aqui.
1: O que, que é isso? Não entendi.
0: Ele não sabe, não entendeu. Vê se, ó.
1: Acho que o Marcelo não entendeu também.
0: Não, o Marcelo entendeu. Sabe por quê?
2: Conceição.
0: Conceição de? De?
2: Fala aí.
0: De? De? Fala, Marcelo.
2: Do cantor daquele?
0: É. Ah. Pode falar o nome do cantor, não é proibido.
1: Ih, não entendeu.
0: Esqueceu, não, ele esqueceu.
2: Dos anos 60?
0: É.
2: Romântico?
0: Calbi Peixoto.
2: Calbi Peixoto.
0: Então,
1: isso aí,
0: eu sempre faço essa brincadeira aqui com a nossa ouvinte, nossa querida Conceição também está sempre junto com a gente. O Altemir Vignol mandou uma mensagem dizendo que ele ia falar sobre o Edinho, da banda dos Garotos da Rua, que ele também conhece. Então, pô, tu e o Altemir Vignol são pessoas privilegiadas.
1: Que legal,
0: conhecem,
1: viu?
0: Conhecem artistas, né? É outro nível de amizade, né, que os caras têm, é entre eu e tu, a nossa amizade, e ali é o Alisson e o Edinho, do Garoto da Rua.
1: Mas Edinho, eu conheço, né, assim, de opa.
0: É outro nível. Denise Melo, grande abraço, mando boas energias pra vocês aí.
1: Muito
0: certo?
1: Obrigado, Denise, um abraço pra ti.
0: De volta pra casa, legal.
1: Bom início de mês.
0: É verdade.
1: Mês da primavera, hein?
0: Primavera. Ah,
1: coisa,
0: Denise,
1: boa.
0: É verdade, a gente vai falar sobre isso. O que deu em ti? É, tu é medonho, hein, senhor Paulo Ricardo? Não entendi porque a Denise Melo falou isso aí. Mas mandou um abraço pra vocês também. Certo?
1: Idem.
0: Capriana, minha querida. Capriana, minha parceirona aqui da comunicação também. Grande abraço, Capri. Tudo de bom pra ti. Grande beijo pra ti e pra tua família também. Junto com a gente aqui é a Simone Severo, a Raquel Mena, também o Antônio. O Antônio também fez menções sobre as bandas, né? Ele disse, ó, essas bandas fazem muito sucesso e ouço sempre. E gosto muito dessa pegada. Ah, e deu até uma indicação, falou aqui da Ouvindo a Rosas com o Pino dos Atuais, né? O Pino era da banda dos Atuais. E aí falou aqui que a gente podia tocar mais. Atuais, San Marino, Terceira Dimensão, Festerê, Brilhação,
2: Barbarella.
0: Também. JM, Barbarella. Barbarella é ótimo, cara. Que legal. Ah, que legal essa interatividade. Também aqui o Léo Munhoz, meu camarada. Grande Léo Munhoz, bombeiro civil. Um cara 10. Grande abraço, Léo. Obrigado aí, meu queridão. Tudo de bom pra ti. Aí, Denise, entendi, Denise. Por diferenciar as bandas. É isso que a Denise queria dizer. Certo, senhores? Então, por diferenciar as bandas e por a gente estar falando também, dando a oportunidade, esse espaço tão importante para as bandas locais. Estou recebendo aqui também mais uma mensagem, que é o Roger, grande Roger, da Korg. Roger Lopes, queridão aí.
2: Atleta.
0: É, grande Roger. É o cara, assim, um dos maiores fomentadores, né, das corridas de rua, das rústicas.
1: Atletismo.
0: Do atletismo.
1: Que legal.
0: É o cara. Grande abraço, Roger.
2: O Roger é da época dos fundistas.
0: É. Grande Roger. Roger é um camarada aí já, queridão aí, já um baita de um tempo. Roger, me chama aí pra fazer a apresentação da próxima corrida, tá?
1: Olha aí, aqui, pra correr, não vai correr?
0: Hã?
1: É só pra não, apresentar a corrida.
0: Não, das duas, uma, eu apresento, eu corro.
1: Não,
0: né?
1: Mas tem que correr,
0: é que se
1: botar
0: eu correr,
1: em prática.
0: Cara, se eu correr, não sei se vale a pena. É que o Roger mandou um cardzinho, vamos aproveitar pra dar uma divulgada aqui também. É, corrida Nascer do Sol 2026, é uma corrida de 3 km e uma caminhada de 3 km. Os senhores decidem, né? Se os senhores quiserem participar ou quiserem fazer a cobertura desse evento também, ó, corrida de 3 km, caminhada de 3 km, vai acontecer no dia 6 de dezembro,
1: olha,
0: às 5h15 da matina na Praia do Cassino. Pô, cara, no verãozão ali,
1: do sol,
0: vai ser,
1: né,
0: ótimo.
2: Aquele calorzinho já pra esquentar,
0: ver o nascer,
2: né,
0: do sol, que legal, corrida Nascer do Sol.
1: Cai, exatamente, no domingo.
0: Cai no domingão.
2: Meu filho é um grande incentivador dessas caminhadas e corridas.
0: Incentivador de que forma? Ele corre também?
2: Corre também, é um grande amigo da Korg.
0: Aham. Quero mandar um abraço então, já que nesse final de semana, como houve uma corrida, né, no final de semana, Mandar um abraço lá pro Bruno e também pro Logan, que foram dois atletas também conhecidos que participaram da corrida do final de semana aí. Certo? Bruno e o Logan, o Leiro.
1: E vocês já, falando em nascer do sol, vocês já estão reparando que o pôr do sol tá indo mais tarde agora?
0: Claro, agora
1: olha, já coisa começa. Boa, vai ser 6 horas e tá o solzinho ainda.
0: Agora já
1: o
0: começa.
1: Pôr do sol, é coisa bom, né? Boa.
0: É, antes nessa hora, ó, quase 6 horas da tarde, já estava escurecendo, né?
2: 17 horas e 56 minutos.
1: É isso aí, coisa boa.
0: Primeiro dia de setembro de 2026, seja bem-vindo, setembro, vocês também sejam bem-vindos. Bem-vindos aqui no programa.
2: Obrigado.
0: Novo
2: obrigado.
0: mês das flores, mês das cores.
1: Mês da primavera,
0: dia 22, né? Inicia a primavera, o inverno tá indo embora. No dia 22, inclusive, é o aniversário do meu filho. Eu sempre costumo dizer,
1: olha,
0: né?
1: Aí, que
0: legal,
1: o
0: meu filho,
1: hein?
0: Traz a primavera, um grande gurizão que eu amo muito. Né? 14 aninhos.
1: 14 primaveras.
0: É, 14 primaveras. E agora vai fazer a 15ª primavera, né? Ah, em 2026. Legal. Então, no dia 26. No dia 22, Murilo estará fazendo 15 aninhos. Meu filhão, hein?
2: Meu filho também é Murilo.
0: É Murilo também? É Murilo também. Não, temos Murilos da nossa Murilo. Família.
1: Xará.
0: É, eu costumo dizer, ele traz a primavera, como trouxe muitas alegrias também para a minha vida. Mas é um prazer receber vocês por aqui. Sei que vocês trabalharam pra caramba hoje.
1: Chegamos quase atrasado. A gente descobriu o aniversário do Faleirão assim que a gente chegou.
0: Ah, é?
1: Que vergonha.
0: Como assim?
1: Que vergonha. Não, mas o presente
0: fala baixo
1: tá...
0: que é pra ninguém ouvir.
1: O presente tá em casa.
0: Foi, né? Ah, entendi.
2: O presente tá em casa.
0: Tá em casa.
1: É que a gente esqueceu porque hoje foi muito corrido.
0: Aproveitaram ali e degustaram uma torta deliciosa?
1: Ainda não.
0: Lá do amigo, lá da padaria do Mário.
1: Padaria do Mário.
2: Grande Mário.
0: Grande torta. Grande, assim, ó. Delícias. Mário é primeira mão, assim. Então, muito legal. Sei que vocês estiveram no SESC Senat hoje, né? Fazendo uma cobertura. Exatamente. Lá. A gente quer saber detalhes.
1: Nós tivemos
0: já
1: um
0: está...
1: SESC Senat. Isso. A reportagem já está no nosso Instagram,
0: tá
1: da Rádio
0: já?
1: Cultura já.
0: Ótimo.
1: Completa, entrevistamos a diretora lá do complexo, a Kelly.
0: Uhum.
1: E ela...
0: qual era a pauta?
1: Em março desse ano, o complexo do SESC Senat, lá do Parque Marinha, completou seus 3 anos.
0: Uhum.
1: Seus 3 anos. E o SESC Senat em si, agora dia 14 de setembro, completa seus 33 anos. E a gente foi fazer uma cobertura e foi mostrar um pouco do SESC Senat pro pessoal. Eu mesmo, eu sou um que eu nunca conheci, nunca ouvi falar do SESC Senat.
0: Uhum.
1: Ele funciona para atendimentos na área da saúde, esporte, lazer e qualificação profissional.
0: É uma super estrutura, né?
1: Não, excelente, tem odonto, nutrição, psicologia, fisioterapia, pilates.
0: Há 3 anos que está nessa nova sede, com essa estrutura no Parque Marinha.
1: Porque antes era
0: na Estrada da Barra.
1: Isso,
0: ali, né?
1: No Distrito Industrial da Barra.
0: Distrito Industrial. Eu costumava sempre dizer, a gente está acostumado a falar sobre a Estrada da Barra, né? Então,
1: exatamente,
0: essa nova estrutura hoje já está num ponto mais
1: lindo,
0: estratégico
1: lindo,
0: da
1: perfeito.
0: Cidade, uma super estrutura,
1: eu mesmo
0: bem
1: não
0: organizada.
1: Uhum.
0: E
1: estrutura...
0: esses detalhes, eu estava vendo ali nos vídeos, no vídeo, né? Ali
1: sim,
0: tem.
1: Sim.
0: Vocês mostraram
1: tudo direitinho. Uhum. E a estrutura, ela é aberta para toda a comunidade, não só para pessoas que têm transporte, né? E também o Uber, motorista de aplicativo, também pode fazer a inscrição. Gratuito, né? Gratuito.
0: Gratuito.
1: É, porque é um transportador, né, de pessoas, né? E também não só pessoas da área do transporte, como pessoas civil, né? Pessoas normal, né?
0: Uhum.
1: Anormal.
0: Pessoas normais.
2: E, Paulo, civis.
1: Sabia, e aí vai pagar a parte, no caso, né? O trabalho.
2: E sobre o SESC Senat, sabia que o Alisson ficou impressionado que eu sou um aluno do SESC Senat?
0: O senhor?
2: Já há alguns anos eu fui dos trabalhos
0: de
2: e as operações do SESC Senat.
0: É? Qual?
2: E vários
0: em qual
2: cursos.
0: Área?
1: Foi
0: curso.
2: Registrados lá.
0: Fez datilografia lá.
1: Cursos técnicos.
0: No SESC Senat. Fez datilografia, fez... como é que é aquele...
2: Telégrafo.
0: Aquela matriz.
2: Telégrafo.
0: Fez datilografia, telégrafo. E fez aquele também, aquela que se faz com a matriz, com álcool, como é que é?
2: Mimeógrafo.
0: Mimeógrafo também.
1: E fez teste de
0: técnico
1: de músico com secada também.
0: Mimeógrafo. E lá, foi lá que ele lançou a carreira, Marcelo Portela lançou sua carreira como cover do
1: John Secada.
0: Lá que ele aprendeu, né?
2: Então tá
0: ele
2: certo.
0: Fez o curso lá
2: no
0: SESC Senat.
2: Cursos na área de saúde.
0: Na área de saúde. Essa superestrutura oferece esses cursos, né? E oferece também atendimento gratuito à comunidade, é isso?
1: Sim, Alisson, aí tu faz a inscrição pelo site deles. Uhum. E aí, no caso, a pessoa que não trabalha na área do transporte paga parte, né? Uhum. Mas é um valor bem...
0: Acessível.
1: Acessível, com certeza. Não, e a estrutura lá... Parece assim que a gente tá... num hospital particular, sabe? Não, assim, ó, é incrível, incrível. É legal, né? Tudo climatizado nas salas deles, que eles têm salas de estudo, são todas climatizadas. Olha, assim, ó, legal. Excelente.
2: Um suporte maravilhoso da entidade.
1: Muito
2: lá.
1: Legal. Vale foi bem pena. Legal fazer matéria, a gente foi bem recebido com a Kelly, né? Uhum. Muito interessante.
0: Que legal.
2: Cidade não, complexo, né?
1: Complexo.
0: Complexo.
1: Não é o complexo Cultura Zona Sul, é complexo Sesc
0: Senat. Muito bem. Marcelo, e aí? Tua pauta de hoje?
2: E estamos começando, né, as festividades, as comemorações do 7 de setembro, né, Paulo? Chegando aí 7 de setembro.
0: Hoje é o mês Farroupilha.
1: Mês Farroupilha, hein? Tem bastante evento esse mês, né?
0: Tem bastante. E

0: É fichinha.
1: Tá certo. Que legal, é isso aí, mês Farroupilha, muitas atividades, então, Marcelo, é isso
2: e
1: aí.
2: E hoje?
3: Isso, chegada da Chama Crioula.
2: Uhum. Chegou.
3: E? Comemorações, né, que antecede aí os desfiles cívicos militares também no Rio Grande.
2: Muito legal.
1: Ao longo da programação, a gente quer só destacar aí para a nossa audiência que estaremos divulgando, né, todas as atividades da cultura durante esse mês Farroupilha.
2: No dia 7 de setembro, o jornalista, repórter Alisson Fontes vai estar lá fazendo a coletiva também.
1: Pronto.
2: Começou,
1: né? Começou a vender o peixe dele.
3: Fontes?
1: Vai querer vender o teu peixe também?
2: O Marcelo não vai ir.
1: Não?
2: Ele não vai estar, ele vai estar em lua de mel.
1: Lua de mel. Como assim? Lua de mel.
3: Vamos reativar a lua de mel.
1: É?
3: Isso.
1: Sério?
2: É verdade.
1: Vai lua de mel 2.
2: Ele vai viajar entre família.
3: No noroeste do estado.
1: É. No dia 7 de setembro. Isso. Logo do mês Farroupilha tem evento de viajar.
3: E junto com a minha família lá.
1: Uhum. Tá bom. O que vai se fazer, né? A vida é feita de escolhas.
2: Tá com inveja.
1: Pô, eu tô com uma saudade de viajar, meu amigo. Você não tem ideia.
3: Grande Sul tem tempo, muitos, né, lugares.
1: Agenda mesmo lotada. Com certeza. Com certeza. Não só no nosso estado, esse Brasilzão afora aí. Tem, sim, lugares maravilhosos, lindos. E quando a gente consegue, né, já que estamos entrando nesse assunto, quando a gente consegue se organizar, né, durante o ano, vamos ali trabalhar, mas vamos organizar que vai chegar um momento, ou no verão, ou seja, em qualquer momento, para a gente poder viajar.
2: Eu,
1: vale a pena.
2: Eu, Alisson, né, eu particularmente sempre arrumo um mês do ano só para viajar.
1: Que
2: a gente tem que viajar, né?
1: Porque eu quero ter posses, né?
2: Não, é prioridades.
1: Sim, eu acho, é isso aí. Tem que fazer
2: prioridades.
1: Parte.
2: A gente tem que ter uma economia, né? Tem que ter uma educação financeira.
1: E
2: para viajar, porque é o que se leva da vida, é viagem.
1: É a vida
2: a gente,
1: que se leva.
2: A gente não leva da vida uma casa, um carro, a gente leva memórias.
1: A vida que se leva.
2: Isso aí, deixa a vida me levar.
1: Se leva da vida, é a vida que se leva.
2: Isso aí, deixa a vida me levar, vida leva eu.
3: Lembrando, né, tudo isso sendo CLT. Como
1: é, velho.
2: Ah, não, com certeza, a gente faz milagres. CLT faz milagres.
1: Marcelo, não vamos entrar em detalhes, tá?
3: Ok.
1: Beleza, então, rapaziada, era isso por hoje. Olha, eu quero só destacar aqui, ó, que o céu de setembro vai ser inesquecível. Vocês sabiam? Porque nós teremos aí várias datas, inclusive 8 datas especiais durante o mês de setembro. Para quem curte esse lance, principalmente astral, nós teremos a lua que amanhece ao lado de Marte. Vai ser lá no dia 6 de setembro, daqui a pouquinho mais. No dia 8 de setembro tem a Lua encontrando aí o gigante Júpiter, vai estar disponível também no céu, para a gente poder observar. No dia 12 de setembro, setembro vai ser incrível, um delicado encontro entre a Lua e Mercúrio, vai ser assim uma conjunção planetária, né? Vai ser um evento cósmico. No dia 12 de setembro, né, que eu falei. Aí agora também dando prosseguimento, no dia 14 de setembro, a Lua crescente se aproxima de Vênus. Também no dia 22 de setembro, a primavera começa no dia 22, que eu falei, começa aqui no Hemisfério Sul, também o aniversário do Murilo, né, que vai trazer a primavera pra gente. Netuno, no dia 25 de setembro, estará em oposição. E também no dia 26 de setembro, a Lua cheia da colheita ilumina o céu. No dia 27 de setembro, a Lua se encontra com Saturno e esses são os principais eventos do mês. Não sei se vocês curtem esse tipo de coisa.
2: Astrologia com Paulo Ricardo. Sabia que a FURG tem um observatório?
1: A FURG?
2: Lá no Campus Carreiro tem um observatório, tem um telescópio assim.
1: Uhum.
2: E uma vez lá que outra eles fazem eventos para ir geral, para de qualquer um, mesmo não sendo
1: aberto
2: estudante,
1: à população.
2: Aberto ao público, é muito legal. Eu já fui, já prestigiei. Eles mostraram assim, não sei, não me recordo qual planeta foi, mas eles mostram com o telescópio. Ele tem acho que em torno de uns 3 telescópios.
1: Uhum.
2: Na FURG, pertinho do lago ali.
1: De muito quanto tempo? Quando é que acontece isso?
2: Ah, como tem que estar por dentro, né? Do site da FURG, né? Eles colocam lá. É bem interessante, é bem legal.
3: E tu sabe, Alisson, que eu gosto muito de lua, né? Eu observo muito a lua, porque eu sou um pescador.
2: Gente, tanto amador, é que vai pra lua de mel.
1: Lua de mel. É bem rapidinho esse rapaz, né? Tá aí. E não é astrologia, é astronomia.
2: Astronomia. Isso. Astrologia é outra
1: coisa. É outra coisa. Aí seria, né? Aí eu seria um vidente.
3: Vidente.
1: Né? Aí
2: mas
1: não
2: quem disse
1: muito certo,
2: que não
1: assim.
2: É também, né?
1: O Paulo Ricardo do Tarô, já pensou?
2: Um programa novo, hein? Quem sabe?
1: Quem sabe, né? A gente pode podemos fazer atendimentos online e tal.
3: Pescador,
1: vocês vão ser meus assistentes. Quem sabe, né? Show. Só se fosse um quadro de humor aqui na rádio. Esse aí ia render. Ia render bastante.
2: Tarô com Paulo Ricardo.

0: previsões para 2027. Gente, muito obrigado mais uma vez.
1: Muito obrigado pela satisfação.
0: Muito feliz aí de ter vocês.
1: Pela oportunidade. Que esse mês seja muito bom.
0: É verdade, será muito bom. Então, a partir de hoje, primeiro dia de setembro, tudo de bom para vocês. Muita produtividade, muito amor, muita coisa boa aí. Muita luz.
1: Muita lua de mel.
0: Muita lua de mel. Não, lua de mel mais adiante, um pouquinho.
1: E muito trabalho, né?
0: E muito trabalho também.
1: Se Deus quiser.
0: Certo? Parabéns pelo trabalho de vocês aí.
1: Valeu.
0: Certo.
2: Valeu.
0: Bora lá, então. Nós vamos fazer aqui um intervalo ou não? Vamos tocar uma musiquinha, né? Aí vem na sequência, vem o intervalo e logo após a gente tá de volta. De volta pra casa contigo.

0: Tá aí Lagum com a cidade. Fechando por aqui a primeira parte do De Volta Pra Casa e a gente já volta.
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2: Hora certa.
0: Agora são 6:11.
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Agora são 6 horas e 20 minutos. Que loucura, tempo voando hoje, nesta terça-feira aqui, dia 1º de setembro, olha, bombando. Desde o início da manhã lá com o nosso jornalismo no Manhã Regional. Depois tivemos o Palavra de Mulher até o meio-dia com a Wanda Leite, Manhã Regional, com os nossos jornalistas, com o aniversariante do dia, né? Não podemos esquecer do Valeirão. Também com o Adriel Zidrade aqui na parte técnica, o Carlos Magno. Chega cedinho aqui na rádio. Vai até às 9 da manhã no Manhã Regional. E depois segue com a Wanda Leite, Carlos Magno, até o meio-dia no Palavra de Mulher. A partir do meio-dia, eu chego por aqui para apresentar para você a viagem ao passado no Radiorama da Cultura Zona Sul. Até às 14. Valeirão volta às 14 e manda ver no Agito na Tarde, no Top Tarde. Estou aqui no De Volta para Casa, como de praxe, até às 8 horas da noite. Depois tem a Voz do Brasil e logo após a Voz do Brasil, nas férias do Marquinho Oliveira, o Rafael Chaves assume o Noturno 105,9, vai até às 2 horas da matina. Na madrugada, fazendo as duas primeiras horas da madrugada, logo após as duas primeiras horas da madrugada, Paulo Roberto Djavan vem para encarar mais uma madruga e mais um insônia junto com a gente, junto com a 105,9, e vai até às 7 horas da manhã. Beleza? Acompanhe aqui a nossa programação ao vivo. Isso, programação durante a semana. Tem programação no final de semana também. Tem eventos, tem muitas coisas legais aí, aqui na Cultura, integrando a Zona Sul e conectada contigo. Rádio Cultura Zona Sul. 6 horas e 22 minutos.

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1: Vamos lá para mais um Cine Pipoca. E é claro, hoje é terça-feira, hoje é o dia. 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Dica de hoje, dica de filme, Ponto Sem Retorno. Esse aqui tá valendo, ó. Um filme com aventura, drama e suspense para você. Em um mundo apocalíptico, um vírus aniquila a humanidade. Os sobreviventes enfrentam um carro-chefe errante chamado Segadores. Baseado no romance de Peter Heller, o filme apresenta um futuro devastado por uma pandemia global. Vale a pena você conferir essa rotina que é interrompida quando uma transmissão de rádio, depois de todas as batalhas, depois desse momento apocalíptico, a rotina é interrompida quando uma transmissão de rádio desperta no protagonista do filme a esperança de uma vida melhor, além de seu perímetro controlado, onde a humanidade foi obrigada a viver, levando a uma jornada de risco sem retorno. Tá valendo! Dica de hoje!
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Alok com os vocais aí do Ziba. Esse é o De Volta Pra Casa aqui na programação da Cultura Zona Sul, Rio Minal. Bençãozão de setembro, de primavera. Pessoal, inclusive, que está interagindo aqui com a gente através das redes sociais e do nosso WhatsApp, está pedindo música de primavera. Né? O que seria música de primavera? Pode esclarecer para mim. Manda aí, manda aquele alô 991-647-867. Para quem já mandou mensagem, só me retorne e diz assim, o que seria para ti música de primavera? Posso tocar, não tem problema. Vamos fazer a programação aqui do De Volta nesta terça-feira, no primeiro dia de setembro, com música de primavera. Mas esclarece aí pro Paulo Ricardo, certo? Vamos juntos por aqui até as 8 horas da noite, finalizando mais uma sequência. Tá chegando o intervalo, tem previsão do tempo também nesse intervalo. E na sequência, logo após o intervalo, top 3 com as músicas mais pedidas e curtidas aqui na nossa programação. Pira da Pátria, do Rio Grande, localizada na esquina entre a Marechal Floriano e a Duque de Caxias, foi acesa na manhã de hoje. A ação reuniu autoridades civis e militares para marcar aí esse início oficial da Semana da Pátria 2026 aqui em Rio Grande, em comemoração também aos 204 anos da independência do Brasil. O ato também teve a participação de secretários de município, da banda do 5º Distrito Naval, de alunos dos primeiros anos da Escola Municipal Cívico-Militar Cipriano Porto Alegre, militares e a comunidade em geral também. O fogo simbólico da pátria foi conduzido até o local pela bicampeã mundial de Muay Thai, Lavínia Mota, e pelo maratonista e corredor de rua Gerson Marinho da Rosa. Eles foram acompanhados por vários atletas das equipes também que participaram deste evento hoje.

0: Previsão do tempo.
1: Previsão do tempo.
2: A quarta-feira será ensolarada e com variação na temperatura no decorrer do dia. Os ventos serão fracos e a umidade relativa do ar será de 75%. A mínima será de 7 graus em Rio Grande e 8 graus em Pelotas. Durante a tarde, a temperatura sobe, chegando aos 19 graus em toda a região. Com informações do Instituto Nacional de Meteorologia, INMET.
0: Previsão do tempo.
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0: 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Em segunda posição, Wesley Safadão, com Rei Vaqueiro, Displicente, ainda o Vini Drummond, Saudade Matada, aqui na nossa programação de final de tarde, início de noite desta terça-feira. Já já, depois do intervalo, teremos mais informações aqui do futebol. Vem aí o Bola na Trave, depois do intervalo. Mas antes eu quero falar que a Câmara de Dirigentes Lojistas, a CDL Rio Grande e São José do Norte, realizou nesta terça-feira, 1º de setembro, uma reunião de diretoria para acompanhar aí o andamento dos principais projetos da entidade e alinhar as ações previstas para os próximos meses. Entre os assuntos debatidos estiveram a organização do acampamento Farroupilha no Cassino e a realização da palestra sobre reforma tributária. Durante o encontro, a diretoria avaliou o andamento da organização do acampamento Farroupilha no Cassino, iniciativa que integra a agenda de atividades apoiadas pela entidade e que busca contribuir para a valorização das tradições gaúchas, além de fomentar a movimentação econômica e comercial do Balneário Cassino. Os moradores da Avenida Luiz Leivas Oteiro. Avenida Luiz Leivas Oteiro, popularmente conhecida como a Rua do Riacho, localizada no Cassino, tem relatado preocupações com relação à execução das obras de calçamento. Nos últimos dias, com as chuvas que atingiram o município, o problema foi agravado. Segundo a Secretaria do Gabinete de Programas e Projetos Especiais, segundo a secretária de Gabinete de Programas e Projetos Especiais, a Giovana Trindade, já foi feita uma alteração no projeto de obra que prevê o aumento das paredes laterais de concreto da calha. A Giovana também relatou que a situação vem sendo verificada em menor escala desde o início do ano. As alterações serão feitas sob comando da mesma empresa e gerou impacto no orçamento antes previsto. Então, as informações aqui para fechar o segundo tempo do De Volta para Casa. E hoje é um dia especial também, porque a partir de hoje nós temos aqui mais uma grande parceria na nossa programação. 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
1: 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Hora certa.
0: 7:00.
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0: Legal, senhoras e senhores, 7:08, a temperatura em 16 graus e a gente segue por aqui até as 8:00 PM com o De Volta Pra Casa na Cultura Zona Sul, com a força de Bela Madeira RG. 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Muito bem, depois do nosso intervalo, agora é hora de falar sobre futebol. Deixa eu me organizar por aqui, não esquecendo que para participar aqui da programação tem o nosso WhatsApp, que é o 991-647-867. Tem também aí as nossas redes sociais que estão bombando lá no Instagram. Notícias, informações, promoções atualizadas todos os dias. @CulturaZonaSul 105.9. E tem também o Facebook aqui da Cultura.
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0: Muito bem, senhoras e senhores, vamos lá então para as principais notícias do dia. O Lionel Messi, a gente havia falado aqui no programa ontem, né? Anunciou aí o final de sua passagem pela seleção argentina nesta segunda-feira. E em mensagem publicada no seu perfil nas redes sociais hoje, após mais de 20 anos representando seu país, o craque de 39 anos finalizou então a sua trajetória recheada de recordes e segue firme na busca pelo milésimo gol. Promovido ao time principal do Barcelona em 2004, Messi começou defendendo a equipe sub-20 da Argentina. No ano seguinte, ele liderou seus compatriotas na conquista da Copa do Mundo da categoria, onde foi artilheiro e eleito melhor jogador da competição. Uma longa história aí do Messi, que está se despedindo então, confirmado, da seleção argentina com recordes. E agora, mirando principalmente seu milésimo gol. Falando da dupla Grenal, com o Grenal pela frente, o Grêmio retomou trabalhos após aí a vitória no Brasileirão. Também notícia do Inter, com o Inter no Z4 do Brasileirão, Pezzolano corre atrás de vitórias urgentes. E agora a gente chama mais uma vez nosso camarada aqui, o Adriel Zdradek, para falar um pouquinho mais sobre futebol para a gente. Boa noite, Adriel. Manda ver aí, tudo bem?
2: É isso aí, boa noite. O Grêmio encaminhou a venda de Gabriel Mack para o Porto, numa negociação que ajuda a explicar bastante o momento financeiro vivido pelo clube. A joia de 18 anos deve ser negociada por 10 milhões de euros, cerca de 60 milhões de reais. O valor pode parecer alto, mas fica bem abaixo daquilo que o Grêmio imaginava conseguir por esse jogador. E tá aí o ponto. Em 2024, quando Mack tinha apenas 16 anos, o Chelsea da Inglaterra chegou a oferecer 15 milhões de euros. Um ano depois, o Shakhtar Donetsk também colocou esse mesmo valor na mesa. mas a negociação não avançou. A expectativa dentro do Grêmio era de que o jogador ganhasse espaço, se valorizasse e pudesse sair por algo na casa dos 20 milhões de euros. Porém, isso não aconteceu. Em 2026, Mac até teve mais oportunidades com Luiz Castro. Foram 32 partidas, 14 como titular, mas o desempenho não empolgou o mercado. E ele perdeu espaço depois da pausa para a Copa do Mundo e as propostas começaram a cair. O Shakhtar voltou a procurar o jogador, dessa vez oferecendo 12 milhões de euros, mas novamente a negociação não avançou. Agora, com as contas apertadas e a necessidade de fazer caixa, o Grêmio entendeu que não dava mais para esperar. O Porto apareceu com uma proposta de 10 milhões de euros e o negócio foi encaminhado e o tricolor fica com 80% desse valor. É mais uma venda de um jovem da base que mostra como a situação financeira acaba influenciando diretamente as decisões do clube. O Grêmio gostaria de vender Gabriel Mac por muito mais, mas entre esperar por uma valorização que não veio e garantir uma receita importante agora, a direção escolheu fazer caixa. Eu sou Adriel Zdralek e esse foi o Bola na Trave. Uma boa noite a todo mundo sintonizado aqui no De Volta Pra Casa.
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The Weeknd, Blinding Lights. Ted Swims com Bad Dreams e Taylor Swift, The Fate of Ophelia. O destino de Ophelia. Tá mais claro assim, né? Fechando mais uma sequência por aqui no De Volta Pra Casa. Dólar cai para R$ 5,15 e bolsa sobe 1,27% na décima alta consecutiva. Caso Banco Master. André Mendonça consultará presidente da corte antes de decidir pedido de investigação sobre Alexandre de Moraes. Destaques também aqui no estado. Setembro começa com alternância de nebulosidade, chuva e sol aqui no Rio Grande do Sul. Temporais e granizo deixaram um rastro de estragos em quase 50 municípios gaúchos. Também em destaque do dia de hoje, no Vale do Taquari, Polícia Civil indicia homem que matou ex-enteada de 17 anos. Entre outras informações em destaque também aqui na nossa programação. Vamos falar de economia agora? Pois é, porque o dólar fechou em queda de 0,47% nesta terça-feira e ficou cotado a R$ 5,1556. Já o Ibovespa, principal índice da Bolsa Brasileira, subiu 1,27% e chegou aos 179.722 pontos, registrando a décima alta consecutiva. O índice encerrou o pregão no maior nível desde maio. Agora falando sobre o caso do Banco Master. O ministro André Mendonça, relator do processo que trata do caso Master no Supremo Tribunal Federal, não deverá fazer um pedido formal de investigação envolvendo o ministro Alexandre de Moraes, sem antes alinhar a iniciativa com o presidente da corte, Edson Fachin. A postura segue uma praxe adotada por Mendonça, que mantém diálogo frequente com Fachin e costuma consultar o presidente do tribunal diante de episódios de maior tensão institucional. 7 horas e 26 minutos.

0: Tarcísio do Acordeon com Esquema Preferido. 27 minutos faltando para as 8. Os efeitos combinados de frente fria procedente do centro do país e o ciclone formado sobre o Oceano Atlântico marcam o início de setembro com persistência de chuva e nebulosidade no Rio Grande do Sul. A previsão vale para a primeira metade desta terça-feira, sobretudo nas regiões norte e leste do mapa gaúcho. Mas o sol deve aparecer no decorrer do dia. E apareceu, né? Mesmo acompanhado aí de vento nas áreas oeste, centro e também aqui no sul. Um informe publicado pela empresa, pela Metsul Meteorologia, prevê que Porto Alegre e demais municípios da região metropolitana também terão períodos com maior nebulosidade e ainda mais chance de precipitações ao longo desta semana. Depois, entretanto, o tempo tende a melhorar gradualmente, conforme detalhado no site metsul.com.
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3: Previsão do tempo.
4: A quarta-feira será ensolarada e com variação na temperatura no decorrer do dia. Os ventos serão fracos e a umidade relativa do ar será de 75%. A mínima será de 7 graus em Rio Grande e 8 graus em Pelotas. Durante a tarde, a temperatura sobe, chegando aos 19 graus em toda a região. Com informações do Instituto Nacional de Meteorologia, INMET.
2: Previsão do tempo.
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7: Legal, senhoras e senhores, 17 minutinhos faltando para as 8. É a reta final aqui da edição desta terça-feira do De Volta para Casa. Tem mais informação, tem mais música também para você. Um levantamento realizado pela Defesa Civil Gaúcha aponta que até esta segunda-feira, dia 31, ontem, portanto, ao menos 48 dos 497 municípios gaúchos registraram estragos causados pelos temporais e quedas de granizo ocorridos nos últimos dias. A estatística inclui mais de 2.300 residências danificadas e quase 80 famílias desabrigadas. Números que podem ser ainda maiores conforme as atualizações oficiais. Há também duas mortes, infelizmente, registradas durante esses eventos climáticos. As prefeituras mantêm o levantamento de informações sobre prejuízos provocados pelo incidente. Entre a madrugada e as primeiras horas da manhã de segunda-feira, na manhã de ontem, tempestades atingiram diversas áreas da região norte do estado. A situação mais grave foi registrada em Ametista do Sul, onde mais de 1.000 casas foram atingidas, a maioria com destelhamento parcial por granizo.
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7: 16 para as 8.

0: sonsaço do Detonautas, de volta pra casa, ao vivo, e uma gravação, um registro lá dos áureos tempos, do acústico, dos acústicos da MTV. Aí, Detonautas, o retorno de Saturno, antes Viviane Batidão, Olha Bem Pra Mim, uma versão da música Lost on You, sucesso lá dos anos 80. 8 minutos faltando para as 8, a hora da coincidência e a hora também da gente finalizar aqui com as informações de hoje, pelo menos o bloco de informações de hoje. Renato Borghetti fará show gratuito nos 73 anos do Museu Oceanográfico de Rio Grande. A apresentação acontece neste sábado e integra a programação de aniversário de uma das principais instituições científicas do estado. Pelotas e Rio Grande criam 352 empregos em julho. Farinha proteica de larvas. Pois é, uma pesquisa está avaliando o uso de insetos em alimentos. Marcada assinatura do contrato do terminal CMPC no Porto de Rio Grande. Imagens sacras são destruídas dentro de catedral, dentro da Catedral de São Pedro, aqui em Rio Grande. A pena, né? Duas imagens sacras que estavam no altar da Catedral de São Pedro foram quebradas no final da tarde deste sábado, dia 29. As peças que representavam dois anjos foram derrubadas pouco antes de uma celebração de Crisma que seria presidida pelo bispo Dom Jorge Pierozan. De acordo com o padre Gil Pereira Júnior, responsável pela catedral, o episódio ocorreu por volta das 5 horas da tarde, menos de uma hora antes do início da missa. Na ocasião, um homem entrou na Catedral de São Pedro, chegou até o altar e derrubou as duas imagens. A Brigada Militar foi acionada após o ocorrido e a Polícia Civil foi procurada para comentar o caso, mas ainda não se manifestou. O caso ainda continua sendo investigado. Renato Borghetti vai fazer um show gratuito nos 73 anos do Museu Oceanográfico de Rio Grande. O aniversário de 73 anos do Museu Oceanográfico Professor Eliezer de Carvalho Rios será comemorado com música. Vai ser no sábado, neste sábado, dia 5, onde o acordeonista Renato Borghetti volta a Rio Grande fazendo essa apresentação especial e gratuita no pátio da instituição a partir das 4 horas da tarde. O show integra a programação de aniversário do museu e será aberto ao público. Prestigie! E para finalizar essa rodada de informações, Pelotas e Rio Grande encerraram julho com saldo positivo na geração de empregos formais, mas em ritmos diferentes. Dados do novo Cadastro Geral de Empregados e Desempregados, o CAGED, mostram que Pelotas criou 315 postos com carteira assinada no mês de julho. Já Rio Grande abriu apenas 37 vagas. De volta para casa aqui na Programação da Cultura, 5 minutinhos, faltando para as 8. Vou aproveitar já para então finalizar e agradecer mais uma vez a sua parceria, sempre, sempre sintonizada aqui junto com a gente na Programação da Cultura Zona Sul. Amanhã, o De Volta para Casa, 5 horas da tarde, de novo por aqui, junto com você, com música e informação no seu final de tarde. Eu finalizo o programa dando aquele salve especial e aquele tchauzinho para você que participou através das redes sociais e também do nosso WhatsApp e também as parcerias aqui do programa. 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Uma ótima noite de terça-feira para você. Um produtivo mês de setembro, muita coisa legal. Aproveite sua noite de terça. Um grande abraço aqui do Paulo Ricardo. E já fica o convite. Amanhã, meio-dia, Radiorama, aqui na nossa programação. Tchau. Saideira. Chris Martin. 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

0: no ar a Voz do Brasil. As notícias do governo federal que movimentaram o país no dia de hoje.
1: Olá, boa noite.
0: Boa noite para você que nos acompanha em todo o país.
1: Terça-feira, 1º de setembro de 2026.
0: E vamos aos destaques do dia.
1: Economia brasileira.
0: PIB cresce 0,5% no segundo trimestre do ano.
1: Aumento foi impulsionado pela agropecuária. Márcia Fernandes.
2: O principal crescimento foi impulsionado pelo desempenho da pecuária e da produção de alimentos como café e soja.
0: Mudança no calendário. Começa hoje a escolha do Simples Nacional para o ano que vem.
1: Pequenas empresas têm até 30 de setembro para escolher novo modelo da reforma tributária. Cleide Lopes.
3: Elas poderão optar como irão recolher o imposto sobre bens e serviços e a contribuição sobre bens e serviços.
0: Campanha alerta passageiros sobre consequências de atos de indisciplina em voos e aeroportos.
1: E vamos falar também dos direitos dos viajantes.
0: ANAC Passageiros recebe relatos contra empresas aéreas. Yuri Sherman, gerente da agência, destaca o serviço.
4: É muito importante a gente estimular a utilização da nossa plataforma como uma alternativa mais rápida, mais célere e mais resolutiva até do que o Poder Judiciário.
1: E hoje na apresentação da Voz do Brasil, Luciana Vasconcelos e Luciano Seixas.
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1: O governo reuniu especialistas e gestores para discutir os efeitos das apostas online, nas chamadas bets, na vida dos brasileiros.
0: A ideia é fornecer subsídios para novas medidas na regulamentação do setor.
1: Participaram da primeira reunião entidades ligadas à saúde, indústria, comércio, setor artístico e cultural e crianças e adolescentes.
5: Um dos tópicos foi o impacto das bets na saúde brasileira. A regulamentação da propaganda foi elencada como alternativa a este problema. O ministro da Saúde, Alexandre Padilha, classificou o vício em jogos online como um problema de saúde pública e destacou que o Sistema Único de Saúde oferece atendimento online para ludopatas.
6: Quando a pessoa entra no meu SUS digital, solicita a consulta e começar o plano terapêutico, tem um conjunto de psicólogos e psicólogas que vão atender essa pessoa, pelo menos 10 consultas, depois você pode renovar esse plano para mais 10 consultas, pode continuar a consulta.
5: Leandro Domingos Teixeira, vice-presidente financeiro da Confederação de Bens, Serviços e Turismo, CNC, destacou o impacto das bets sobre o comércio brasileiro e defendeu tributação e limitação do número de plataformas no país.
7: Defendemos uma rigorosa fiscalização sobre os jogos online, ampliando a tributação incidente.

0: programas de saúde mental nas empresas, implantação de estratégias de fiscalização e monitoramento dos sites de aposta, principalmente os ilegais. As propostas serão estudadas pelo governo e servirão de base para as políticas de regulamentação das bets no país. Reportagem Graziele Bezerra.
1: O produto interno bruto brasileiro cresceu 0,5%.
2: O indicador mede o valor de todos os bens e serviços produzidos pelo país.
1: O produto interno bruto, PIB, que mede a soma de todos os bens e serviços produzidos no país, cresceu 0,5% no segundo trimestre de 2026. Os dados são do Instituto Brasileiro de Geografia e Estatística, IBGE. Foram movimentados 3 trilhões e 400 bilhões de reais no segundo trimestre. O principal crescimento foi no setor agropecuário, impulsionado pelo desempenho da pecuária e da produção de alimentos como café e soja. O coordenador de contas nacionais do IBGE, Ricardo Moraes, detalha os setores que tiveram destaque.
3: O produto interno bruto cresceu 0,5% no segundo trimestre em relação ao primeiro trimestre de 2026. Na série com ajuste sazonal, os maiores destaques foram a extrativa mineral, com crescimento de 3,4%, a agropecuária, com 2,8%, e os serviços de informação e comunicação, com crescimento de 2,1%.
1: Entre os demais setores que apresentaram resultados positivos, o setor de serviços cresceu 0,2% e a indústria avançou 0,1% na comparação com o trimestre anterior. A economista Maria de Lourdes Molo explica o que significa esse índice.
4: E é o valor total da produção de bens e serviços finais que são obtidos pelo país em território nacional em determinado período de tempo, geralmente um ano. Em geral, a produção é medida em unidades monetárias. Ele representa tudo que a economia produz, que para essa produção existem empregos, existem salários, existem lucros. As rendas das pessoas são geradas a partir da geração desse produto.
1: Também foi registrado o crescimento do PIB em relação ao ano passado. Na comparação com o segundo trimestre de 2025, o índice teve alta de 2%. Reportagem Márcia Fernandes. A implantação da reforma tributária está dando mais um passo.
2: A partir de hoje, pequenas empresas devem optar pelo Simples Nacional e a forma de recolhimento do IBS e da CBS em 2027.
1: O prazo vai até 30 de setembro.
5: Micro e pequenas empresas enquadradas no Simples Nacional terão uma nova decisão tributária para tomar ainda em 2026. Entre os dias 1º e 30 de setembro, elas poderão optar como irão recolher o imposto sobre bens e serviços e a contribuição sobre bens e serviços no primeiro semestre de 2027. Pela nova regulamentação, as empresas poderão continuar recolhendo o IBS e o CBS dentro da guia única do Simples Nacional, ou optar pelo chamado regime regular, no qual os dois tributos serão calculados e pagos separadamente. A escolha pelo regime regular não significa sair do Simples Nacional. A empresa continuará no regime simplificado para os demais tributos, mas seguirá regras próprias para calcular e pagar o IBS e CBS. A microempresária do ramo de alimentação do Rio Grande do Sul, Carolina Kader, disse que ainda não fez a opção, mas vai decidir com o seu contador a melhor opção.
6: Eu acho que para isso a gente tem que ter, enquanto empresário, orientação contábil, assim, né? Para poder fazer essa escolha e optar pela melhor forma de fazer essa declaração tributária.
5: O contador Reginaldo Moraes da Silva destaca a importância dessa opção.
7: O IBS, o CBS, ele vem com a reforma tributária, tá? Tá mudando dois impostos, o PIS e o COFINS. Eles deixarão de existir num processo de transição a partir do ano que vem. E aí, o que acontece? Com essa mudança, o IBS e o CBS, que é o IBS, que é o de serviço, e o CBS, que é o de comércio, basicamente, né? A gente vai conseguir aproveitar crédito dos nossos fornecedores.
5: As empresas que fazem parte do Simples Nacional continuarão enquadradas automaticamente.

0: reportagem Cleide Lopes.
1: Para o empresário individual, não mudou o prazo. O período de solicitação de opção para se tornar ou permanecer sendo MEI permanece em janeiro.
2: E se você tem dúvidas, acesse ainda o site gov.br/Receita Federal.
1: E uma dica, no YouTube da Receita tem um vídeo que pode ajudar o pequeno empresário na hora da escolha.
2: Empresas brasileiras que tiveram as exportações afetadas pelas novas tarifas dos Estados Unidos podem ter mais tempo para cumprir compromissos tributários.
1: O Ministério do Desenvolvimento, Indústria, Comércio e Serviços regulamentou a prorrogação por mais um ano do chamado drawback suspensão.
2: O regime suspende o pagamento de tributos na compra ou importação de insumos usados na produção de bens destinados à exportação.
1: Na prática, a empresa assume o compromisso de exportar o produto dentro de um prazo determinado. E é justamente esse prazo que poderá ser ampliado.
2: Só no mês de julho, a aviação civil brasileira registrou quase 12 milhões de viajantes em voos nacionais e internacionais.
1: Desse total, cerca de 9 milhões e 100 mil foram em voos domésticos, um crescimento de 1,9% em relação ao mesmo período do ano passado.
2: E é nesse cenário, com tanta gente viajando para dentro e fora do país, que foi lançada a campanha para alertar passageiros sobre consequências de atos de indisciplina em voos e aeroportos.
1: Para se ter uma ideia, o Brasil registrou 881 casos de indisciplina no transporte aéreo entre janeiro e junho desse ano.
2: 154 episódios estão inseridos em categoria 3 de resolução da ANAC, Agência Nacional de Aviação Civil. Isso significa que a ocorrência pode comprometer a segurança operacional.
1: Para conhecer melhor a resolução da ANAC, que cria regras para atos de indisciplina nos aeroportos e a bordo, vá em pareceexagero.com.br.
2: Agora a gente vai falar sobre os direitos dos passageiros. E a ferramenta ANAC Passageiros, que ajuda a orientar usuários e mediar reclamações contra companhias aéreas.
1: Sobre o assunto, conversamos com Yuri Sherman, gerente de regulação das relações de consumo da ANAC. Acompanhe. Olá, nós estamos com Yuri Sherman, gerente de regulação das relações de consumo da ANAC. Boa noite, muito obrigada pela sua presença aqui na Voz do Brasil.
3: Boa noite, Luciana.
1: Yuri, vamos começar falando qual é o papel da ANAC na proteção dos passageiros.
3: Obrigado pela oportunidade de esclarecer, Luciana. Essa nossa atuação, ela se dá por duas frentes, tá? Uma frente voltada a garantir um ambiente econômico favorável à vinda de novas empresas, para que a gente tenha mais concorrência no nosso setor. E no fim do dia, mais concorrência é bom para o consumidor, né? Gera mais oferta de serviços, mais oferta de produtos, mais opções de tarifas para os passageiros. E a gente tem uma segunda frente, que é diretamente voltada à garantia de direitos essenciais aos passageiros. Isso se dá não só por meio da nossa norma, mas pela nossa atuação fiscalizatória, né? Onde a gente tem ali uma atuação nos aeroportos, a gente acompanha remotamente também o cumprimento dos deveres das empresas. A gente tem também uma atuação de educação para o consumo, né? Para que os passageiros conheçam seus direitos, conheçam seus deveres. E ainda nessa linha de garantir direitos, a gente cria um ambiente propício a resolução de conflitos de consumo.
2: Como é que a agência tem atuado para prevenir problemas e estimular a solução desses possíveis conflitos?
3: No primeiro momento, Luciano, por meio da fiscalização, né? Por meio da fiscalização que a gente vai ali a campo, né? Que as empresas veem que a gente está atuante, né? Que a gente está ali acompanhando o que elas estão fazendo. As empresas veem que cumprir as regras é fundamental, né? É necessário. Agora, o transporte aéreo, ele é muito complexo, né? Tem várias complexidades no transporte aéreo e, por isso, intercorrências podem acontecer. No caso de intercorrências, você só fiscalizar, você só punir, não resolve os problemas individuais, né? E é daí que vem a nossa atuação voltada à resolução de conflitos. E a gente faz isso tanto pelo monitoramento do saque das empresas, né, vendo como que as empresas estão respondendo ali no saque, como que os atendentes das empresas estão preparados para responder às demandas dos passageiros. E a gente faz isso também por meio de uma plataforma de resolução de conflitos, que é o ANAC Passageiro.
1: Bem, Yuri, falando em conflitos, nós ouvimos alguns passageiros que tiveram problemas durante a viagem. Uma delas foi a Amanda Evangelista, que teve problema com a bagagem. Vamos ouvir?
4: Oi, meu nome é Amanda, eu tenho 35 anos, sou residente de Brasília. Recentemente, voltando de Foz do Iguaçu, no Paraná, eu despachei a minha mala pela companhia aérea e, chegando no destino, chegando em Brasília, eu verifiquei que itens da minha mala, como perfume, tinham sido roubados, furtados de dentro da minha mala, enquanto a mala estava sob responsabilidade da companhia aérea e do aeroporto, já que ela não estava comigo. Eu queria saber o que fazer nesses casos.
1: Yuri, o que a gente pode falar para a Amanda?
3: Bom, em primeiro lugar, a gente está diante de um cometimento de um crime, né? Então, é imprescindível que a Amanda registre a ocorrência policial, né, para que tenha a devida apuração policial. E registrada a ocorrência, ela precisa fazer um protesto junto à empresa aérea na primeira oportunidade, né? Então, assim que ela verificou que tinha algum item faltando na sua bagagem, ela faz o protesto junto à empresa aérea e aguarda a resolução. Caso a empresa não resolva o problema, né, considerando que a empresa tem a obrigação de reembolsar por esses itens surrupiados, né, pela violação da bagagem, aí a Amanda pode registrar uma reclamação na plataforma ANAC Passageiro e lá a empresa vai responder e a ANAC também vai monitorar toda essa situação em âmbito coletivo, né?
2: Tá certo. Tem também aqui a reclamação da Ana Cláudia Ferraz sobre atrasos de voos. Vamos ouvir.
5: Oi, meu nome é Ana Cláudia Ferraz, moro em Rio Branco, no Acre. Recentemente tive um problema num voo que a gente teria que embarcar meia-noite, né, no horário Acre, e embarcamos, só que permanecemos 3 horas dentro da aeronave, porque a aeronave apresentou problemas. Depois de 3 horas, eles cancelaram o voo, e no cancelamento do voo eles não ofereceram hotel, nem lanche, nem alimentação, e só conseguimos chegar em casa 6 horas da manhã. E nesse caso, como que a gente procede?
3: No caso de atraso de voo, a partir de 1 hora, a empresa é obrigada a fornecer facilidades de comunicação. A partir de 2 horas, é obrigada a fornecer alimentação. E a partir de 4 horas, a empresa é obrigada a fornecer hotel, hospedagem, para quem não for residente naquela localidade do atraso, né? Então, ainda que nessa situação a passageira estivesse dentro da aeronave, né, e permanecido lá durante 3 horas, depois de 2 horas, a empresa deveria ter fornecido essa assistência material de alimentação e, resolvida ali a questão da reacomodação em outro voo, deveria encaminhar os passageiros ou para o hotel, né, para que aguardasse ali, né, como, pelo que eu entendi, houve pernoite, ou encaminhar os passageiros para sua residência e depois também custear o retorno do passageiro até o aeroporto.
1: E agora ela pode fazer uma reclamação no ANAC Passageiros?
3: É imprescindível que ela faça uma reclamação no ANAC Passageiro, tá, Luciana? A nossa plataforma é uma plataforma que propicia a resolução de conflitos individuais. Então, ela vai registrar uma reclamação. A empresa vai ter até 10 dias para responder. E, depois disso, o passageiro vai avaliar como que foi essa resposta da empresa. E a ANAC está ali nos bastidores, acompanhando tudo, né, vendo como que, em âmbito coletivo, se dá essa atuação das empresas, onde que as empresas estão pecando, como que a gente vai utilizar aquilo para direcionar nossos esforços fiscalizatórios. E a gente tem tido resultados positivos com a plataforma, né, resultados que a gente precisa compartilhar, né, coisa de 80% de resolutividade, um tempo médio de resposta pelas empresas na casa de 4 dias. Então, é muito importante a gente estimular a utilização da nossa plataforma como uma alternativa, né, mais rápida, mais célere e mais resolutiva até do que o Poder Judiciário.
2: É um aplicativo ou um endereço na internet?
3: A gente tem a versão web, né, do ANAC Passageiro, e a gente tem a opção de acesso também por meio do Super App da ANAC. Os dois são possíveis. Então, entrando ANAC Passageiro, gov.br/ANAC Passageiro, o passageiro entra lá na nossa plataforma, consegue se informar sobre seus direitos e consegue registrar a sua reclamação.
1: E é mais fácil, fica mais rápido resolver os problemas?
3: Muito mais rápido. A gente tem informação clara, com linguagem simples. As empresas, como eu disse, né, têm respondido num tempo muito ágil, né, com um índice de resolutividade que a gente tem considerado satisfatório. Então, agradeço aí pela oportunidade de compartilhar a nossa plataforma.
2: Muito bem, nós conversamos com Yuri Sherman, gerente de regulação das relações de consumo da ANAC, aqui na Voz do Brasil. Muito obrigado por sua presença.
3: Obrigado a vocês pela oportunidade.
1: Amanhã será realizado o Dia C de capacitação destinado a profissionais de segurança pública que atuam na prevenção e enfrentamento da violência contra a mulher.
2: A formação será realizada presencialmente nas 27 capitais do país, com transmissão simultânea para 80 municípios.
1: A medida integra um pacote de medidas anunciadas nessa semana, ainda dentro do Agosto Lilás, que teve como objetivo conscientizar a população sobre a importância da proteção de mulheres e meninas no país.
2: Além da qualificação, foram assinadas duas portarias. É o que vamos ouvir agora na reportagem de Luciana Colares de Holanda.
6: A primeira portaria contou com a adesão de todos os estados e do Distrito Federal e estabelece a Secretaria Nacional de Segurança Pública como responsável pela avaliação dos planos estaduais e distrital de combate à violência contra a mulher. A elaboração caberá aos entes federativos, para Michele Gonçalves dos Santos, diretora de ensino e pesquisa da Senasp. A medida contribui para a execução das políticas públicas na área.
7: Reforça a objetividade e a transparência da avaliação desses planos estaduais e distrital, planos esses que são instrumentos bastante efetivos e fundamentais para o planejamento e para a execução das políticas de enfrentamento da violência contra mulheres e meninas em todo o país. Assegura também uma aplicação mais transparente, mais célere e eficaz dos recursos do Fundo Nacional de Segurança Pública para esse fim.
6: A segunda portaria institui um grupo de trabalho para a elaboração de um protocolo nacional de atendimento às vítimas de violência sexual. A ideia é um atendimento mais qualificado em todas as delegacias do país. Além disso, foi anunciado um dia de capacitação em 2 de setembro, chamado de Dia C, destinado a profissionais de segurança pública nas 27 capitais do país. O ministro da Justiça e Segurança Pública, Wellington Lima, falou sobre a importância dessa articulação institucional.
8: A violência contra as mulheres não pode ser enfrentada por uma instituição isoladamente. Portanto, estabelecemos os parâmetros, produzimos conhecimento, capacitamos os profissionais e integramos as instituições.
6: Também foi lançada uma publicação da Escola Nacional de Segurança Pública sobre o tema, que reúne evidências para o enfrentamento às violências de gênero, ainda em celebração às duas décadas da Lei Maria da Penha. Reportagem Luciana Colares de Holanda.
9: Dicas do Enem.
10: Meu nome é Caroline Santos e a minha dúvida é: como melhorar o meu repertório para a redação?
1: Quem responde pra gente é Juliana Bessa, professora de Sociologia. Vamos ouvir.
11: Galera, para a prova do Enem, é importante a gente pensar que a gente tem três sociólogos importantes, o Durkheim, o Max Weber e o Karl Marx, mas é importante que você consiga aplicar as ideias deles aos outros temas que são importantes, assim, como cidadania, movimentos sociais, desigualdade social e também política, poder e Estado. São mais ou menos esses temas que você vai ver na prova do Enem. E é importante também pensar que esses temas dentro, por exemplo, de movimento social, você vai encontrar também na redação. Na redação, nos últimos anos do Enem, a gente teve temas como a questão de desafios para a população negra, para os povos indígenas, a questão das mulheres também, a invisibilidade do trabalho feminino. Então, essas são grandes áreas, mas a gente pode pensar vários temas aí dentro.
1: A prova de redação do Enem será realizada no dia 8 de novembro. 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
2: A Companhia Nacional de Abastecimento, a Conab, recebe até amanhã propostas para o fornecimento de 5.368 cestas de alimentos.
1: Elas serão destinadas a famílias indígenas do Rio Grande do Sul e Santa Catarina em situação de insegurança alimentar e nutricional.
2: A adesão pode ser feita de forma 100% digital, como explica Everton Santos, diretor de Normas e Sistemas de Logísticas do Ministério da Gestão e da Inovação em Serviços Públicos.
12: Agricultores familiares, cooperativas e associações já podem acessar o site do Contrata Mais Brasil, conferir o edital e participar. Basta fazer o cadastro na plataforma, informar quais alimentos pode fornecer, escolher a oportunidade e enviar a proposta. Tudo em um só lugar.
1: E atenção, os interessados na venda de alimentos devem acessar o site contratamaisbrasil.sistema.gov.br. Vamos repetir? Contrata Mais Brasil, tudo junto, .sistema.gov.br.
2: E essas foram as notícias do Governo Federal.
1: Uma realização da Secretaria de Comunicação Social da Presidência da República.
2: Com produção da empresa Brasil de Comunicação.
1: Fique agora com as notícias do Poder Judiciário e do Congresso Nacional. Uma boa noite.
2: Boa noite para você e até amanhã.

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1: Você vai ouvir agora notícias do Poder Judiciário.
2: Presidente do STF abre seminário internacional que discute desafios do uso da inteligência artificial no judiciário.
3: Relator no STJ mantém prisão preventiva de tenente-coronel da Polícia Militar de São Paulo, acusado de matar esposa.
2: TSE lança plataforma para combater a desinformação durante o processo eleitoral.
3: Boa noite, eu sou Leandro Bezerra.
2: Eu sou Walter Lima.
3: Supremo Tribunal Federal abre segundo seminário Brasil-Itália da Rede Internacional sobre Sistemas de Justiça e Democracia.
2: O encontro discutiu os impactos da inteligência artificial no judiciário. Marta Ferreira.
4: Na abertura do evento, o presidente do Supremo Tribunal Federal e do Conselho Nacional de Justiça, ministro Edson Fachin, citou riscos concretos do uso da inteligência artificial que desafiam a magistratura, como citações jurisprudenciais inexistentes, vieses discriminatórios reproduzidos a partir de base de dados históricos e a opacidade dos modelos. Na avaliação do ministro, porém, a resposta a esses riscos não pode paralisar a inovação.
5: O caminho parece no ser o da experimentação supervisionada, ambientes controlados, registro de ferramentas certificadas, formação obrigatória da magistratura, comitês técnicos e éticos permanentes.
4: A agenda internacional continua amanhã e quinta-feira, com a 17ª Jornada Ítalo-Hispano-Brasileira de Direito Público. O encontro reúne no STF pesquisadores e especialistas dos três países para o intercâmbio acadêmico e a análise comparada de questões relacionadas ao direito constitucional e ao direito público.
3: O ministro do STJ, Reinaldo Soares da Fonseca, manteve a prisão preventiva do tenente-coronel da Reserva da Polícia Militar de São Paulo, Geraldo Leite Rosa Neto.
2: O PM é acusado de matar a esposa, também policial militar. Fátima Uchoa.
6: Pela investigação, em 18 de fevereiro deste ano, na capital paulista, Geraldo teria atirado na cabeça da companheira após discutirem. Depois, teria deitado o corpo dela no chão e alterado a cena do crime para simular suicídio, colocando a arma do crime na mão da vítima. Em abril, o ministro Reinaldo Soares da Fonseca definiu a competência do Tribunal do Júri para julgar a ação penal. E agora, ao negar a liminar, que é uma decisão provisória, o relator no STJ destacou que a prisão cautelar é necessária diante do risco de interferência na produção das provas e dos indícios de que o militar teria tentado alterar a cena do crime. O julgamento definitivo do habeas corpus caberá à quinta turma do STJ.
3: TSE lança plataforma para combater a desinformação durante as eleições.
2: A iniciativa reúne orientações para auxiliar no enfrentamento de conteúdos falsos. Guilherme Firmino.
7: O TSE lançou nesta terça-feira a plataforma TSE Facilita, Plataformas Digitais em Ação. A ferramenta facilita o acesso a informações e orientações sobre a atuação da Justiça Eleitoral e das empresas de tecnologia no combate à desinformação. Para o presidente do TSE, ministro Cássio Nunes Marques, o tribunal e as plataformas têm atribuições e capacidades que se complementam no enfraquecimento aos desafios do ambiente digital. A expectativa é que a ampla divulgação dos materiais contribua para dar mais efetividade às decisões da Justiça Eleitoral.
3: Justiça Federal condena homem que compartilhava na internet imagens de abuso sexual infantil.
2: A denúncia foi apresentada pelo Ministério Público Federal. Sabrine Menezes.
8: Segundo as investigações, o homem armazenava no celular e no computador 237 vídeos e imagens com cenas de conteúdo sexual envolvendo crianças e adolescentes. O material foi disponibilizado na nuvem em três ocasiões durante o ano de 2021. O homem foi condenado a 4 anos e 9 meses de prisão em regime semiaberto, além de multa. A sentença da Justiça Federal em São José dos Campos destacou ainda que o acusado tentou esconder a própria identidade com o uso de dados fictícios nos sites e e-mails para não ser incriminado. Ele foi condenado pelos crimes de distribuição e compartilhamento e posse e armazenamento de conteúdo sexual envolvendo crianças e adolescentes, mas poderá recorrer em liberdade.
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3: A você uma boa noite.
2: E até amanhã.
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10: Eu sou Paula Groba.
11: E eu sou Humberto Pinheiro.
10: E estes são os destaques de hoje do Jornal do Senado, que começa agora.
11: Vacina contra herpes zóster poderá ser oferecida gratuitamente pelo SUS.
10: Novo piso salarial de médicos e dentistas avança e segue para o plenário.
11: Senado aprova indicação de Rodrigo Pacheco para vaga de ministro do Tribunal de Contas da União.
10: Boa noite.
11: Boa noite.
10: Avançou no Senado a proposta que define a implementação gradual do novo piso salarial de médicos e cirurgiões dentistas ao longo de 3 anos.
11: A proposta foi aprovada pela Comissão de Assuntos Sociais e agora segue em regime de urgência para votação no plenário do Senado. As informações com o repórter Márcio Maturana.
12: O novo piso salarial de R$ 13.662 para médicos e cirurgiões dentistas com jornada de 20 horas semanais vai ser aplicado gradualmente ao longo de 3 anos. 40% do valor a partir de 1º de janeiro de 2027, 70% em 2028 e 100% em 2029. Esse é o conteúdo de uma emenda da senadora Tereza Leitão, do PT de Pernambuco, aprovada nesta terça-feira pela Comissão de Assuntos Sociais. O relator foi Fernando Dueire, do PSD de Pernambuco.
13: A implementação gradual do piso assegura que esses empregadores se adaptem de forma planejada, sem demissões e sem interrupção de serviços essenciais.
12: O projeto já tinha sido aprovado nas comissões, mas recebeu emendas no plenário do Senado e por isso voltou aos colegiados. Na rede privada, o piso vai ser atualizado todo ano com base no IPCA, em vez de seguir o aumento do salário mínimo geral, como é atualmente. Na rede pública, o reajuste vai seguir leis específicas de cada unidade da federação, sendo que estados e municípios não vão precisar arcar com o aumento, porque o custeio será do Fundo Nacional de Saúde. O texto estabelece também que o trabalho noturno e as horas extras vão valer 50% a mais que o piso, em vez dos 20% para trabalho noturno e 25% para horas extras. Além disso, o projeto mantém o direito a 10 minutos de repouso para cada 90 minutos de trabalho e reforça que a chefia de serviços médicos ou odontológicos deve ser feita por profissionais habilitados nessas áreas.
10: E a comissão mista que analisa a chamada MP da taxa das blusinhas adiou para esta quarta-feira a reunião para a votação da proposta. O colegiado volta a se reunir nesta quarta-feira às 10 da manhã.
11: O presidente deputado Reginaldo Lopes e a relatora senadora Leila Barros ainda buscam um acordo sobre o texto. A medida zera o imposto de importação para compras internacionais de até $50. A MP perde a validade no dia 8 de setembro.
10: O Senado aprovou a indicação do senador Rodrigo Pacheco para o cargo de ministro do Tribunal de Contas da União, o TCU. A votação ocorreu em regime de urgência após articulação de lideranças partidárias.
11: Pacheco vai ocupar a vaga deixada por Bruno Dantas. Ele renunciou ao cargo nesta segunda-feira. Os detalhes com o repórter Douglas Castilho.
14: Com um rito especial, a indicação foi direto ao plenário, onde parlamentares exaltaram a atuação de Rodrigo Pacheco como presidente do Congresso em momentos delicados da história recente do país, como na CPI da Covid-19 e nos atos de 8 de janeiro. Após o resultado da votação, que se deu por 63 votos a favor e 4 contra, Rodrigo Pacheco agradeceu ao autor da indicação, o presidente Davi Alcolumbre, aos companheiros de parlamento e falou da importância do papel a ser desempenhado.
15: Eu sei o que representa um tribunal de contas num país em que os recursos são escassos. Quando se fala de recursos públicos e de gastos públicos, todo cidadão tem o dever de cuidar e de zelar pela aplicação do recurso público e tem o dever de se permitir fiscalizar por um controle externo que é desempenhado pelo Congresso Nacional com o auxílio do Tribunal de Contas da União.
14: O projeto de decreto legislativo de indicação do senador agora será encaminhado à Câmara dos Deputados, onde o nome de Pacheco também passará por análise e votação.
10: E nesta quarta-feira, a Comissão de Constituição e Justiça pode votar a proposta que reduz a jornada de trabalho para 40 horas semanais e acaba com a escala 6x1. Um dos favoráveis ao texto é o senador Paulo Paim, do PT do Rio Grande do Sul.
11: O parlamentar citou experiências no Brasil e em outros países que, segundo ele, mostram que a redução da jornada pode melhorar a qualidade de vida dos trabalhadores sem reduzir a produção. Paim fez um apelo para que a proposta seja votada pelos senadores e enfatizou que o fim da escala 6x1 deve ser visto como uma pauta nacional e não partidária. O texto já foi aprovado pela Câmara dos Deputados.
16: Alguns tentam embaralhar esse debate e dizem que o fim da escala 6x1 é uma questão eleitoral. Não é. Eleição passa, a vida da nossa gente fica. Essa é uma causa maior, é uma causa do país, é uma causa humanitária. E por isso, repito, a PEC 221 não tem dono. Não é de partido nenhum, ela é do povo brasileiro.
10: Já o senador Hermes Klan, do PL de Santa Catarina, defendeu responsabilidade e negociação coletiva no debate sobre o fim da escala 6x1. Ele disse que uma regra única pode não atender a todos os setores.
11: Segundo Klan, a redução da jornada com manutenção dos salários pode elevar o custo da hora trabalhada, afetando contratações, investimentos e preços. O senador também alertou para o risco de o trabalhador precisar de uma segunda renda.
17: É preciso também ter coragem para dizer que uma pauta legítima não pode ser transformada em bandeira eleitoral. É muito fácil anunciar, vamos reduzir a jornada, vamos dar mais descanso. Isso rende aplausos. O difícil é responder, quem vai pagar a conta? Quantos empregos serão afetados? Quanto vai aumentar os custos das empresas? Qual será o impacto sobre os preços?
10: Incitar ou induzir a prática de crimes em locais como escolas, universidades e centros de compras poderá render penas mais duras.
11: A Comissão de Segurança Pública aprovou o projeto que amplia a punição para esse tipo de conduta. A proposta agora segue para a Comissão de Constituição e Justiça. Repórter Bruno Lourenço.
18: O Senado aprovou o projeto de lei que tipifica o crime de massacre. A Comissão de Segurança Pública do Senado aprovou a proposta com normas gerais sobre segurança escolar. E agora a CSP votou a iniciativa que pune a incitação ou induzimento a crimes contra a paz pública. A relatora, senadora professora Dorinha Seabra, do União do Tocantins, diz que as propostas têm como objetivo reprimir e prevenir atentados, principalmente a instituições de ensino.
19: Os projetos em questão têm como objetivo reprimir e prevenir atentados a instituições de ensino, como os que ocorreram em um passado recente. Podendo ser citados aqueles na Escola Estadual Tomásia Montoro, em São Paulo, e na creche Bom Pastor, no município de Blumenau, onde crianças e professores foram covardemente feridos e mortos.
18: O texto, que vai à Comissão de Constituição e Justiça, prevê que se da incitação pública resultar a efetiva prática do crime, a pena será aumentada de 3 a 6 meses e multa para 6 meses a 2 anos e multa. Se o chamamento ao crime for feito por meio da internet, a punição pode aumentar para até o dobro.
10: E a vacina contra o herpes zóster poderá ser oferecida gratuitamente pelo SUS a pessoas com mais de 50 anos.
11: O esquema a ser oferecido é de 2 doses. A proposta segue agora para a Câmara dos Deputados. Repórter Márcio Maturana.
20: A proposta recebeu parecer favorável da senadora Damaris Alves, do Republicanos do Distrito Federal.
21: A vacina Comirnaty já possui registro sanitário no Brasil e a indicação para adultos a partir de 50 anos para indivíduos imunocomprometidos.
20: A vacinação também vai ficar disponível para maiores de 18 anos com imunossupressão ou outra condição clínica que comprometa o sistema imunológico. O herpes zóster provoca lesões na pele, dor nos nervos, ardor, coceira e febre. É causado pelo mesmo vírus da catapora, que pode ficar adormecido durante toda a vida e ser reativado em adultos ou em pessoas com sistema imunológico comprometido, como no caso de doenças crônicas, câncer ou transplante.
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11: Edição de Paula Groba e trabalhos técnicos de Eliseu Caires, o Jornal do Senado fica por aqui. Acompanhe agora as notícias da Câmara dos Deputados. Boa noite.
10: Boa noite e até amanhã.
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5: Câmara aprova financiamento para motoristas de aplicativo e taxistas.
22: Deputados prorrogam incentivos para doações de combate ao câncer.
5: Parlamentares apoiam discussão sobre o fim da escala de trabalho 6x1.
23: Boa noite. Jandira Fegali, do PCdoB do Rio de Janeiro, enumera as principais pautas em discussão no Congresso. Entre elas, o fim da escala de trabalho 6x1 e a proposta que amplia a participação da União na política de segurança pública. Ela cita ainda projetos sobre terras raras e minerais críticos.
5: Jandira Fegali também defende a isenção de impostos para compras internacionais de até $50. De acordo com a deputada, essas matérias estão entre as prioridades do Congresso no trabalho de esforço concentrado antes das eleições de outubro.
23: Alencar Santana, do PT de São Paulo, defende a redução da jornada de trabalho para 40 horas semanais, sem redução de salário, e o fim da escala 6x1. A proposta deve ser analisada pelo Senado e, segundo o deputado, representa uma medida de proteção aos trabalhadores.
5: Alencar Santana sustenta que a mudança pode melhorar a qualidade de vida dos trabalhadores com mais tempo para descanso, convivência familiar e cuidados com a saúde. O parlamentar também destaca a importância de avançar na votação da proposta no Congresso.
23: De acordo com Maria do Rosário, do PT do Rio Grande do Sul, o fim da escala 6x1 é uma pauta histórica para os trabalhadores brasileiros. Segundo a deputada, a medida garante mais tempo de descanso, estudo e convívio familiar, especialmente para as mulheres.
5: Maria do Rosário também critica o empenho da oposição contra uma medida que, segundo ela, beneficia a classe trabalhadora. Na visão da parlamentar, ao tentar derrotar o fim da jornada 6x1, a oposição não atinge apenas o governo, mas impõe um retrocesso à classe trabalhadora.
23: Tadeu Venere, do PT do Paraná, acredita que a aprovação do fim da escala 6x1 é uma conquista histórica para os trabalhadores. Ao rebater a oposição à proposta, o deputado sustenta que a medida representa apenas o exercício do direito ao descanso, ao estudo e ao convívio familiar.
5: No entendimento de Tadeu Venere, os congressistas que tentam adiar o debate sobre a redução da jornada de trabalho demonstram menosprezo pela qualidade de vida da população mais vulnerável.
23: Márcio Gerri, do PCdoB do Maranhão, classifica o fim da escala 6x1 como um avanço no mundo do trabalho. O congressista ressalta o grande suporte popular ao tema e afirma que posicionamentos em contrário no Congresso não serão capazes de alterar esse apoio.
5: Para Márcio Gerri, a mudança em análise no Senado trará mais qualidade de vida com tempo para o convívio familiar, o lazer e a formação profissional. Ele recomenda acompanhar cada voto dos senadores para conhecer quem defende os direitos dos trabalhadores.
1: Trabalho.
23: A Câmara aprovou um projeto que regulamenta o exercício da profissão de psicopedagogo. O repórter Antônio Vital explica o que ficou definido na medida.
24: O plenário da Câmara aprovou o projeto já aprovado pelo Senado que regulamenta a profissão de psicopedagogo ou psicopedagoga. O texto aprovado recebeu parecer favorável da deputada Franciane Baier, do Republicanos do Rio Grande do Sul. Entre outras medidas, estabelece os requisitos para o exercício da atividade, como a exigência de diploma de graduação em psicopedagogia com estágio prático obrigatório. Mas cria regras de transição que permite que profissionais graduados em psicologia, pedagogia, licenciatura ou fonoaudiologia também exerçam a profissão, desde que tenham concluído curso de especialização na área com duração mínima de 600 horas. A proposta também prevê que quem já exerce ou tenha exercido a atividade poderá continuar a atuar na área. O projeto define a psicopedagogia como uma atividade que envolve avaliação e a intervenção em processos de aprendizagem. Quem exerce a profissão trabalha com crianças, adolescentes e outras pessoas que apresentem dificuldade para aprender. A relatora explicou que a atuação não se limita ao desempenho escolar. Dificuldades de aprendizagem podem decorrer de outros fatores, inclusive cognitivos, emocionais e sociais. O projeto foi aprovado de maneira simbólica, sem votos contrários, e a votação foi acompanhada das galerias do plenário da Câmara por representantes da categoria de todo o país. Para o deputado Rodrigo Hollenberg, do PSB do Distrito Federal, psicopedagogos e psicopedagogas são fundamentais para garantir os direitos de quem tem dificuldade de aprendizagem.
3: Essa Câmara hoje vai fazer justiça a uma categoria extremamente importante, eu diria indispensável, para garantir o aprendizado de nossas crianças, mas não apenas de nossas crianças. Como presidente da Comissão de Defesa dos Direitos das Pessoas com Deficiência, eu entendo que esse projeto é absolutamente indispensável para garantir que pessoas com dificuldade de aprendizado possam garantir um aprendizado adequado a partir desse apoio promovido pelos psicopedagogos ou pelas psicopedagogas.
24: Por ser uma atividade interdisciplinar, o projeto deixa claro que o exercício da psicopedagogia não pode ser confundido com dos profissionais de saúde e educação. O projeto obriga ainda o sigilo profissional e, ao contrário de outros projetos que tratam do exercício de profissões, dispensa a necessidade de um conselho profissional. O projeto que regulamenta a profissão de psicopedagogo ou psicopedagoga seguiu para sanção presidencial e pode virar lei. Da Rádio Câmara de Brasília, Antônio Vital.
1: Economia.
5: De acordo com Cobalcini, do MDB de Santa Catarina, as sobretaxas de até 37,5% impostas pelos Estados Unidos prejudicam a economia catarinense. O deputado destaca o impacto direto em cidades como Caçador, que, segundo ele, correm o risco de perder postos de trabalho.
23: Cobalcini, que preside a Comissão de Meio Ambiente, enfatiza que a produção brasileira é sustentável e baseada no manejo de florestas plantadas. Para ele, as sanções norte-americanas foram aplicadas sem critérios técnicos.
5: Heitor Chu, do PSD do Rio Grande do Sul, defende reduzir a carga tributária sobre o tabaco e combater o contrabando. Segundo ele, o setor gera empregos a milhares de agricultores e a centenas de milhares de trabalhadores, sendo fonte de emprego, renda e arrecadação.
23: Heitor Chu pede também regras para dispositivos eletrônicos para fumar e a produção nacional. Para ele, legalizar a cadeia produtiva nacional e ampliar a fiscalização podem atrair novas fábricas para o país, gerar mais empregos e elevar a arrecadação, especialmente para seu estado.
1: Transportes.
5: A Câmara aprovou uma medida provisória que permite o uso de 30 bilhões de reais para financiar carros novos para motoristas de aplicativo e taxistas. O repórter Antônio Vital acompanhou a votação.
24: A Câmara dos Deputados aprovou medida provisória que autoriza o governo federal a destinar até 30 bilhões de reais para financiar veículos novos para motoristas de carros de aplicativo, taxistas, cooperativas de taxistas e empresas de transporte escolar. A medida provisória faz parte do programa Move Brasil. Além de ampliar o crédito e permitir a renovação da frota, o texto final aprovado, apresentado pela relatora, a deputada Amanda Gentil, do PP do Maranhão, permite o uso do Fundo de Investimento em Infraestrutura Social, gerido pela Casa Civil da Presidência da República. O fundo poderá financiar a troca de veículos que contribua para reduzir custos ambientais, sociais ou econômicos do transporte urbano. Pode arcar ainda com recursos para financiar o seguro do veículo, itens de segurança destinados a profissionais mulheres e até mesmo custos de cartório. Um dos objetivos é estimular a substituição de veículos antigos por outros menos poluentes e permitir linhas de crédito para profissionais que não conseguem obter financiamento com juros menores no mercado. Para motoristas de aplicativo e taxistas, o acesso fica limitado a um veículo por beneficiário. Para cooperativas de táxi, o limite é de um veículo por cooperado. Já para o transporte escolar, não existe um limite definido. As profissionais mulheres beneficiadas pelo programa poderão ainda ter direito a condições diferenciadas de taxas, prazos e carência, o que será definido pelo Conselho Monetário Nacional. Os benefícios a motoristas particulares e empresas de transporte escolar foram defendidos pela relatora, deputada Amanda Gentil, do PP do Maranhão.
4: Porque, às vezes, muitos desses motoristas de aplicativo, muitos desses motoristas de táxi, eles usufruem de carros alugados, que muitas vezes o valor do aluguel é duas vezes o valor de uma parcela, e que aquele bem, que se você pagar a parcela, vai ser seu. Então, a importância que é nós trazermos um projeto que vai entregar um bem para o trabalhador brasileiro, para que ele tenha mais segurança e renda dentro da sua casa.
24: A medida provisória, que já está em vigor, foi justificada por deputados da base do governo como necessária necessária para incentivar o transporte urbano e a atividade dos condutores. Foi o que disse o deputado Bongás, do PT do Rio Grande do Sul.
2: Precisavam também esses trabalhadores terem financiamento específico para poderem comprar o seu veículo e, ao mesmo tempo, poder usar este recurso para outros utensílios, cartoriais, por exemplo, de seguro. Tudo isso foi incorporado no debate para beneficiar os motoristas de aplicativos desse país que estavam reivindicando.
24: O texto final aprovado também altera o Código de Trânsito Brasileiro para autorizar que motoristas habilitados na categoria B conduzam caminhões leves, elétricos ou híbridos. Outra mudança inclui a produção de baterias no Programa de Apoio ao Desenvolvimento Tecnológico da Indústria de Semicondutores, conhecido como PADIS. A medida provisória que autoriza o governo federal a destinar até 30 bilhões de reais para financiar veículos novos para motoristas de carros de aplicativo, taxistas, cooperativas de taxistas e empresas de transporte escolar, seguiu para análise do Senado. Da Rádio Câmara de Brasília, Antônio Vital.
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7: Justiça.
23: Júlia Zanatta, do PL de Santa Catarina, cobra explicações do ministro Alexandre de Moraes sobre denúncias divulgadas pela imprensa envolvendo o ministro e o empresário Daniel Vorcaro. A deputada também pediu o afastamento de Moraes e defendeu o impeachment do ministro.
5: Júlia Zanatta acredita que o Supremo Tribunal Federal e o Senado não podem ignorar as denúncias e pede que o ministro se explique em até 48 horas. Para a deputada, os fatos divulgados colocam em dúvida a atuação das instituições e exigem investigação.
23: Hildo Rocha, do MDB do Maranhão, vai apresentar uma proposta para mudar as regras de escolha e permanência de ministros do Supremo Tribunal Federal. Em seu entendimento, pessoas que tenham ocupado cargos comissionados ou mandatos eletivos não poderiam ser indicadas ao STF.
5: Hildo Rocha também defende que os ministros tenham mandato de 5 anos, renovável por mais 5 anos, mediante consulta à população. Ao fim do período, segundo o deputado, eles poderiam atuar como advogados ou professores, mas não poderiam voltar à vida política.
23: Eli Borges, do Republicanos do Tocantins, considera que as eleições para o Senado serão decisivas para o futuro do país. O deputado lembra que caberá aos novos senadores a responsabilidade de sabatinar ministros do STF e de conter o que considera excessos da corte.
5: Eli Borges também pede mais moralização na política e combate à corrupção. Na avaliação do parlamentar, o cidadão deve estar atento aos políticos que defendem o devido processo legal e a soberania popular.
23: Kim Kataguiri, do Missão de São Paulo, classifica como graves as suspeitas de possíveis relações entre ministros da Suprema Corte e envolvidos do escândalo do Banco Master. Ele questiona a inércia das instituições e da sociedade frente às situações divulgadas pela imprensa.
5: Kim Kataguiri critica também decisões da Justiça Eleitoral, alegando supostas diferenças de tratamento entre candidaturas. Ele reclama da suspensão de campanhas por atrasos em declarações eleitorais nacionais, alegando configurar restrição a direitos políticos.
8: Saúde.
23: A Câmara aprovou o projeto que prorroga incentivos para doações a instituições de combate ao câncer e assistência a pessoas com deficiência. As informações com a repórter Cibele Comanetti.
9: O plenário da Câmara aprovou o projeto que prorroga até 2031 o prazo para empresas deduzirem do pagamento do imposto de renda doações a instituições sem fins lucrativos, como as Santas Casas, que atuam na prevenção e combate ao câncer ou na reabilitação de pessoas com deficiência. O incentivo acabaria neste ano. A proposta foi apresentada pelo deputado Sérgio Souza, do MDB do Paraná, e recebeu parecer favorável do relator, deputado Antônio Brito, do PSD da Bahia. Os incentivos às doações estão previstos em dois programas criados em 2012. O Programa Nacional de Apoio à Atenção Oncológica, conhecido como PRONOM, e o Programa Nacional de Apoio à Atenção de Saúde da Pessoa com Deficiência, o PRONAS. Os dois permitem o emprego de recursos privados para financiar projetos desenvolvidos por entidades especializadas e sem fins lucrativos. Segundo o relator Antônio Brito, o PRONOM amplia a capacidade de atendimento do Sistema Único de Saúde, o SUS, para a prevenção, o diagnóstico precoce, o tratamento, a reabilitação e os cuidados paliativos de pessoas com câncer. Já o PRONAS aumenta a oferta de assistência às pessoas com deficiência, especialmente no que diz respeito a projetos destinados à reabilitação, diagnóstico, tratamento, desenvolvimento de novas tecnologias e capacitação de profissionais. Antônio Brito comemorou a aprovação da proposta.
7: Quero parabenizar a todos que participaram da elaboração da prorrogação até 2031 do prazo do PRONO e do PRONAS, tão importante na articulação da sociedade civil, do terceiro setor, do governo federal e também das iniciativas privadas no atendimento às instituições filantrópicas, seja ela na área da saúde, no tratamento do câncer, como também nas entidades que atuam com a pessoa com deficiência.
9: O projeto que prorroga até 2031 prazo para empresas deduzirem do pagamento do imposto de renda doações a instituições sem fins lucrativos que atuam na prevenção e combate ao câncer ou na reabilitação de pessoas com deficiência, seguiu para análise do Senado. Da Rádio Câmara de Brasília, com informações de Antônio Vital, Cibele Colmanetti.
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1: Esporte. A Câmara aprovou um projeto que acaba com a obrigatoriedade de férias escolares durante o período da Copa do Mundo Feminina em 2027. O repórter Antônio Vital acompanhou a votação.
24: O plenário da Câmara aprovou o projeto que desobriga as redes de ensino pública e privada de todo o país a concederem férias escolares para todos os alunos durante a realização da Copa do Mundo Feminina de Futebol no ano que vem. Lei de autoria do governo, aprovada no início do ano pelo Congresso, obriga que as férias dos estudantes coincidam com o período do torneio, entre 24 de junho e 25 de julho de 2027. O projeto apresentado pela deputada Anne Ortiz, do PP do Rio Grande do Sul, permite que os sistemas de ensino dos estados e municípios decidam sobre o período de férias escolares, em vez de obedecer ao calendário oficial da competição. Entidades como a Federação Nacional das Escolas Particulares criticaram a obrigatoriedade prevista em lei e alegaram que a alteração do período de férias do meio do ano coloca em risco o calendário escolar exigido pela Lei de Diretrizes e Bases da Educação, que obriga pelo menos 200 dias letivos no ano. A proposta recebeu parecer favorável do relator, deputado Alex Manente, do Cidadania de São Paulo. Para ele, do ponto de vista educacional, não é adequado impor solução uniforme a todos os sistemas de ensino sem considerar as necessidades regionais. O projeto foi aprovado de maneira simbólica pelo plenário, sem votos contrários. O deputado Chico Alencar, do PSOL do Rio de Janeiro, defendeu a medida.
13: O reconhecimento da importância da Copa do Mundo de Futebol está nesse projeto de lei, só que não subordinando os interesses da Copa do Mundo aos sistemas educacionais. Os jogos ocorrem em apenas algumas cidades e, na maior parte das vezes, com um número reduzido de partidas, não se justificando como férias todo o período e em todo o território nacional.
24: Os jogos da Copa do Mundo de Futebol Feminino serão realizados em 8 cidades. Belo Horizonte, Brasília, Fortaleza, Porto Alegre, Recife, Rio de Janeiro, Salvador e São Paulo. O projeto que desobriga as redes de ensino público e privada de todo o país a concederem férias escolares para todos os alunos durante a realização da Copa do Mundo Feminina seguiu para análise do Senado. Da Rádio Câmara de Brasília, Antônio Vital.
1: Educação.
23: Ranieri Paulino, do Republicanos da Paraíba, propõe diversificar a educação profissional e tecnológica, ampliando a oferta em pequenos municípios, áreas rurais e regiões, conforme as demandas e as vocações específicas.
5: Para tanto, Ranieri Paulino apresentou um projeto que altera o Estatuto da Juventude e o Pronatec, articulando formação, trabalho, emprego e renda às características econômicas, sociais e culturais de cada território nacional e local.
23: Termina agora o Jornal Câmara dos Deputados, produzido pela Rádio Câmara, com trabalhos técnicos de Everson Urani e apresentação de José Carlos Andrade e Márcio Aquilissardi. Uma boa noite para você.
5: Uma ótima noite. A Voz do Brasil volta amanhã.
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